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2: Luísa Posse, Eu Sou Assim. Aliás, que foi aniversariante aí dessa nossa semana, né? E em instantes eu estou de volta trazendo muito mais sucessos pra você.
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6: Vamos de beijo, minha gente. Jean Paul

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1: Antena Mi, com Luke Combs, Fast Car. Isso aqui é lá de 2024. A gente finaliza mais um bloco do nosso Antena. Gente, mas tem muita coisa bacana pra rolar ainda. E se você tá chegando agora para esse programa, olha, tem sucesso nacional, internacional, tem as novidades, tem Matar a Saudade. E assim é o nosso Antena Mix de fim de semana.
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2: NX Zero, cedo ou tarde. Esse aqui foi pedido do Alisson, que tá ligadinho com a gente também. Ama esse som. Aliás, o Alisson, gente, ele é um ouvinte cativo que toda quinta-feira, dia de TBT, tá participando por aqui. Eu acho o máximo.
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2: E aí, tá chegando agora, prazerzão. Sou Paz Giacomini, sou sua trilha sonora junto com a Antena Mix. Nessas 2 horas de Antena Mix de fim de semana, Rihanna e Found Love pra você.

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2: Meghan Trainor com Better When We Dance. Tudo fica melhor quando a gente dança, né? Quando a gente dança, quando a gente canta, quando a gente descansa, quando a gente participa, quando a gente aproveita. Eita, e já tô de volta com a segunda hora.
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6: Bora de mais sucesso, que a gente vai curtindo The Weeknd e Madonna a partir de agora, abrindo a segunda hora do nosso Antena Mix, e é popular o nome dela.
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2: Jota Quest. Você precisa de alguém. Valeu, Valdeci. Beijo também pro Robson, aniversariante desse fim de semana. Ligadinho com a gente, mandando um beijão pra esposa também, a Regina. Aproveitando.
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6: 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Tô chegando com muito mais sucesso, sim, senhora. A gente vai curtindo agora do Dua Lipa com Illusion.

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1: 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Get ready com Over and Over. Ludmilla também, 11:20. E já tem Sorriso Maroto, segura aí.
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1: 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Vamos que vamos, trazendo muito mais sucesso pra você. É hora da gente curtir Marvel 5 Beautiful Mistakes, Megan Thee Stallion, na melhor.

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2: Fergie, life goes on. Já já tô de volta, trazendo mais pra você. Só se for segunda, que agora também vou curtir o nosso fim de semana. Beijo pra todo mundo, aproveite e a gente se fala. Tchau, tchau.
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8: Oi, oi, oi. Tô chegando por aqui com o nosso Amor sem fim. Vamos juntos por aqui.

0: 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Nós temos um encontro marcado com muito amor na 79.7. Você sabe disso. Vamos juntos com mais uma edição do Amor Sem Fim. 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
0: Chegando, sucesso internacional na nossa programação musical. Maroon 5, Girls Like You, pra você.

0: aí, Bryan Adams, fechando este bloco, Straight from the Heart. Paradinha rápida, eu volto já já.
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0: Que bom ter você comigo.
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0: Agora tem Jessica Simpson's Angels.

0: Save Me, ouvimos Reação. E assim a gente fechou o bloco. Daqui a pouquinho eu volto.
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0: Você ligado no Amor Sem Fim, nosso amor ligado em você sempre. Agora, tô chegando por aqui, mais músicas. Robin Zander, In This Country, no Amor Sem Fim.

0: sem fim. The Pretenders cantou I'm Not In Love, fechando aqui mais uma super sequência da nossa programação apaixonadíssima. Eu volto já já.
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0: Eu não disse pra você que o break era rapidinho? Tô de volta com mais amor e menos drama. Agora tem Charles Parks, Tattoo, pra você curtir comigo no Amor Sem Fim.

0: Let's Go, ouvimos Bad Company. E assim a gente fechou mais um bloco. Eu vou ali rapidinho pra faturar e volto já já.
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0: Tô de volta por aqui com você e pra você na melhor.
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0: Agora tá chegando Nazaré e este clássico do rock, Dream On.

0: Big Girls Don't Cry, a Fergie cantou e encantou por aqui. E assim a gente fechou a nossa primeira hora. Temos mais 2 horas, sim senhor, sim senhora. Então não saia daí, te espero sempre aqui com muito amor no ar.
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0: Estamos apresentando o Amor Sem Fim de hoje. Chega de papo, Vanessa, bora de músicas. Abrindo a nossa segunda hora, agora para você curtir comigo, The Hollies. Don't Let Me Down, no Amor Sem Fim.

0: aí, Jimmy Cliff, o pai do reggae. I can see clearly now. Eu curti, você também? Que bom, eu vou ali pra voltar já já. É rapidinho, prometo.
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0: Eu não disse pra você que o break era rapidinho? Tô de volta com mais amor e menos drama. Agora tem Charlie Sparks, Tattoo, pra você curtir comigo no Amor Sem Fim.

0: Cego, ouvimos Bad Company. E assim a gente fechou mais um bloco. Eu vou ali rapidinho pra faturar e volto já já.
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0: Que bom ter você comigo. Que delícia ter a sua companhia. Que alegria.
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0: Agora, Jazz de Price Tag, pra você.
5: Ok.

0: Reputation, ouvimos Information Society, fechando o bloco. Eu vou ali rapidinho, mas eu volto já já, tá bom? Não desgruda, coração.
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0: Que bom ter você comigo.
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0: Agora tem Jessica Simpson's Angels.

0: Save Me, ouvimos Hanson. E assim a gente fechou o bloco. Daqui a pouquinho eu volto.
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0: 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Tudo de melhor na sua vida.
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0: Agora tem Backstreet Boys. Show Me the Meaning of

0: Dilema, ouvimos Nelly com a participação de Kelly Howlett. E já já eu volto com muito, muito mais só pra você.
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0: Estamos apresentando Amor Sem Fim de hoje. Eu desejo para você muito amor na sua vida sempre. Por aqui, amor em forma de música, certo?
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0: Abrindo a última hora agora, chegando mais músicas. Vamos ouvir este clássico internacional na nossa programação musical. Alphaville, Forever Young, sempre jovem.

0: Michelle, ouvimos Undertones. E assim a gente fechou este bloco. Eu vou pra voltar já já, aguenta aí.
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0: Que bom ter você comigo. Que delícia ter a sua companhia. Que alegria.
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0: Agora, Jess G, Price Tag, pra você. Ok.

0: Reputation, ouvimos Information Society, fechando o bloco. Eu vou ali rapidinho, mas eu volto já já, tá bom? Não desgruda, coração.
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0: A música não para aqui no Amor Sem Fim, é assim.
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0: E agora nós vamos ouvir Cris Duran cantando pra gente. Aumenta o volume aí. Why? No Amor Sem Fim pra você.

0: A Matter of Feeling, ouvimos Duran Duran. Linda, linda essa canção aqui na nossa programação. Eu vou ali e volto já já, coração, com muito, muito mais. Segura!
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0: Estamos apresentando Amor Sem Fim, reta final do nosso programa.
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0: Abrindo o último bloco, agora tem Kiss Me com Sixpence None the Richer.

0: Ouvimos Tina Marie. E assim a gente fechou aqui o Amor Sem Fim de hoje. Eu vou pra voltar com muito amor em forma de música na nossa programação, tá bom? Te espero, coração. Fique bem. Beijão e até mais. Bye. Fui.
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2: Aqui na Bragança FM 79.7. Chapéu e viola, é moda que não acaba mais. A melhor companhia no seu dia a dia, o som da região. Nosso site, bragançasemcedilha.com.br. 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Vamos nessa então, o som da região. Aqui na Bragança FM, é chapéu e viola. Cadê meu chapéu? Ah, tá aqui, ó. Tá na hora de pegar o chapéu e curtir muita moda de viola.
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2: E começou o nosso chapéu e viola daquele jeito, trazendo moda boa pra você, a companhia

Perfeita para você que vai tomar um cafezinho, para você que já tomou, vai tomar uma água gelada, um caldo de cana. Ô, companhia gostosa! Alô, seu Zé, Dona Maria, Dona Baciana, Dona Antonieta, gente nossa, o prisioneiro Ronaldo Violi, João Carvalho, para começar a nossa porteira do sucesso e da saudade.

0: Valdir e Dione é o fazendeiro. Um dia você é um fazendeiro. Tô quase lá.
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0: Sonho de caboclo é depois de sonhar em ser um fazendeiro, agora o sonho é de caboclo. Quem canta essa história? João Carreiro e Capataz.

0: Durval e Davi, Morena Cheirosa, vem aqui, vamos aproveitar o final de semana.
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0: E o Chico Mulato, conhece? Gente finíssima, da melhor qualidade, gente nossa, gente da gente, não é assim que se diz? Então vamos lá com César e Paulinho.

0: Essa machuca.
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0: Boiadeiro do Trem. Conhece o Boiadeiro do Trem? Com Thiago Viola e Carlos Lima. Gostou? Tem mais moda de viola ali, ó. Daqui um pouco aqui, ó.
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0: Para você que aprecia o nosso programa, acompanha aqui. Obrigado aí pela parceria, pela audiência. Agora tem Léo Canhoto e Robertinho. Rock Bravo chegou para quê? Para matar.

0: Me dá um conhaque aí, depressa.
1: Pronto, Sr. Rock. Aí está o conhaque.
0: Não quero mais o conhaque. Troca ele por uma cachaça. Vamos logo.
1: É pra já, Sr. Rock. Aí está a cachaça no lugar do conhaque. Pode beber.
0: Assim é que eu gosto. Até logo.
1: Sr. Rock, o senhor vai embora sem pagar a cachaça?
0: Pagar? Eu não troquei a cachaça pelo conhaque.
1: Está certo, mas o senhor não pagou o conhaque.
0: Como é que eu vou pagar se eu não tomei o conhaque? Pronto, está pago. E a senhora aí? Gosta de flores?
2: Ah, seu Rock, eu adoro flores.
0: Amanhã no seu enterro terá muitas flores.

0: Os dias foram passando. Certa vez, Roque Bravo soube que no arraial da Vaca Morta havia um homem valente. Roque foi para lá e, ao ver o valentão, Roque Bravo disse assim:
1: quem é o bravo aí?
2: O bravo aqui sou eu. Por quê?
1: Tem mais algum bravo aí? Quem são vocês dois?
0: Eu sou o Joaninho Farofa. E este aqui é meu irmão, o famoso Beppe Caruncho.
1: Pronto, deu caruncho na farofa. Cadê o garçom desse restaurante aqui?
3: Estou aqui, seu Roque.
1: Tem comida aí?
3: O senhor gosta de bife a cavalo?
1: Gosto.
3: O senhor gosta de frango frito?
1: Gosto.
3: Eu também gosto, mas não tem?
1: Toma, e vê se me respeita. Você aí, o que está fazendo? Deu fora daqui já!
4: Eu vou dar o fora daqui, mas você vai comigo, Roque Bravo.
1: Eu ir com você? E por que motivo?
4: O motivo é simples. Eu sou um policial e você está preso, Roque Bravo. E não tente nenhum golpe, senão eu lhe encho de estanho, entendeu? Vai andando, Roque Bravo, você está preso.
1: Eu preso? Coisa nenhuma. Lá vai fogo, policial.
4: Eu lhe avisei, Roque Bravo. Você ia para a cadeia. Agora, vai para o cemitério. Com a justiça não se brinca.

0: Eita, macho até debaixo de outro macho, cuidado! Saco de ouro, chitão e chororó e vamos embora com Jesus e Nossa Senhora. Obrigado pelo rádio ligado, pela companhia, amanhã tem mais.
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1: Agora! Pegue seu chapéu, pegue a sua viola, dê um laço na tristeza e vem com a gente. Oba! Porque agora o sertanejo invade o seu rádio.
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5: Bora que bora, gente, chegando com mais uma edição do nosso Laço do Peão. Já coloca aquele sorrisão no rosto e avisa todo mundo que o Laço do Peão chegou.

0: Oba! É o som da região, aqui ó, na sua Bragança FM 79.7, chegando com mais uma edição, claro, né, do nosso Laço do Peão, no oferecimento de Dog Mil e Cat Mil Produtos, Imbra Mil, Neymar Supermercados, Energisa, Autoescola do Tico e Baratel. Também através do nosso site, claro, você consegue ouvir a gente, radiobragança.com.br. Bora se conectar junto com a gente aqui no nosso Laço do Peão, coisa boa, né? Aumenta o volume, tá começando mais um Laço do Peão.
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0: Pra começar, tem um sonsaço de Fernando e Sorocaba com Felipe Rodrigo. É Beijo, Fumaça e Mentira.

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2: Solteiro por opção, Bruno e Rafa, cantando pra gente bom demais. Rolou por aqui ainda o som do Hugo e Heitor com o lançamento. Teve Jesus, Apaga a Luz com Henrique e Juliano. E ainda Beijo, Fumaça e Mentira com Fernando e Sorocaba e Felipe Rodrigo. Começando com tudo essa edição do nosso Laço do Peão. Ó, o primeiro intervalo você sabe que é bem rapidão, né? Vou ali e eu volto já já com mais Laço do Peão.
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2: Bora, meus amigos e amigas, de volta por aqui.
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2: Cleiton e Romário com Zé Felipe é sucesso, né? Se eu te perdoar.

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2: É o Ponto de Paz, Laona Prado com Maneva cantando pra gente, bom demais. Rolou por aqui ainda o som do Hugo e Guilherme, Seja Chorando. Teve Pra Isso Que Eu Pago a Internet com Mariane Matheus e ainda Cleiton e Romário com Zé Felipe, Se Eu Te Perdoar. É um sucesso atrás do outro, só música boa pra você curtir junto com a gente. Deixa eu te fazer um convite, você que ainda não segue a gente lá nas nossas redes sociais, nosso Instagram, nosso Facebook, vai lá que eu tô te esperando pra você ficar por dentro de todas as novidades, tudo o que rola nos bastidores aqui da rádio. Combinado? Intervalo, aquela pausa, já já tem muito mais por aqui.
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2: É o nosso Laço do Peão, aô, potência! Bora, turma!
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2: Raiane e Rafaela com Henrique e Juliano, ali, T.

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1: É oficial, Lucas e Leonardo. Teve ainda Rodando Bocas com Hugo e Guilherme. Teve Não Deixo Não com Mano Walter. E Ali Te Amo, hein? Rayane e Rafaela com Henrique e Juliano cantando pra gente. A gente volta já já.
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1: Bora, meus amigos, já estamos de volta por aqui. Deixa eu mandar um alô especial, sabe pra quem? Pra nossa amiga Bruna. Alô, Bruna, como é que você tá? Tudo bem? Beijo pra você.
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1: Agora tem um som, Diego e Victor Hugo, sua vez de terminar. Será que...

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1: Oceano, Felipe Rodrigo com Simone Mendes. Teve também Corpo e Alma, Gotas de Amor, teve Pessoa Errada com Paulo e Natan e Amari. E ainda Sua Vez de Terminar com Diego e Victor Hugo. Deixa eu mandar um alô especial agora pra Marli, tá lá ouvindo o Chicão. Alô Marli, beijo pra você. A Eliane também tá por aqui, sempre participando, interagindo junto com a gente. Meu amigo Odair, alô Odair, tudo bem por aí? A Ana Maria também tá lá ligadona junto com a gente. A ela que é da área da saúde, né? Então um abraço pra você, um ótimo trabalho. Quem mais? A Andréia Barbosa também tá ligada junto com a gente. Alô Andréia, beijo pra você. Minha amiga, cadê? A Luzia, oi Luzia, Claudete também tá por aqui registrando a audiência. Enfim, toda essa galera sintonizada, aquele abração bem apertado. Tamo junto e eu volto já.
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1: Simbora, meu povo, de volta por aqui. E pra você que tá de aniversário hoje, parabéns, hein? Saúde, tudo que é de bom.
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1: William e Bidico, Recaída Certa, e a participação do Cleito e Romário.

0: No ponto final em mais uma edição do nosso Laço do Peão, gente. Obrigado aí pela audiência, pela companhia. Fiquem todos com Deus. É com ele que eu estou indo. Juiz, hein? Tchau, fui!
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Bragança! Muito bom dia, Bragança Paulista! Bom dia a toda a região bragantina! Já estou pintando no rádio! Pra ficar com vocês até as 9 da manhã com o melhor do sertanejo aqui na Bragança FM 79.7. Eu e você, você e eu. Produção, apresentação, parte técnica. Vai ficar por minha conta, Márcio Souza. A direção geral de rádio é da Dona Maria de Lima. A partir de agora, eu peço licença para você, minha amiga, para você, meu amigo, por eu entrar na sua casa, no seu trabalho, onde quer que seja, está com o som do rádio ligado, aumenta o volume e vem comigo, pois a festa do seu rádio só está começando hoje. É domingão, gente. Domingão, dia 20 de setembro, ano é 2026, e é com prazer enorme que estou de volta, pra levar o melhor do sertanejo.

Deixo a notícia, a informação. A partir de agora, até às 9, quando chega ele, Roberto Moreira. Muito bom dia, bom dia, bom dia, bom dia, bom dia, bom dia para você que está sintonizando 79.7 em faixa estendida. Você do sítio, na chácara, na fazenda. Alô, alô, caminhoneiros. Os caminhoneiros cortando as BRs aí na região Bragantina. Bom dia, bom dia, bom dia. Um ótimo domingo, né? Um ótimo domingo abençoado a todos, né? A todos nós aí. Até às 9 eu vou por aqui levando, né? Destacando aqui o melhor do sertanejo. Já abrindo a manhã sertaneja do rádio, o doutor e o caipira. É o goiano e o paranaense, 6 e 3, bom dia.

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3: Muito bem, são 6:10, 6:10, já vamos saber como vai ficar o clima-tempo, gente. O clima-tempo é para hoje, domingão, aqui em Bragança Paulista. Hoje, domingão, aqui em Bragança Paulista, sol com muitas nuvens, períodos de céu nublado, noite com pancadas de chuva. A variação na mínima, chegando aí a 18 graus, a máxima para hoje é de 27. O nascer do sol se deu aí às 5:59 e o pôr do sol às 18:01. Portanto, este é o clima-tempo para hoje aqui em Bragança Paulista. E neste momento, aqui na Rua Coronel Osório, número 84, centro de Bragança Paulista, os termômetros já estão marcando 18 graus.
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3: João Paulo e Daniel, Poeira da Estrada, 6:12, bom dia!

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2: Muito bem, muito bem, muito bem. São 6 da manhã, 18 minutos. 6:18, até as 9 da manhã eu vou por aqui com o melhor do sertanejo. Bragança FM 79.7, em faixa estendida. Bom dia, bom dia, bom dia. Bom dia para você que está acordando agora. Domingão, dia 20 de setembro, né? Tá passando o mês de setembro rapidinho, gente. Dia 20 de setembro, ano é 2026. Muito bom dia para você que está aí já preparando aquele café gostoso. Preparando aquele cafezinho gostoso, como faz aí o pessoal lá da Panificadora Nova Cardoso, lá com meu amigo Laércio, toda a equipe lá, né, a Cleidinha, toda a equipe lá da Panificadora Nova Cardoso, já preparando aquele café gostoso, gente, né, aquele café, aquele pãozinho na chapa, bom demais, é, pãozinho de queijo, que delícia, cheiro de café no ar, né, Que prazer enorme de estarmos de volta aqui nos microfones do 79.7 para levar o melhor do sertanejo, a notícia, a informação. Daqui a pouquinho, né, tem um giro de notícias, daqui a pouquinho tem, vamos falar de futebol, vamos falar aí do Red Bull Bragantino, que volta a campo hoje. Jogo difícil para o Red Bull Bragantino, vai encarar aí a equipe do Flamengo lá no Rio de Janeiro. É, e a bola vai rolar aqui no 79.7. A bola rola, né, para Flamengo e Red Bull Bragantino. Vamos falar de Red Bull Bragantino, vamos falar da rodada, né? Vamos destacar aqui muita coisa boa. E às 8 da manhã tem um momento de fé, um momento de reflexão do rádio, gente. Às 8 da manhã, um momento de fé, um momento de reflexão do rádio, até as 9 é a festa no seu rádio. São 6 da manhã, 20 minutos, 6:20. A minha amiga Geni Santos está ligadinha, está curtindo o nosso programa lá no Taboão. Alô, Geni, está na audiência do rádio, né, Geni? Está na sintonia, ela quer ouvir aqui o Barreirito, é o Barreirito, Juventude que eu perdi. Daqui a pouquinho eu toco para você, tá bom, Geni? Um ótimo domingo abençoado aí para você, querida. Tá na sintonia, sintonizando 79.7. São 6 da manhã, 21 minutos, gente. 6:21, até as 9, né? A gente vai por aqui levando o melhor do sertanejo.
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2: É o Zilo e o Zalo. É o milagre do ladrão. 6:21.

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1: Muito bem. São 6:38, 6:38, gente, até as 9 da manhã. Eu vou por aqui com o melhor do sertanejo. É, você ouviu aí Lourenço e Lorival, Velha Porteira. 4034-1467 é o WhatsApp da Bragança FM para você participar, pedir a sua música até as 9 da manhã aqui dentro do nosso Show Sertanejo. Gente, são 6:38, 6:38. Já vamos trazer aí mais notícias, trazer já um giro de informações aqui para deixar o ouvinte bem informado. Gente, vocês sabiam aí que, né, 6 em cada 10 mulheres aí tem medo de sofrer violência doméstica no Brasil? É, quem vai trazer a notícia é ela, Fabiola Altran.
2: Quase todas as mulheres brasileiras têm a rotina e as escolhas alteradas por causa da violência. É o que aponta uma pesquisa feita pelos institutos Patrícia Galvão e Locomotiva, com o apoio da Uber. De acordo com o levantamento, 8 em cada 10 mulheres entrevistadas dizem já ter sofrido pelo menos um tipo de violência. E a sensação de insegurança faz com que elas mudem comportamentos e imponham limites às escolhas em relação ao lazer, mobilidade, trabalho e estudo. A pesquisa ouviu 1.500 pessoas de 16 anos ou mais de todas as regiões do país entre os dias 22 e 30 de abril deste ano. As entrevistas foram realizadas de forma digital. A margem de erro é de 2,8 pontos percentuais. 94% das participantes se sentem inseguras diante da violência do dia a dia. Entre os homens, essa porcentagem é de 84%. 6 em cada 10 brasileiras temem sofrer violência doméstica. Os espaços de lazer e o transporte público estão entre os locais em que elas se sentem mais inseguras. Por exemplo, 41% se sentem desprotegidas em bares, festas e baladas e 42% não sentem nenhuma segurança em pontos de ônibus e estações. Da Rádio 2, Fabiola Altran.
1: Obrigado, Fabiola Altran.
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1: É o Beto e o Telequem, Cachorro Valente. 6:41, bom dia.

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0: Bom dia, Bragança Paulista! Bom dia a toda a região Bragantina, sul de Minas! Alô, sul de Minas, bom dia, bom dia, bom dia, bom dia! Bom dia, São Paulo! Bom dia, bom dia, meu Brasil!
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0: Bom dia, pra você que está acordando agora. São 6h59, gente. 6h59.
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0: Tá preparando aquele café gostoso? Aquele café abençoado? Aquele pão de queijo, né? Aquele bolo de milho, que gostoso, é pra levantar o alto astral. Bom dia, bom dia, bom dia.
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0: Bom dia, bom dia, bom dia, bom dia pra você do sítio, da chácara, da fazenda. Alô, alô, caminhoneiro do Brasil, passando pelas BRs aí, na região Bragantina. Bom dia, bom dia, bom dia, que seu domingo seja abençoado sempre por Deus. É os caminhoneiros que carregam e carregam o nosso Brasil.
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0: 7 da manhã pontualmente, sete da manhã, que gostoso, né, gente? Que alto astral lá em cima. É, levanta a cabeça, sacode a poeira e dá a volta por cima. Se nada deu certo ontem, hoje é fé em Deus que tudo vai dar certo. Bom dia!

0: 7 da manhã, pontualmente. Um bom dia, bom dia. Vai lá pro meu amigo, o Adalto, lá do Padre Aldo Bolívia. Alô, Adalto, bom dia, bom dia, bom dia, Adalto.
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0: É, que seu domingo seja abençoado aí também, querido. Tá ligadinho, tá curtindo, curtindo o 79.7 em faixa estendida. É, que gostoso, né, Adalto? Até as 9 eu tô por aqui, até a chegada do Roberto Moreira, né? O Roberto Moreira chega daqui a pouquinho, é, ele vai até o meio-dia, viu, gente? Ah, 4034-1467 é o WhatsApp da Bragança FM, né? Manda o WhatsApp, né? Ou liga aí na linha normal, 4034-1467. Você liga, participa, pede a sua música até as 9 da manhã. Estou por aqui comandando o nosso show sertanejo. Daqui a pouquinho tem notícias, daqui a pouquinho tem informações para deixar aí, né, o nosso ouvinte bem informado. Às 9, às 8 da manhã, gente, tem o momento mais gostoso do rádio. O momento mais gostoso do rádio é o momento de agradecermos a Deus por tudo de bom que Ele tem feito na vida da gente, né, gente? A gente só tem que agradecer. Daqui a pouquinho, às 8 da manhã, um momento de fé, um momento de reflexão do rádio. São 7h02. Já vamos trazer mais uma notícias, mais uma informação aqui para deixar aí, né, os nossos ouvintes bem informados. São 7h02, daqui a pouquinho tem notícias aqui também do Jornal Mais Bragança. É, daqui a pouquinho tem notícias aqui também. E olha, quem chega para falar aí do Giro Rural é o Humberto Ferretti.
2: O preço do milho no campo voltou a cair nos últimos dias. Dados do CPEA indicam que a saca foi vendida em média pouco abaixo dos R$ 70,00. Muito comprador diz estar abastecido e se afastou do mercado, inclusive para forçar cotações menores. Os valores só não têm caído mais porque muito produtor de milho também resolveu dar um tempo nas vendas. É gente que está mais focada nos trabalhos de campo

0: e de olho no clima e na paridade de exportação. Da Rádio 2, Humberto Ferretti.
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2: É o César e Paulinho, 7 e 3. Bom dia.

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1: Muito bem. São 7 da manhã, 18 minutos. 7:18 até as 9 da manhã. Eu vou por aqui com o melhor do sertanejo, as notícias, as informações aí para deixar o ouvinte bem informado. 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São 7 da manhã, 20 minutos. 7:20, gente, até as 9. Eu vou por aqui com o melhor do sertanejo, é, levando aí o melhor do sertanejo, a notícia, a informação aqui para, né, deixar aí o ouvinte bem informado. São 7 da manhã, 20 minutos, 7:20, 4034-1467, 4034-0442, é a linha da amizade, é a linha do sucesso. Já vamos trazer mais notícias, mais informações aqui para deixar aí o ouvinte bem informado. Quem chega é ela, Fabiola Altran.
2: Pesquisa da USP mostra que as apostas online diminuem o consumo e a atividade econômica no país. As perdas estimadas com as bets correspondem a entre 40% e 50% de todo o crescimento da economia em 2025. A porcentagem é perto de 5 vezes acima do que o impacto do tarifaço americano sobre o produto interno bruto brasileiro. Isso mesmo se levada em conta a estimativa de emprego direto e indireto criada em relação às apostas online. De acordo com o Centro de Pesquisa em Macroeconomia das Desigualdades da Faculdade de Economia, Administração, Contabilidade e Atuária da Universidade de São Paulo, as apostas online reduziram o consumo e retiraram da atividade econômica até R$ 141 bilhões no ano passado. Além disso, a perda de arrecadação brasileira pode ter chegado a R$ 54 bilhões e 800 milhões. Ainda segundo o estudo, parte das apostas gerou aumento do endividamento. E ainda os pesquisadores concluíram que, do ponto de vista econômico, o problema das apostas não se limita aos efeitos individuais, mas também tem consequências macroeconômicas. Eles explicam que isso ocorre porque, além de retirar renda das famílias, as bets podem aumentar a desigualdade, diminuir a demanda e afetar o PIB de maneira relevante. Da Rádio 2, Fabiola Altran.
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1: Muito bem. São 7:38 AM. Você ouviu aí Leandro e Leonardo. Leandro e Leonardo, rumo à Goiânia. São 7:38, gente. 7:38. Daqui a pouquinho, às 8 da manhã, tem um momento de fé, um momento de reflexão do rádio. É daqui a pouquinho, às 8 da manhã. Deixa eu mandar um abraço aqui pro meu amigo João Campo. Alô, João Campo! Está lá na Vila Municipal, está curtindo o nosso programa lá na José Beltrame. Alô, João Campo, bom dia, um ótimo domingo aí pro senhor aí, João. Tá ligadinho, tá curtindo o nosso programa, nosso muito obrigado pela sintonia. Quem mais tá ligadinho aqui? Meu amigo, o Marquinhos, é o popular Tatu, tá ligadinho, tá curtindo o nosso programa lá no bairro do Campinho, com a esposa Regina, o filho Gustavo e a filha Maria Luísa. Estão na sintonia, né, Marquinhos? Um ótimo domingo abençoado aí pra você, viu, querido? Tá ligadinho, tá curtindo, curtindo o 79. É o 79.7 em faixa estendida. Também quero mandar um abraço aqui pro meu amigo Toninho. Alô, Toninho! É o Toninho, lá do Jardim Lago do Moinho, com a esposa Janaína, sempre nos prestigiando. A gente só tem que agradecer aí o carinho da audiência. Alô, Toninho Baiano, meu amigo Toninho Baiano, tá ligadinho também no Jardim do Lago, né? O Toninho Baiano tá lá no Jardim do Lago. O Lúcio Cevalo, né, está lá do Bar do Lúcio, lá do Jardim Ribeiro, também na audiência. Quem mais está ligadinho aqui? Meu amigo Renato Carpinteiro. Alô, Renato! É, o Renato Carpinteiro está ligadinho aí. Tem mais gente ligada, tem mais gente curtindo. A minha comadre Rosa, né, a Cecília, o João Paulo, o Joãozinho, lá no Araras dos Pereira, lá no Recanto dos Araras. Estão na sintonia, estão na audiência. Quem mais está por aqui? O meu amigo Ricardo, né? O Ricardo está ali no Jardim Iguatemi. Alô, Ricardo, bom dia. Na sintonia certa, sintonizando o 79.7. São 7:40, 7:40, daqui a pouquinho tem mais notícias, daqui a pouquinho tem mais informações, daqui a pouquinho tem um momento de fé, um momento de reflexão do rádio. E essa daqui vai lá pro meu amigo Laerce, da Panificadora Nova Cardoso. Alô, Laerce, toda a equipe da Panificadora Nova Cardoso. É o de Paulo e o Paulino, Nada Mudou. 7:41, bom dia!

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0: passou da conta. Ficou tenso, hein? É tenso!
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0: Muito bem. São 7:50, 7:50, até as 9 da manhã. Eu vou por aqui com o melhor do sertanejo. Deixa eu mandar um abraço aqui. Pro pessoal que está ligadinho aqui, né? Meu amigo, o Marquinhos, né? Está parabenizando o filho aí que fez aniversário no dia 15, né? No dia 15, o Marquinhos completou, o filho do Marquinhos, o Gustavo, completou aí 9 anos. Parabéns, viu, o Gustavinho? Parabéns para você, que essa data aí se repita por muitos e muitos anos, com muita paz, saúde, alegria e felicidades, né? Recebendo os cumprimentos aí do papai Marquinhos, da mamãe a Regina, da irmãzinha a Luísa, né? O Gustavinho completando 9 aninhos no último dia 15. Eu vou mandar aqui para você, tá bom? O meu amigo Marquinhos, vou mandar para vocês aí, né? O menino da gaita, é isso? Eu vou mandar aí para vocês daqui a pouquinho, tá bom? Um abração para vocês aí, obrigado pela sintonia. Gente, são 7:51, 7:52 agora, pulando o ponteiro, né? Pulando o ponteiro, 7:52. Vamos trazer mais notícias, mais informações aqui para deixar aí, né, o ouvinte bem informado. A notícia no ar.
1: Uma declaração do ministro do Supremo Tribunal Federal, Flávio Dino, durante a sessão da corte na semana passada, provocou reação da Ordem dos Advogados do Brasil. Ao comentar investigações sobre suposta venda de decisões judiciais, o ministro afirmou que não existe venda de sentença sem um advogado comprando. A declaração provocou reação da OAB, que defendeu a investigação e a punição de eventuais irregularidades, mas rejeitou qualquer generalização contra a advocacia. Nesta quinta-feira, em palestra na 3ª Conferência Estadual de Direito e Agronegócio, realizada na cidade de Ribeirão Preto, no interior de São Paulo, o presidente da Seccional Paulista da OAB, Leonardo Sica, afirmou que a categoria não pode ser responsabilizada coletivamente por condutas que, se comprovadas, devem ser atribuídas aos seus autores.
2: Um ministro do Supremo, né, que só há corrupção no judiciário porque há advogados que compram. Oportunidade para nós corrigirmos a premissa dele, que se há decisões judiciais sendo vendidas, ela só há porque há quem venda.
1: Sica aproveitou a oportunidade para ressaltar que a própria advocacia possui mecanismos de fiscalização e responsabilização profissional.
2: E nós, que trabalhamos duramente para obter as nossas decisões judiciais em primeira instância, em recurso extraordinário, e trabalhamos durante anos para obter uma decisão judiciais, nós estamos aqui para dizer que é assim que se faz. E para lembrar que nós não vamos aceitar, que nos enfiem no meio dessa confusão que não é nossa. E dois, não vamos aceitar nenhum tipo de estratégia diversionista para tirar o foco daquilo que importa.
1: Entre 2022 e 2025, o Tribunal de Ética e Disciplina da OAB São Paulo, o TED, julgou 18.216 processos disciplinares e aplicou mais de 7 mil sanções, demonstrando que a categoria possui instrumentos próprios de controle e responsabilização. E além de julgar processos ético-disciplinares, o tribunal também atua de forma preventiva, orientando os profissionais sobre as normas que garantem uma advocacia ética e comprometida com os interesses da sociedade. Recentemente, inclusive, a primeira turma de ética profissional do TED estabeleceu parâmetros rígidos para garantir a integridade e a transparência na relação entre advogados e agentes públicos, como magistrados, integrantes do Ministério Público, entre as práticas que são consideradas incompatíveis com a ética profissional, estão o oferecimento de vantagens patrimoniais e o pagamento de viagens e outros benefícios a magistrados e autoridades. Da Rádio 2, Milena Abreu.
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são 8 da manhã, mais 2 minutos, 8:02. Esse é o nosso momento de fé, o nosso momento de reflexão do rádio. O momento de falarmos com Deus. O momento de somente agradecer. Agradecer a Deus. Agradecer a Deus pela a oportunidade da vida. Agradecer a Deus por mais um dia, por mais um domingo abençoado por Ele. Agradecer a Deus pelo sol que brilha. Agradecer a Deus pelo ar que respiramos. Agradecermos a Deus, gente, pelo frio. Agradecer a Deus pela chuva. Somente gratidão. Gratidão é que poucos têm. A gratidão

de agradecer a Deus. Não vou generalizar aqui, mas tem pessoas que não agradecem, somente reclama. Reclama disso, reclama daquilo. Gente, olhe para trás e veja o seu próximo. Agradeça, gente. Agradeça a Deus. Agradeça a Deus pela sua família. Agradeça a Deus pelos seus amigos. Agradeça a Deus pelo pão de cada dia, pelo seu emprego. Agradeça a Deus pelo sol que brilha. Agradeça a Deus pelo ar que respiramos. Gente, somente gratidão. Agradeça a Deus, gente, por acordar de manhã, ver esse dia tão maravilhoso. Somente agradeça. É como eu sempre falo: agradeça mais e reclame menos. Agradeça mais e reclame menos. Agradeça a Deus, gente. Somente agradeça. Vamos pedir a Deus para que ilumine os leitos dos hospitais. Por você enfermo em seu próprio lar, que Deus possa estar derramando bênçãos de cura. Eu venho através dos microfones da Bracança FM somente agradecer. Agradecer a Deus pela minha família. Agradecer a Deus pelos meus amigos. Agradecer a Deus, gente, pelo pão que o Senhor tem me dado. Meu muito obrigado, Senhor. Agradecer a Deus, gente, pelo meu emprego. Somente gratidão. Somente agradecer. São 8 da manhã, mais 6 minutos, no nosso momento de fé, no nosso momento de reflexão do rádio. Eu quero colocar os nomes aqui do meu amigo, o João Campo e família, ali da Vila Municipal, ali da José Beltrame. Eu quero colocar aqui também a minha amiga Geni Santos e família do Tabuão. O meu amigo Marquinhos e família lá do Campinho. O filhinho Gustavo, que no último dia 15 completou mais um ano de vida. Que Deus possa, né, estar abençoando hoje e sempre. Com muita paz, com muita saúde. No nosso momento de fé, o meu amigo Toninho, com a esposa Janaína Oliveira, lá do bairro do Jardim Lago do Moinho e família. Também aqui eu quero colocar os nomes do meu amigo Adalto e família, a Vera Lúcia da Vila Flora e família. Também eu quero colocar aqui os nomes dos meus amigos, o Toninho Baiano e família, ali do Jardim do Lago. Meu amigo Chico Garisto e família. O Chico Garisto, do bairro do Toró, a família Garisto. Também aqui o Lúcio Sebado e família. Eu quero colocar aqui no nosso momento de fé, no nosso momento de reflexão do rádio, o meu amigo, o Renato Carpinteiro, do Jardim São Miguel e família. A minha comadre Rosa e família, lá do Araras dos Pereira. O João Paulo e família, também do Araras dos Pereira. 8 da manhã, mais 8 minutos. Senhor, fazei de mim um instrumento de vossa paz. Onde houver ódio, que eu leve o amor. Onde houver ofensa, que eu leve o perdão.
Onde houver discórdia, que eu leve a união. Onde houver dúvida, que eu leve a fé. Onde houver erro, que eu leve a verdade. Onde houver desespero, que eu leve a esperança. Onde houver tristeza, que eu leve a alegria. Onde houver trevas, que eu leve a luz. Ó Mestre, fazei que eu procure mais consolar que ser consolado, compreender que ser compreendido, amar que ser amado. Pois é dando que se recebe, e é perdoando que se é perdoado, e é morrendo que se vive para a vida eterna.

0: 8 da manhã, 14 minutos, 8 e 14. Padre Zezinho, ninguém te ama como eu. Esse foi mais um momento de fé, mais um momento de reflexão do rádio. Que Deus abençoe a cada um de nós. Oito da manhã, 14 minutos, 8 e 14, até as 9 da manhã eu vou por aqui com o melhor do sertanejo, né? O melhor do sertanejo aqui pela Bragança FM 79.7 em faixa estendida. São 8 da manhã, 15 minutos, 8 e 15. Deixa eu mandar abraços aqui pro meu amigo, né? O meu amigo que está ligadinho aí. O Jonas está lá no bairrão da Fraternidade. É, está lá no Jardim da Fraternidade, o Jonas. Está curtindo 79.7. Também aqui, a esposa do meu amigo Tobinho, a Janaína. Olá, Márcio, bom dia, já estou na audiência. Toca alguma música do Gian Giovanni, por favor. Excelente domingo. Ah, para vocês aí também, tá bom, Janaína? Para você, pro Toninho, para toda a sua família aí, um ótimo domingo abençoado. É, tá ligadinha lá no Jardim Lago do Moinho. A minha amiga Vera, bom dia, tudo bem? É, toca o César e Paulinho, amanhã ou depois, ofereço aí para minha família, a vocês e aos ouvintes. Obrigado, um bom domingo para você também, Vera. Tá lá na Vila Flora. Tá curtindo o nosso programa. Eu toco daqui a pouquinho aí pra você, tá bom, querida? Tá na sintonia, sintonizando o 79.7. Gian e Giovanni. Mensagem errada. 8:16. Bom dia!
1: Uma mensagem
0: dia.
1: Escrita depressa demais. E apagada segundos depois, mas deu tempo de ler.

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6: Existe uma teoria que se chama 90-10, onde uma pessoa tem 90% daquilo que você procura em alguém, só que você foca naqueles 10% que falta. Aí você sai pra rua, se aventura e realmente você encontra aqueles 10%, mas não se deu conta que perdeu os 90%.

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1: Muito bem, são 8:31, você ouviu aí a Maiara e a Maraísa, 90-10. Gente, são 8:31, vamos destacar aqui o Campeonato Brasileiro. É, gente, o Brasileirão da Série A, 28ª rodada, tivemos o início já ontem às 16h na Arena MRV, o Atlético Mineiro empatou com a Chapecoense por 1-1. Tivemos aí também no estádio José Maria de Campos, lá na cidade de Mirassol, o Mirassol bateu o Botafogo, uma estreia do técnico Tite. O Tite, né, acabou aí sofrendo a primeira derrota aí no comando da equipe do Botafogo. Tivemos aí o Remo também aí, perdeu em casa para o Santos por 2-1. Tivemos aí o Vasco goleando o Coritiba por 5-0. E o São Paulo no Morumbis bateu a equipe do Internacional. Portanto, essa é a rodada do Campeonato Brasileiro, a 28ª rodada. Vamos ter aí hoje, às 11h, vamos ter aí o Grêmio diante do Palmeiras, 11h. Vamos ter às 16h, o Corinthians enfrentando o Fluminense, vamos ter o Vitória jogando diante do Cruzeiro, tem Flamengo e Red Bull Bragantino, jogo às 18h30 com transmissão aqui do 79.7 em faixa estendida. Jogo agendado para as 18h30. Às 19h30, o Atlético Paranaense vai receber a equipe do Bahia. A classificação está assim: na liderança vem o Flamengo com 57 pontos, em segundo, Palmeiras 56, em terceiro, o Atlético Paranaense 46, em quarto, o Bahia com 46, em quinto, a equipe do Fluminense é o quinto colocado com 45, em sexto, Cruzeiro tem aí, 42, em sétimo, Atlético Mineiro 40, em oitavo, Santos com 38, em nono, Coritiba 38, em décimo, Red Bull Bragantino 36, décimo primeiro, São Paulo com 36, décimo segundo, Botafogo com 35, décimo terceiro, o Vitória com 33, décimo quarto, o Corinthians com 32, décimo quinto, Mirassol 32, décimo sexto, Vasco 31, na zona da degola, décimo sétimo, o Grêmio tem 28, décimo oitavo, o Internacional com 28, décimo nono, o Remo com 23, em vigésimo, segurando a lanterna, a equipe da Chapecoense tem 28 pontos ganhos. Portanto, esta é a classificação parcial, porque tem o encerramento da rodada ainda hoje pelo Campeonato Brasileiro, pela 28ª rodada do Campeonato Brasileiro. Portanto, a rapidinha do esporte sendo destaque aqui dentro do nosso Show Sertanejo. Até às 9h, quando chega ele, Roberto Moreira.
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1: É o sucesso dele, é o Gustavo Lima. Retrovisor. 8:35. Bom dia.

0: É o Gustavo
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0: É o Gustavo Lima, retrovisor. São 8:38, 8:38. Deixa eu mandar um abraço aqui pro meu amigo Keio Corintiano, tá ligadinho? Alô, Keio! Ele pede uma do Pião Carreiro em São Paulo, Rabo de Saia. É, manda aí pro Luiz Márcio de Atibaia, pro Wilson Faustino e para todos os ouvintes. É o Fábio, né, o meu sobrinho Fábio, o Oliver e o Heitor. O Heitor, né, veio fazer visita, veio, né, conhecer a Bragança FM. Ele quer ouvir, o Heitor quer ouvir aqui o Fim da Estrada. Eu toco daqui a pouquinho o Fim da Estrada pro Heitor, pro Oliver, pro Gael, pra Emily, né? Para todos os ouvintes, né? Estão ligadinhos aí também, curtindo 79.7. Gente, são 8:39, 8:39, né? Até as 9 da manhã, daqui a pouquinho chega o Roberto Moreira. Gente, são 8:39, 8:39, aqui no 79.7. E olha, gente, Força Tática da Polícia Militar localizou na tarde de sexta-feira, dia 18, o homem condenado pelo crime de estupro que teve aí o benefício de saída temporária revocada. Portanto, a ocorrência foi registrada no bairro, ali na Vila Mota, aqui em Bragança Paulista. Segundo a Polícia Militar, gente, as equipes, né, realizavam patrulhamento aí pela região quando perceberam as informações sobre a situação do condenado e passaram a intensificar as buscas para localizar. Por volta das 17:40, os policiais localizaram o homem na Avenida Major Fernando Vale. Durante a abordagem, busca pessoal, gente, nenhum material ilícito foi encontrado. Ainda conforme a corporação, uma consulta ao sistema confirmou a existência de ordem relacionada e revogada do benefício de saída temporária. Após a abordagem, o homem, então, foi encaminhado à Santa Casa de Bragança Paulista para a realização de exames de corpo de delito e em seguida foi levado ao Centro de Ressocialização de Bragança Paulista, onde permanecerá à disposição das autoridades para cumprir a pena. Tá aí, gente. Isso aconteceu na tarde de sexta-feira, ali na Vila Mota. O homem, né, que era procurado aí, né, acabou aí sendo preso. Esta é a notícia, esta é a informação.
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0: Essa vai lá pro Heitor, então. Pediu, vai ouvir Milionário José Rico. Fim da Estrada. 8:41. Bom

Muito bem, muito bem, muito bem. São 8 da manhã, 44 minutos, 8h44, gente. Até as 9 da manhã, eu vou por aqui com o melhor do sertanejo. Daqui a pouquinho chega o Roberto Moreira com o programa Roberto Moreira aqui no 79.7. 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São 8 da manhã, 46 minutos, 8h46. Essa daqui vai lá pro meu amigo Keio. É o Rabo de Saia. Bom dia.

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É o Milionário e o José Rico. Essa foi lá pro Heitor, né, Heitor? Gosto do Milionário José Rico? É, fim da estrada. Gente, eu quero agradecer aqui o carinho da audiência de cada um de vocês que acompanhou o Márcio Souza desde as 6 da manhã. Você que ligou o rádio agora, nosso muito obrigado, viu, gente? Produção, apresentação, parte técnica ficou por minha conta, Márcio Souza. A direção geral de rádio da Dona Maria de Lima. Estou indo embora. Eu volto amanhã às 16h com o Tarde Sertaneja. Eu desejo a todos um ótimo domingo, um domingo abençoado. Fiquem todos com Deus. Na sequência, vem aí o Roberto Moreira. A última de hoje. Gustavo Mioto, impressionando os anjos. Tchau, Bragança!

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6: Oi, muito bom dia minha amiga dona de casa, bom dia chefe de família, bom dia rapaz, bom dia princesa, estamos chegando aqui na Bragança FM, nesta manhã gostosa de domingo, hoje é dia 20, viu? 20 do mês de setembro de 2026, o mês de setembro também já está indo embora, estamos chegando próximo já ao finalzinho do ano, Natal vem chegando, né? As festas natalinas vêm se apresentando por aí. E muito mais, né? Muito mais pra você. Eu vou ficando por aqui até as 12 horas na direção geral de rádio de Maria de Lima. Nos comandos técnicos e apresentação fica por minha conta. Até as 12 horas eu vou ficando por aqui. Na mais ouvida da região.
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6: Abrindo o nosso programa mais pedida da semana passada. Eles, Gilberto e Gilmar. Assino com X. 9 horas mais 7 minutinhos. Bom dia, Bragança. Bom dia, Brasil.

0: E Maurício, Mauri, nas ondas do rádio, música linda, linda, linda, Paixão e Loucura. Antes você ouviu Ronaldo Viola e Praiano cantando Desatindo e abrindo a nossa programação. Eles, Gilberto e Gilmar, cantando Assino com X, música bonita que você ouviu aqui na nossa programação. Agora são 9:17, 9:17 para Bancaninho da Saudade, sucesso de ontem, de hoje e de sempre, tudo original e sem pirataria, Ninho da Saudade, Box 2. 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
0: É o nosso Trinca de Sucessos trazendo de volta para você a mais pedida da semana passada. Eles, Gilberto e o Gilmar, cantando a música Assino com X. Esta é a 1 de hoje.

4034-0442, 4034-0442 é o nosso telefone, prontinho para atender você. 4034-1467, 4034-1467 é o nosso WhatsApp, viu? 4034-1467, o WhatsApp para você enviar a sua mensagem, deixar seu recadinho aqui com a gente também, tá? Tem também aí o nosso Facebook, viu? É o Facebook do Roberto Moreira, é só você deixar seu recadinho lá também, nós vamos atender você com todo carinho também, tá certo? E tem um WhatsApp exclusivo aqui do Roberto Moreira, você pode enviar sua mensagem também aqui pra gente, é o 011-997-96-2223, 011-997-96-2223 é o nosso telefone para você enviar a sua mensagem. Música de número 1, Gilberto Gilmar, Assino com X. A 2 é essa daqui, ó. João Mineiro e Marciano, Esta Noite como Lembrança.

4034-0442 é o nosso telefone para você ligar para cá, para você conversar com a gente. É difícil atender aqui, viu? Mas dá para você ligar, pode ligar. É o 4034-0442. Tem também o nosso WhatsApp, esse é mais fácil, viu? 4034-1467. 4034-1467 é o nosso WhatsApp, bem mais fácil de deixar o seu recadinho, tá bom? É só enviar a sua mensagem para cá. Tem também o Facebook, também super fácil, né? Lá no Roberto Moreira, lá no Facebook, deixa também o seu recadinho pra gente. E tem o zap exclusivo aqui do Roberto Moreira, é o 011-99796-2223. 011-99796-2223. Música de número 1, Gilberto e Gilmar, Assino com X. Música de número 2, João Mineiro e Marciano, Esta Noite como Lembrança. E a 3 é essa daqui, Gustavo Mioto, Impressionando os Anjos. Esta é a 3.

4034-0442, 4034-0442 é o nosso telefone prontinho para atender você, 4034-1467, 4034-1467 é o WhatsApp para você deixar o seu recadinho aqui com a gente, tá bom? 4034-1467, nós temos o nosso Facebook também, é o Roberto Moreira lá no Facebook, viu? Roberto Moreira, você acessa e deixa o seu recadinho lá também, tá certo? E nós temos também aí os Zap exclusivo aqui do Roberto Moreira, é o 011 99796 2223, 011 99796 2223. E então, hein, qual é a sua preferida? Você prefere aí o Gilberto e o Gilmar cantando a música Assino com X?

0: Ou será ainda que você prefere aí o Gustavo Mioto cantando a música Impressionando os Anjos?
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0: 4034-0442, 4034-0442, o nosso telefone prontinho para atender você. 4034-1467, 4034-1467 é o WhatsApp aqui da Bragança FM. Deixe o seu recadinho, envie a sua mensagem, escolha a sua preferida. Nós teremos muito prazer em atender você, tá certo? Tem também aí o Facebook do Roberto Moreira. Você pode também acessar por lá, deixando o seu recadinho também no Facebook do Roberto Moreira. E tem o zap exclusivo aqui do Roberto Moreira, é o 011-99796-2223. Agora são 9 horas mais 25 minutinhos, 9h25. Vamos à previsão do tempo para hoje. Sol com muitas nuvens, pancadas de chuva à tarde e também à noite aqui pelos lados de Bragança Paulista, viu? O sol apareceu às 5 horas e 59 minutinhos, vai se pôr às 18 horas e 1 minuto, né? Nós estamos na lua crescente. A umidade relativa do ar pode ficar entre 69% e 91%. O vento pode chega aí a 6 km por hora, com rajadas que pode chegar até a 25 km. Então o vento pode ser forte em alguns momentos em Bragança Paulista, viu? A temperatura hoje, a mínima 19 graus, a máxima 23 graus. Agora aqui na Coronel Osório, temperatura agradável, 20 graus aqui nos estúdios da Bragança FM. São 9 horas mais 26 minutinhos, 9h26. Alô, Fernando, lá na Estrada Velha de Bragança, a Atibaia. Meu muito obrigado aí pelo carinho da audiência, tá oferecendo para todos os familiares, para todos os ouvintes, para todos da rádio. Essa música aqui vai também lá para o meu amigo, o Maurício Godoy, lá o Maurício Godoy, lá no bairro do Campo Novo, também curtindo a gente. O nosso muito obrigado aí pelo carinho. Quem tá curtindo a gente também lá no Campo Novo é o Anderson Godoy também. Alô, Anderson, um abração, muito obrigado aí também pelo carinho da audiência, viu? Vem dessa música também, vai lá para o Secap, lá na cidade de Morungaba, meu amigo Maciel, dona Neuza, lá radinho ligado, curtindo a gente. Obrigado aí pelo carinho da audiência, também oferecendo para todos os ouvintes e para todos da rádio. Christian Ralph canta nas ondas do rádio Piscina. 9 horas mais 27 minutinhos. Bom dia.

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Bragança FM, André e Andrade, Pássaro Sem Ninho, música bonita. Agora são 9:40, 9:40. Obrigado a você aí pelo carinho da audiência, obrigado a você que está juntinho comigo. E o Campeonato Brasileiro de Futebol está aí caminhando, né? Está caminhando aí com vários jogos, né? Nós tivemos aí várias partidas aí já acontecendo na tarde de ontem, né? Nesse que é o campeonato, um campeonato fortíssimo, né? O Campeonato Brasileiro de Futebol, que é fortíssimo, fortíssimo, fortíssimo. Na 28ª rodada nós tivemos ontem o Atlético Mineiro, né? Tropeçou, né? Empatou em casa com a Chapecoense pelo placar de 1-1, né? E o Mirassol recebeu aí o Botafogo e venceu aí o Botafogo pelo placar de 2-0. O Remo recebeu a equipe do Santos e perdeu para o Santos também pelo placar de 2-0. Olha o Santos aí, né? Só subindo, né? O Vasco da Gama recebeu o Coritiba e deu uma goleada, 5-0 na equipe do Coritiba. E o São Paulo venceu o Inter ontem também pelo placar de 1-0. Daqui a pouquinho, às 11 horas, o Grêmio recebe a equipe do Palmeiras. Às 16 horas, o Corinthians recebe a equipe do Fluminense. Às 16 horas também, o Vitória recebe a equipe do Cruzeiro. Às 18h30, o Flamengo recebe a equipe do Red Bull Bragantino, jogo que você acompanha aqui pela Bragança FM para toda a região Bragantina, né? E todo mundo aqui com a equipe, com a melhor equipe esportiva do rádio. E às 19h30, fechando aí a 28ª rodada, o Atlético Paranaense recebe a equipe do Bahia, né? E é lógico, né? O Mirassol, com a vitória de ontem, acabou deixando a zona de rebaixamento, né? Quem tá na zona de rebaixamento agora é o Grêmio, o Internacional, que não sai, né? Da zona de rebaixamento. O Grêmio enfrenta o Palmeiras daqui a pouco, tem que vencer para tentar fugir da zona de rebaixamento. O Internacional não sai, o Remo não sai e a Chapecoense não sai, né? Todos eles aí na zona de rebaixamento não saem nessa. O único que tem possibilidades aí é de sair, ainda são possibilidades remotas, é o Grêmio, né? De sair da zona de rebaixamento, né? E lá na frente a briga tá boa também. O Flamengo tem 57, o Palmeiras tem 56, ainda não jogou, o Atlético Paranaense tem 46 e o Bahia também 46, né? O Red Bull Bragantino, esse tá na décima colocação com 3 pontos ganhos, aliás, com 36 pontos ganhos, né? Tá na décima colocação. O Santos subindo, já é o oitavo, viu? Com 38 pontos. São 9:42, 9:42. Vamos colocar música aqui na nossa conversa. Deixa eu ver para quem vai aqui, deixa eu ver. Ah, sim, o pessoal participando bastante, graças a Deus, né? Meu amigo Kei, o corintiano, tá lá no Cruzeiro curtindo a gente, ele tá oferecendo para todos os ouvintes, para todos da rádio, para o Wilson Faustino e para o Luiz Abassi lá da cidade de Atibaia. Ele pediu a música O Céu Chorou Por Mim, né? Essa é o nome dessa música aí com o Mococa e o Moraci. Eu vou mandar para você na sequência, viu, Kei? Um abração, muito obrigado aí pelo carinho da audiência, né? O pessoal fala que é vestido molhado, né? Isso, mas também pode ser também, viu? Mas o nome correto dela é O Céu Chorou Por Mim, tá bom? Lá na cidade de Atibaia, quem tá curtindo a gente é o Luiz Bassi. Alô, Luiz! Oferecendo aí pra esposa Maria Helena e pro grande amigo Keio Corintiano aí a próxima seleção musical. Vem chegando então pra gente curtir César e Paulinho, Eu e Meu Pai.

0: Tá aí, Mocoque Moraci, O Céu Chorou Por Mim, música linda, linda, linda. 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
0: Sua Majestade a Viola, trazendo hoje para o meu amigo Ditinho da Viola, lá da cidade de Piracaia, curtindo a gente. Nosso muito obrigado aí pelo carinho da audiência. Também para ele, para o Chico Garisto, lá do bairro do Toró, também radinho ligado, curtindo a gente. Para o Benedito Popular Sul Mineiro, lá na Santa Luzia, também curtindo a gente. O nosso muito obrigado aí pelo carinho. Vem chegando Durval e Davi, fã número 1.

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0: Eita, Lan e Aladim cantando nas ondas do rádio, dois passarinhos, você está curtindo aqui o programa Roberto Moreira, agora são 10 horas e 10 minutinhos, 10 e 10 para Banca Ninho da Saudade, sucesso de ontem, de hoje e de sempre, tudo original e sem pirataria, Ninho da Saudade, Box 2, Galeria Popular nos fundos do Mercado Municipal, viu? 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São 10 horas mais 11 minutinhos, 10 e 11. A rádio que você ouve é essa daqui, ó.
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0: É, a Bragança FM atingindo toda a nossa região Bragantina, sul de Minas, Circuito das Águas, Vale do Paraíba, através das potentes ondas da
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0: É, e aqui nas manhãs de domingo, o programa que você ouve é este.
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0: Isso, todos os domingos aqui pra você, trazendo muita música bonita, muita alegria. 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Nós temos dois programas, viu? Nós temos o programa da manhã, das 9 ao meio-dia, e no finalzinho da tarde, a partir das 16 horas até as 19 horas, quando não tem futebol, nosso programa completinho até as 19 horas. Quando tem futebol, a gente tem um programa mais curto, né? Hoje, por exemplo, nós teremos uma hora e meia de programa antes aí da bola rolar pela Bragança FM, tá bom? Mas é só trazer a sua empresa, a gente divulga para você aqui no programa Roberto Moreira da manhã, também no programa Roberto Moreira da tarde, tá certo? São 10 horas e 12 minutinhos, 10 e 12, você que fez a sua fezinha na Mega Sena. Ah, Roberto, tô aí curioso pra saber se eu ganhei, se eu não ganhei, ó, vai ficar curioso, viu? Vai ficar curioso até logo mais aí, às 11 horas, porque a Mega Sena só vai fazer o sorteio às 11 horas da manhã, tá bom? E aí, você, quem sabe, né? Quem sabe você ganhou e aí você fica super feliz, né? A curiosidade acaba quando a gente ganha, não é isso? São 10 horas e 13 minutinhos, 10 e 13. Vamos colocar música aqui na nossa conversa. Deixa eu ver para quem vai aqui a próxima seleção musical. A minha amiga Ana Pisano tá lá no bairro do Curitibano, curtindo a gente. Ela tá oferecendo para todos os ouvintes e para todos da rádio a música Igrejinha da Serra. Vou tocar para você na sequência aí também, viu? Com o Caçula e o Marinheiro, tá? E lá em Várzea Paulista, quem está curtindo a gente é o meu amigo, é o Osvaldo. Alô, Osvaldo, lá na cidade de Várzea Paulista, lá na Vila Popular, radinho ligado, curtindo a gente. Nosso muito obrigado aí pelo carinho da audiência. Está oferecendo aí para o Uraí, lá da Banca Ninho da Saudade, para o Ceará, lá da Avicultura 7 também, né? E está oferecendo para todos os ouvintes também, para todos da rádio. Ele pediu o Caçador de Vinhema aí com o Tião Carreiro e Pardinas. Vamos tocar também na sequência para você, tá? E deixa eu ver quem mais, lá no Cruzeiro, quem tá curtindo a gente, a minha amiga Vera Bueno. Alô, Vera, um abraço, viu? Muito obrigado aí pelo carinho da audiência. Ela pediu aí com Chico Rei Paraná, música Em Algum Lugar do Passado, oferecendo para todos os familiares, para todos os ouvintes e também para todos da rádio. Obrigado aí também pelo carinho da audiência. A Geni Santos tá curtindo a gente lá no bairro do Tabuão. Alô, Geni, um abração, viu? Muito obrigado aí pelo carinho da audiência. Tá oferecendo também para todos os ouvintes, para todos da rádio e para todos aí que estão na sintonia certa da cidade, para todos os familiares também. Ela pediu João Paulo e Daniel, Ela Tem o Dom de Me Fazer Chorar. Ô, Geni, tá com saudade, Geni, que coisa, né? Então vamos ouvir então João Paulo e Daniel, às 10h14, Ela Tem o Dom de Me Fazer Chorar.

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Bragança FM, trio Parada Dura, chuva de mulher, tá chuva boa, né? São 10 horas e 38 minutinhos, 10h38, chuva de mulher aí com trio Parada Dura, né? Você que tá curtindo o nosso programa, muito obrigado aí pelo carinho da audiência, viu? Muito obrigado aí pelo carinho da audiência, né? Duas notícias chamaram a atenção em Bragança nesta semana, né? As duas acontecidas em escolas aqui da nossa região, né? Um aluno de uma criança de 12 anos acabou ficando dormindo dentro da escola, né? Ficou dormindo dentro da escola, a escola fechou, todo mundo foi embora, a criança ficou lá dormindo dentro da escola, que beleza, né? A mãe acabou indo até a escola e conseguiu aí, junto com os funcionários, abrir a escola e tirar a criança que ficou dormindo lá, né? 12 aninhos, né? Deitou ali, dormiu, ninguém viu, né? primeira coisa, né? Escola não é lugar para dormir, né? É a primeira coisa, né? Mas enfim, são detalhes, né? E o outro fato também acontecido dentro da escola aconteceu também, aí já foi um fato grave, né? Aí foi uma ocorrência de agressão, né? 5 adolescentes agrediram 2 adolescentes dentro de uma das escolas aqui da nossa região e a escola tomou todas as providências, a polícia foi chamada, inclusive foram levados aí à delegacia e os adolescentes agressores, no caso, foi encaminhado aí para a Fundação Casa, né? Isso aconteceu na sexta-feira, tá bom? Então, esses dois fatos aconteceram em duas escolas aqui da nossa região que chama a atenção da gente, né? O Roberto não falou o nome da escola. Não vou falar o nome das escolas, tá? Não vou falar os nomes das escolas. Você pode encontrar em qualquer página aí de registros policiais, né? Nos jornais da cidade e tal, mas o nome das escolas o Roberto não vai falar, né? A gente não vai expor o pessoal, até mesmo porque a escola não tem culpa, né? Principalmente no caso da agressão, né? A escola não tem culpa, embora a gente saiba que o pessoal que coordena não tá nem aí se a escola tem culpa ou não, né? Mas a escola é o que menos tem culpa, né? E os adolescentes acabaram agredindo, né? Duas adolescentes foram agredidas aí no interior de uma escola e é lógico que a ação dos adolescentes, e não importa se eles são adolescentes, se eles são maiores de idade, tem o mesmo peso, né? Então, o problema, na verdade, no Brasil, é que cresceu muito a violência contra a mulher, né? E aí todo mundo acha que é só sair batendo, mas aconteceu isso, mas a gente teve problemas e tal. Aí é assim que resolve, eu tenho um problema, eu vou espancar a pessoa, né? Então, o fato é que cada um tem que responder pelas suas atitudes, né? E fez bem aí o delegado que atendeu o caso e enviou os adolescentes todos para a Fundação Casa. A justiça vai tomar aí as atitudes necessárias, né? São 10 horas e 41 minutinhos, 10h41, precisamos educar melhor os nossos jovens, nossos adolescentes, né? É preciso que na casa eles tenham orientação. Infelizmente, estão chegando na escola sem um pingo de orientação, né? Sem um pingo de respeito pelo ser humano e qualquer ser humano, né? É impressionante a falta de educação dos adolescentes, principalmente nesses últimos anos nas escolas, né? São 10 horas e 42 minutinhos, vamos colocar música aqui na nossa conversa. Deixa eu ver para quem vai aqui a próxima seleção musical. Deixa eu ver. A dona Maria Antônia Domingues está curtindo a gente lá na Santa Libânia. Alô, Maria Antônia. Um abraço. Obrigado aí pelo carinho da audiência, viu? Ela está oferecendo para todos os ouvintes e para todos da rádio. Ela pediu o Amado Batista, Ritmo da Chuva, né? O Amado Batista eu vou tocar daqui a pouco na sequência para você, tá bom? Próxima sequência agora também é a Rosa Marques de Lima, está lá no Lago do Moinho curtindo a gente. Ela pediu a música aí com o Padre Alessandro Campos. Ela pediu o Vento, né, com o Padre Alessandro Campos, e tá oferecendo aí para o Filho Júnior, para todos os ouvintes e para todos da rádio também, né? Muito obrigado aí pelo carinho da audiência, né? O meu amigo Jurandir, que tá ali na Planejada 2, né, curtindo a gente também, nosso muito obrigado aí pelo carinho da audiência, ele tá pedindo aí a música Do Fundo da Grota com o Baitaca, nós vamos tocar também na sequência para você, oferecendo para todos os ouvintes, para todos da rádio também, né? O Rogério Batista
curtindo a gente lá na Vila Aparecida. Para ele, então, a música do Gustavo Lima, né? Oferecendo aí para todos os ouvintes, para todos da rádio também, Desejo Imortal com Gustavo Lima. Nós tocamos também na sequência, né? O nosso muito obrigado aí pelo carinho da audiência. Deixa eu ver quem mais está aqui com a gente. O Cláudio, Cláudio Glespan, está lá no bairro do Passa Três, curtindo a gente. Obrigado também pelo carinho da audiência, oferecendo aí com Ed Brito e Samuel a música Pranto Escondido. Também nós vamos tocar também na sequência, né? Deixa eu ver com quem nós vamos começar aqui. Acho que vamos começar com o Amado Batista, né? Então vamos tocar aí com o Amado Batista, O Ritmo da Chuva, e com o Amado Batista.

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3: Vamos falar com Deus, em nome do Pai que nos ama, do Filho que sofreu conosco,

Maria, cheia de graça, o Senhor é convosco. Bendita sois vós entre as mulheres, bendito é o fruto do vosso ventre, Jesus. Santa Maria, Mãe de Deus, rogai

Queridos irmãos, queridas irmãs, em Cristo Jesus estamos com nosso momento de fé, nosso momento de oração. Como fazemos todas as semanas, colocamos as pessoas que estão interagindo com a gente neste momento. Conosco nesta manhã, no bairro do Passa Três em Tuiuti, Célio e todos seus familiares. Também no Passa Três em Tuiuti, José Bueno, Marlene e toda a família. No bairro dos Godóis, em Tuiuti, família Frazão, família Lima, família Mourão. No Parque das Estâncias, na cidade de Morungaba, Dona Gonçalina, seu Nelson e todos seus familiares. No Lavapés, o José Carlos, a Gislene e toda a família. No Passa Três, em Tuiuti, Dona Orlanda, seu Lázaro e todos seus familiares. Na cidade de Itatiba, Marildo Pires e toda a família. Na cidade de Morungaba, Marli Godói e todos seus familiares. Na Mãe dos Homens, a Cacilda, Luiz Henrique, a Cristina e todos seus familiares. No bairro do Passa Três, em Tuiuti, Diniz Bueno, Isabel e toda a família. No Parque dos Estados, Luana Torricelli e todos seus familiares. No bairro do Arraial, em Tuiuti, Amarildo de Lima e toda a família. Na cidade de Itatiba, Rita Godói e todos seus familiares. Na cidade de Morungaba, no bairro Secap, em Morungaba, seu Maciel, Dona Neuza e todos seus familiares. Na cidade de Tuiuti, o Benedito, a Sheila, a Vitória e toda a família. No bairro do Arraial, em Tuiuti, Almir de Lima e todos seus familiares. Na cidade de Morungaba, Valdir Perini e toda a família. Na Vila Aparecida, Beatriz Moraes e todos seus familiares. No Jardim São Miguel, Marcos Zamana e toda a família. Na Vila Malva, a Toninha, a Elaine, o Álvaro, a Tatiane e todos seus familiares. No Jardim São José, Rosa Moraes e toda a família. No Bom Retiro de Horte, Neuza do Carmo de Horte e todos seus familiares. No bairro do Arraial, em Tuiuti, seu Alziro, Dona Lourdes e toda a família. Na cidade de Piracaia, seu Nardino, Dona Cida e todos seus familiares. Na cidade de Morungaba, Alexandre Martins e toda a família. No bairro do Atibaianos, a família Latanzi. Também no bairro do Atibaianos, a família Pimentel. Cleusa de Moraes Rodrigues Alves e todos seus familiares. Na cidade de São Paulo, Clarice Nogueira e toda a família. Na Vila Bianca, a Márcia e todos seus familiares. Na cidade de Morungaba, Francisco Martins e todos seus familiares. Na cidade de Piracaia, Ditinho da Viola e toda a família. No Passa Três, em Tuiuti, Dirce Moreira e todos seus familiares. Antônio Tadeu de Souza e toda a família. No bairro do Rio Abaixo, em Tuiuti, Joel Martins e todos seus familiares. Na Planejada 1, Diogo Faria e toda a família. No Parque dos Estados, Antônio Dias e todos seus familiares. Na região central aqui de Bragança, Dona Mari e toda a família. Dona Maria Dirce e todos seus familiares. João Carlos Carvalho e toda a família, Rodrigues Júnior e família, Márcio Rossini e todos seus familiares, Derli Medeiros e toda a família. Na Parque dos Estados, Ana Luísa Moreno e todos seus familiares, Júlia Pales e família, Matheus Cleiton e família, Tárcio Cacossi e todos seus familiares, Ted Fagundes e toda a família, Paulo e Fátima Oliveira e todos seus familiares, Cláudio Moreno e família, João Afonso Soles e todos seus familiares, João José Domingues e toda a família, no bairro dos Machados em Tuiuti, Ricardo e Anália e todos seus familiares, no Jornal Mais Bragança, Celso Ricardo e toda a família, Valdo Araújo e família, Adriano Valentim e família, Sérgio Silva e todos seus familiares, Matheus Pereira e toda a família, Alexandre Barbosa e todos seus familiares, Márcio Souza e toda a família, Pedro Rigoni e toda a família, Luiz Henrique e família, no Jardim Paulista, Wesley e Nayara e todos seus familiares, no Jardim da Fraternidade, Valdir e Ivanilde e toda a família, no Jardim São Miguel, Lebeni José de Souza e todos seus familiares,
Na Quinta dos Vinhedos, Gustavo Gato e toda a família. Na Bacidade de Piracaia, Charles, Luiz e todos os seus familiares. No Jardim Paulista, Jorge e Neuza e toda a família. No Jardim São Miguel, Fabrício, Bidu e toda a família. Também no Jardim São Miguel, Lucilena Ferreira e todos os seus familiares. No bairro do Toró, Chico Garisto e toda a família. No Padre Aldo Bolini, Rosali Gonçalves e todos os seus familiares. Na Planejada 1, Rosana Tonhete e toda a família. Na cidade de Tuiuti, Sheila Zamana e todos os seus familiares. No bairro do Passa Três, em Tuiuti, Bruna e o Tânio e todos os seus familiares. No bairro da Usina, Jurandir Gonçalves e toda a família. No bairro do Atibaianos, Fábio Pimentel e todos os seus familiares. No bairro dos Machados, em Tuiuti, Roseli Alvarenga e todos os seus familiares. Na Enedina Cortês, nós temos a Adriana Bueno e toda a família. No bairro do Agudo, Célia Lopes e todos os seus familiares. No bairro do Passa Três, Cleide Grespan e toda a família. Na cidade de Tuiuti, na Mãe dos Homens, a Cristina e todos os seus familiares. No loteamento Caminhos de Tuiuti, João Carlos Godói e toda a família. Na Santa Libânia, Maria Antônia Domingues e todos os seus familiares. No Lago do Moinho, Wilson Faustino e toda a família. Também no Lago do Moinho, Rosa Marques de Lima e todos os seus familiares. No bairro do Curitibano, Ana Pisano e toda a família. Na Vila Popular, em Várzea Paulista, Oswaldo e todos os seus familiares. No bairro do Cruzeiro, Vera Bueno e toda a família. No bairro do Passa Três, em Tuiuti, Cláudio Glespan e todos os seus familiares. Em Bom Jesus dos Perdões, Brás e toda a família. Na Estiva do Agudo, Rogério Cardoso e todos os seus familiares. No Jardim São José, Geni Santos e toda a família. No bairro do Cruzeiro, Keio Corintiano e todos os seus familiares. Na cidade de Atibaia, Luiz Bassi e toda a família. Na Vila Aparecida, Rogério Batista e todos os seus familiares. Na Darcilândia, Ademar Barbosa e toda a família. No Padre Aldo Bolini, Rosali Gonçalves e todos os seus familiares. No Lago do Moinho, Wilson Faustino, na Santa Libânia. Na Estiva do Agudo, Rogério Cardoso e todos os seus familiares. Nosso momento de fé, nosso momento de oração. Queridos irmãos, queridas irmãs, abra sua Bíblia nesse instante. Abra sua Bíblia no Evangelho de Mateus, capítulo 20, versículos do 1 ao 16a. Mateus 20, versículos do 1 ao 16a, que diz o seguinte. Jesus contou esta parábola a seus discípulos. O reino dos céus é como a história do patrão que saiu de madrugada para contratar trabalhadores para sua vinha. Combinou com os trabalhadores uma moeda de prata por dia e os mandou para a vinha. Às 9 horas da manhã, o patrão saiu novamente. Viu outros que estavam na praça desocupados. Ele lhes disse: ide também vós para a minha vinha, e eu vos pagarei o que for justo. E eles foram. O patrão saiu de novo ao meio-dia e às 3 horas da tarde, e fez a mesma coisa. Saindo outra vez pelas 5 horas da tarde, encontrou outros que estavam na praça e lhe disse: por que estáis aí o dia inteiro desocupados? Eles responderam: porque ninguém nos contratou. O patrão lhes disse: ide vós também para minha vinha. Quando chegou a tarde, o patrão disse ao administrador: chama os trabalhadores e paga-lhes uma diária a todos, começando pelos últimos até os primeiros. Vieram então o que tinha sido contratado às 5 da tarde. Cada um recebeu uma moeda de prata. Em seguida, vieram também os que foram contratados primeiros e pensavam que iam receber mais,
Porém, cada um deles também recebeu uma moeda de prata. Ao receberem o pagamento, começaram a resmungar contra o patrão. Estes últimos trabalharam uma hora só e tu os igualastes a nós, que suportamos o cansaço e o calor o dia todo. Então o patrão disse a um deles: amigo, eu não fui injusto contigo. Não combinamos uma moeda de prata? Toma o que é teu e volta para casa. Eu quero dar a este que foi contratado por último o mesmo que eu dei a ti. Por acaso não tenho o direito de fazer o que quero com aquilo que me pertence? Ou está com inveja porque estou sendo bom? Assim, os últimos serão os primeiros, e os primeiros serão os últimos. Palavras da nossa vida e da nossa salvação. Queridos irmãos, queridas irmãs, palavra de Deus hoje fala de um amor excedente, de um amor forte, de um amor que Deus tem por cada um de nós. Um amor que Deus tem por mim, um amor que Deus tem por você. O amor que faz mudar as coisas. Deus se coloca como um patrão, aquele que contrata, aquele que leva as pessoas. Mas, queridos, não é simplesmente como um patrão que Deus nos se coloca. Deus se coloca como aquele que ama, aquele que verdadeiramente ama as pessoas. Porque cada um de nós tem seu momento. Cada um de nós tem a sua hora diferente. Existem aqueles que nascem dentro da fé, dentro do amor a Deus e que respeita, que tem Deus no coração desde criança, desde pequenininho, desde o nascimento. Outras pessoas vão conhecendo a Deus pelo caminho. À medida em que a vida vai nos transformando, nós vamos recebendo Deus em nosso coração, vamos abrindo o nosso coração e deixando Deus entrar e fazer morada. São aquelas pessoas que recebem a presença de Deus mais tarde. Outros, ainda mais tarde ainda, precisam muitas vezes perder algumas coisas na vida para conseguir abraçar a Deus, para conseguir receber Deus no coração, para conseguir se encaixar. Outros só aceitam verdadeiramente Deus como Senhor da sua vida no leito de morte, próximo ao desencarnamento. Porém, o amor de Deus é igual para todos. Assim como cada um dos empregados da parábola receber uma moeda de prata, igualdade em todos eles, mesmo aqueles que chegaram por último, assim também é o amor de Deus para conosco. Não importa se você nasceu já amando a Deus, respeitando a Deus, conhecendo a Deus, ou se você foi conhecer a Deus no decorrer da sua vida, ou no final da sua vida, o amor que Deus tem para com você é o mesmo, com a mesma quantidade, com a mesma força. E meus irmãos, esse amor é tão maravilhoso, é tão bondoso, que o reino dos céus está aberto para todos nós. Independente do momento em que você abrace, em que você aceita a presença de Deus, o reino dos céus está aberto para você, está aberto para mim. Também a mensagem de hoje do Evangelho nos manda ficar atento, porque Deus vai nos chamar em algum momento, assim como aquele administrador da vinha
que saiu logo de manhãzinha e chamou algumas pessoas, saiu mais tarde e chamou outras pessoas, até chegar ao final do dia, saiu várias vezes para chamar pessoas. Nós também estamos na praça. Nós também estamos ociosos. Em algum momento Deus vai nos chamar. Em algum momento vai chegar a hora que nós vamos prestar conta da nossa vida a Deus. Uns, Deus chama pequenininho, recém-nascido. Outros, mais jovens. Outros de meia idade. Outros de mais idade. E outros com muita idade. Mas Deus chama a todos. E o reino de Deus está aberto para todos, com a mesma coisa, com a mesma força e com a mesma bondade. Esse é Deus. Esse é Deus que nos ama, esse é Deus que nos afaga, esse Deus que nos faz todos os dias abrir os olhos e enxergar as maravilhas que Ele fez. Por isso, nesta manhã, eu convido você a elevar seu pensamento ao Pai. Você que tem alguém na sua casa que está com uma enfermidade, você que tem alguém na sua casa que tem algum problema físico, algum problema mental, algum problema espiritual, peça nesse instante, eleve o seu pensamento. Vamos orar juntos, vamos rezar juntos. Senhor Jesus Cristo, visita cada irmão e cada lar. Caminha, Senhor, pelos quatro cantos desta casa e em cada canto, Senhor, derrama um pouco da Tua paz, do Teu amor, da Tua compreensão. Senhor, derrama sobre os objetos colocados, copo com água, carteira de trabalho, chaves da casa, do carro, documentos pessoais, peças de roupa. Derrama, Senhor, a Sua bênção para que cada irmão e cada irmã que utilize esses objetos receba a Tua graça abundantemente. Coloca, Senhor, no Teu colo todos os nossos irmãos e irmãs que dedicam a sua vida em função das outras pessoas, os enfermeiros, os atendentes hospitalares, os médicos, os socorristas das estradas, os bombeiros, os policiais militares. Coloca, Senhor, no teu colo. Cobre, Senhor, com o teu manto sagrado todos os nossos irmãos e irmãs que estão passando pela terrível dor da perda de um ente querido nesta manhã. Dor essa, Senhor, que nenhum de nós aprendeu a conviver com ela, Senhor. Coloca, cobre com teu manto sagrado. Caminha, Senhor, na nossa frente para indicar o caminho que devemos seguir. Caminha, Senhor, ao nosso lado para ser nosso companheiro na caminhada. Caminha, Senhor, atrás de nós para nos proteger de todos os perigos que não conseguimos visualizar. Tudo isso, Senhor, nós te pedimos. Em nome do Pai, do Filho e do Espírito Santo. Amém.

Senhor, fazei de nós um instrumento de vossa paz. Onde houver o ódio, levemos o amor. Onde houver a ofensa, levemos o perdão. Onde houver a discórdia, levemos a união. Onde houver dúvidas, levemos a fé. Onde houver erros, levemos a verdade. Onde houver desespero, levemos a esperança. Onde houver tristezas, levemos a alegria. Onde houver trevas, Senhor, levemos a luz. Ó Mestre, fazei com que consigamos mais. Consolar que sermos consolados. Compreender que sermos compreendidos. Amar que somos amados. Pois é dando que recebemos. É perdoando que seremos perdoados. E é morrendo que vamos viver para a vida eterna. Amém.

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Aí, Ed Brito e Samuel cantando nas ondas do rádio, Pranto Escondido. Agora, agora são 11 horas e 38 minutinhos, 11h38, é o programa Roberto Moreira aqui para você nas manhãs de domingo, né? Nas manhãs de domingo aqui o programa Roberto Moreira para você. Deixa eu mandar um abraço todo especial ao pessoal que tá participando com a gente. A próxima música vai especialmente para eles, né? A Silvana Santos tá curtindo a gente, nosso muito obrigado. A Eliana Oliveira lá em Morungaba curtindo a gente também, nosso muito obrigado aí pelo carinho da audiência. A nossa encerramento do nosso programa especialmente para vocês, né? Lá no Padre Aldo Bolini, Rosali Gonçalves, né? Nosso muito obrigado também pelo carinho da audiência. Rosana Tonhete está lá na Planejada 1 também curtindo a gente. Lá na cidade de Tuiuti, a Sheila Zamana. Alô, Sheila, um abraço, viu? Muito obrigado pelo carinho da audiência. A Bruna está lá no Passa 3 em Tuiuti curtindo a gente também, nosso muito obrigado. Lá na usina, Jurandir Gonçalves com toda a família curtindo a nossa programação também, muito obrigado. No bairro do Atibaianos, o Fábio Pimentel. Alô, Fábio, grande Fábio, abração, muito obrigado aí pelo carinho da audiência, viu? Lá no bairro dos Machados em Tuiuti, a Roseli Alvarenga, radinho ligado, curtindo a gente também. Na Enedina Cortes, Adriana Bueno também curtindo a nossa programação, obrigado aí pelo carinho da audiência. No bairro do Agudo, a Célia Lopes e toda a família ligadinhos, curtindo a gente também. No Passa 3 em Tuiuti, a Creide Grespan. Alô, Creide, abraço, viu? A Cristina tá lá na Mãe dos Homens também curtindo a gente. A Cristina disse o seguinte: Roberto, a gente esqueceu esses dias atrás no ônibus, né, uma mochila, e a pessoa que achou entregou lá na Santa Libânia, na casa da irmã da Cristina, e ela tá agradecendo. Ela não sabe o nome da pessoa, mas pediu para agradecer aqui ao vivo, né? Alô, Cristina, obrigado, viu? Tem gente boa no mundo, viu, Cristina? Com toda certeza, tá? No loteamento Caminhos de Tuiuti, o João Carlos Godoy tá curtindo a gente, obrigado aí também pelo carinho da audiência. Nosso muito obrigado aí. O Wilson Faustino tá lá no Lago do Moinho, pro encerramento aí do nosso programa vai para ele também. No Passa 3 em Tuiuti, o Cláudio Grespan também está curtindo a gente. Muito obrigado aí pelo carinho da audiência. Nosso encerramento da nossa programação vai para ele também, né? A Estiva do Agudo e tal, Rogério Cardoso. Alô, Rogério, um abraço, viu? Muito obrigado aí também pelo carinho da audiência. E o Chico Garisto está curtindo a gente lá no bairro do Toró, né? Está oferecendo a próxima música aí também para todos os ouvintes, para todos da rádio. Ele pediu a música com o Mococa e o Paraíso, O Laçador. Vamos ouvir então O Laçador lá para o Chico Garisto, lá do bairro do Toró,

0: Ei, Mocoque Paraíso, nas ondas do rádio, música linda, O Caçador. Agora são 11 horas e 44 minutinhos, 11h44. Chegou o momento em que você estava esperando, chegou o momento do desfile das 3h. Você ligou pra cá, participou comigo, escolheu e ficou assim, ó, terceira colocada ficou para ele, Gustavo Mioto, impressionando os anjos.
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0: aí de cima que eu preciso ouvir.
1: Como é que tá aí?
2: Aí, Gustavo Mioto impressionando os anjos. A terceira da manhã de hoje, a segunda colocada ficou para eles. João Mineiro e o Marciano, Esta Noite como Lembrança.
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0: Tá aí eles, João Mineiro e Marciano, nas ondas do rádio. Esta noite, como lembrança, foi aí a segunda colocada da manhã de hoje. Com isso, nós chegamos aí ao final de mais um programa Roberto Moreira, viu? A todos, meu muito obrigado aí pelo carinho da audiência. Roberto Moreira correndo hoje, né? Tem bastante coisa pra fazer, né? Tá correndo bastante, mas tá certo, né? E daqui a pouquinho, logo mais à tarde, a gente volta aí às 16 horas com a segunda... Com o programa Roberto Moreira, edição da tarde, né? Muito obrigado a você que esteve com a gente desde a manhãzinha aí, pelo carinho da sua audiência e pela paciência de ficar juntinhos com a gente, viu? Muito obrigado. Eu vou embora dizendo que a direção geral de rádio foi de Maria de Lima, os comandos técnicos e a apresentação ficou por minha conta, viu? Roberto Moreira, eu deixo tocando para você Gilberto Gilmar, assino com X a mais pedida da manhã. Deixo também a mensagem de sempre. Infelizmente, o nosso caminho é repleto de flores e espinhos, mas se seguirmos com fé, coragem e muita dignidade, vamos desviar dos espinhos e colher apenas as flores. O dia que isto acontecer, aí sim seremos felizes. Um abraço a todos e até logo mais às 16 horas, se Deus quiser.
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4: Bora que bora, gente! E aí, tudo bem? É o nosso Domingaço! Chegando por aqui com muita música boa a partir de agora, trazendo aquele sucesso especial que você gosta de ouvir para deixar o seu domingo muito mais feliz, muito mais alto astral hoje, dia 20 de setembro de 2026.

0: Essa é a nossa rádio, sempre aqui na melhor sintonia, o nosso Domingaço. Já vai participando, interagindo comigo através das nossas mídias sociais. Liga pra gente, enfim, o importante é sempre participar, viu? Se preparem, porque está entrando no ar mais uma edição do nosso Domingaço. Diego e Arnaldo com Zé Neto e Cristiano, vai cair água.
1: Diego, Arnaldo e Zé Neto e Cristiano, junto e misturado, hein?

0: Aquela dos Olhos Negros, Corpo e Alma, música boa. Teve ainda Rayane e Rafaela com Henrique e Juliano, Ali Te Ama. E teve Vizinho Abaixo o Som com Rogério Ferrari e Gustavo Lima. E ainda Vai Cair Água com Diego Arnaldo e Zé Neto e o Cristiano. Bora de intervalo bem rapidão e eu volto daqui a pouquinho.
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4: Bora, turma! Já estamos de volta, é claro, com aquele sucesso super especial que você gosta de ouvir junto com a gente, ainda mais esse domingão maravilhoso, né?
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4: É a medida protetiva, João Bosco, Vinícius e Gustavo Lima.

0: Não cuida, ó, oh, cuidado, viu?
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0: Sigo Sofrendo, Guilherme Santiago e a Ana Castela. Teve aí do som do Zé Neto e o Cristiano com a banda cover, teve Bala de Prata com Fernando e Sorocaba e ainda Medida Protetiva com João Bosco, Vinícius e Gustavo Lima cantando pra gente nesse domingão. Deixa eu mandar um alô especial aqui pra Franciele, tá lá ouvindo a gente, beijo super especial pra você. Valeu, queridona, beijo, intervalo e eu volto já com mais Domingão.
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5: Já estamos de volta, mandando um alô super especial aqui pra nossa amiga Nayara. Ô, Nayara, tudo bem? Beijo pra você, viu? Um ótimo domingão.
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5: Agora tem o Céu Particular com Henrique e Juliano.

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0: Baitaca do Fundo da Grota. Essa aqui não pode faltar, né, gente? É um clássico. Teve também a Morena com Cleiton e Romário. Teve Limpa, Ícaro e Gilmar. E ainda Céu Particular com Henrique e Juliano. Aquele blocão super especial pra você curtir junto com a gente esse domingão maravilhoso. E ó, não acabou não, hein? Tem muita moda boa pra gente curtir junto e misturado. Fica aí que eu volto já já com muito mais.
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0: Já estamos de volta com o nosso Domingaço super especial aqui na sua rádio preferida, na rádio que mais cresce em audiência em todo lugar.
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0: Felipe Ferrari trai a véia, dá água pra nada.

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1: 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Diluindo saudade, Diego e Victor Hugo. Teve aí no som do Talagaço, quem de nós dois? Teve o Leão Domado com Chiquito e Bordoneio e ainda Felipe Ferrari com Traia Véia é da Água pra Nada. Encerrando a nossa primeiríssima hora de muito sucesso e de muita música boa. Fica por aí que eu volto já já com mais Domingaço.
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4: É o nosso Domingão. Bora, turma. Muito sucesso, música boa pra você curtir junto com a gente.
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0: Eu Te Seguro, essa é sucesso demais, é o Panda. Teve também um término covarde com o Guilherme Benuto, teve Sorriso Lindo e Corpo e Alma, Porque Fui Te Amar Assim Ainda, Já Não Sei Mais Nada. É o clássico na voz de Bruno e Marrone, nesse domingão maravilhoso. Que bom que você tá aí sintonizado junto com a gente, aqui na rádio que mais cresce em audiência em todo lugar. Tá todo mundo sintonizado, conectado junto com a gente. Bora pra mais um intervalo bem rapidão, e eu volto já já no nosso domingão.
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6: É o nosso Domingaço, bora turma, já de volta. Cadê o sucesso especial? Tá chegando agora.
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6: Jorge e Matheus, é o seu astral.

0: Amor Bem Feito, João Bosco e Vinícius. Teve também o som do Henrique e Juliano. Logo, logo teve Não Desfinaliza o Nosso Fim com o Ícaro e Gilmar. E ainda, Seu Astral com Jorge e Matheus cantando pra gente esse domingão maravilhoso. Deixa eu mandar um alô especial aqui pro meu amigo Pietro. Tá lá ouvindo a gente trabalhando, tá de plantão nesse domingão, mas sempre sintonizado. Abraço pra você, bom trabalho aí. Tá bom, amigão? Intervalo e eu volto já.
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0: Já estamos de volta, gente, prontos para encerrar com chave de ouro mais um Domingaço.
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0: Equivocada, Traia Véia e Gustavo Lima.

0: Foguete não tem ré, tchê barbaridade com o Talagaço. Teve ainda Sonhando Maneira com os Monarcas, teve Rio Negro e Sulimões com Jorge Mateus, é a saudade de ex e ainda equivocada com Traia Véia e Gustavo Lima, colocando um ponto final no nosso Domingaço de hoje. Muito obrigado pela audiência, pela companhia, fiquem todos com Deus, é com ele que eu estou indo, tchau gente, fui!
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22: Oi, muito boa tarde. Boa tarde, minha amiga dona de casa. Boa tarde, chefe de família. Boa tarde, rapaz. Boa tarde, princesa. Estamos chegando aqui na Bragança FM em mais um programa Roberto Moreira no seu final de tarde. Começando gostoso aí o seu finalzinho de tarde aqui pela Bragança FM, né? A direção geral de rádio é de Maria de Lima. Os comandos técnicos e a apresentação fica por minha conta. 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
22: E começamos bem por aqui, começamos com eles, com Anthony e Gabriel, Coração de Bruta, música linda, linda, linda, fique com a gente.
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0: Aí, Fábio Pimentel nas ondas do rádio, música linda, linda, linda, Amor Bandido, antes você curtiu por aqui, Bruno Rosa, Cara de Volta e também Breno e Matheus, Nós Vai Descer, desfilando por aqui, é o programa Roberto Moreira, nas tardes de domingo aqui pra você, para a banca Ninho da Saudade, viu? 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
0: 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Fique comigo, viu? Fique comigo porque a tarde de domingo aqui é muito mais gostosa, é muito mais prazerosa, viu? Alô Márcia, lá na Vila Bianca curtindo a gente, muito obrigado aí pelo carinho da audiência, a Márcia tá curtindo a gente lá na Vila Bianca, né? Obrigado, viu? Próxima seleção musical vai para você, viu? Quem tá curtindo a gente também lá no Lago do Moinho é o meu amigo Wilson Faustino, alô Wilson. Obrigado aí pelo carinho da audiência também, tá? Daqui a pouquinho tem futebol por aqui e o Wilson Faustino também acompanha as partidas aí do Red Bull Bragantino aqui pela Bragança FM, né? Deixa eu também mandar um abraço ao Keio Corintiano. Ô Keio, um abração pra você, viu? Muito obrigado aí pelo carinho da audiência. Próxima seleção musical também chegando aí pra você. Fernando Ganso com a participação de João Carreiro, saudoso João Carreiro, né? E delícia, hein? Casal Mamona.

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1: 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Tá bom.

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Aí, Murilo Rufi nas ondas do rádio, música linda, linda, linda, né? É, adoro amar você e também não olhe assim, né? Aí no pupurri do Murilo Rufi aqui pra você no programa Roberto Moreira, nessa tarde gostosa de domingo, né? Ô, delícia, viu? Que delícia poder estar juntinhos com você nessa tarde gostosa aqui pela Bragança FM. A Bragança FM é a rádio do seu coração, a rádio que abraça você, a rádio que abraça a região, viu? Nós falamos aqui dos estúdios da Bragança FM aqui na Coronel Osório, número 84, para toda a região Bragantina, sul de Minas Gerais, Circuito das Águas e Vale do Paraíba, viu? A nossa frequência é fácil, viu? É 79.7, a frequência mais ouvida aqui da região, tá bom? Fique comigo, porque aqui só tem música bonita, né? Aqui só tem música gostosa, né? É a tarde mais gostosa do rádio. Fred e Fabrício vem cantando pra você Adultério Digitalizado. Pra cima!

0: Daí, Fábio Pimentel cantando nas ondas do rádio, Amor Bandido, antes você curtiu, Zé Henrique Gabriel, Declaração, e passou por aqui também, Amado Batista com a Simone Simaria, Folha Seca, né? Você que está curtindo o nosso programa, muito obrigado aí pelo carinho da sua audiência, viu? 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
0: Alô, você que está curtindo a gente aí no Parque dos Estados, a Ana Luísa Moreno, ligadinha aí no programa, nosso muito obrigado aí pelo carinho da audiência, viu? O Jefferson Moraes com Cleito e Camargo canta nas ondas do rádio, música linda, Paguei Pra Ver.
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latino para você, né? Alô, Rita, lá no bairro do Cruzeiro, curtindo a gente, obrigado pelo carinho da audiência. Lá na Santa Libânia, quem tá curtindo a gente é a Maria Antônia Domingues. Alô, Maria Antônia, obrigado, viu? Um abraço forte, muito obrigado aí pelo carinho da audiência, o Roberto, todo mundo lá ligadinhos com o rádio ligado, curtindo aí o programa Roberto Moreira, lá na Mãe dos Homens. Quem tá curtindo a gente é o Luiz Henrique. Alô, Luiz Henrique, um abração, viu? Muito obrigado aí pelo carinho da audiência também. Na usina, o Jurandir Gonçalves também está curtindo a gente lá no bairro da usina. Próxima seleção musical especialmente para vocês. Felipe Araújo canta nas ondas do rádio. Volta? Volta pro Felipe!

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Aê, João Carreiro, o bagulho é louco. O bagulho é louco demais, né? Antes você curtiu aqui Cristiano Araújo, Maus Avocados, e Israel e Rodolfo cantou também Arruma um Bão, né? Arruma um Bão pra você, né? Nós estamos aqui, viu? A gente tá aqui na Bragança FM pra você. Você quer arrumar um bão pra você ouvir? Um programa bom pra você ouvir? É só ligar na Bragança FM, viu? Tem sempre um amigo em cada horário. Viu? Tem sempre um bom programa o dia todo para você, né? Todos os dias, viu? Tem sempre um amigo em cada horário, né? Ei, delícia, hein? Delícia demais poder estar aqui na rádio mais ouvida da região. Alô, meu amigo Ricardo, tá lá na Águas Claras curtindo a gente, obrigado pelo carinho da audiência. Maiara e Maraísa canta, vai lá!

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Aí, Lucas Reis e Tarso, nas ondas do rádio, vivendo recaída. Antes você curtiu? Matheus e Cauã cantando aqui, Cronômetro. Chegamos aí ao final de mais um programa, Roberto Moreira, no seu final de tarde. Vem aí a equipe esportiva número 1 do rádio para mais um jogão de bola envolvendo aí o Red Bull Bragantino, viu? Fique com a gente, viu? Eu vou embora, deixo tocando, fechando aí a nossa programação. Jorge Matheus, pra ter o seu amor, eu vou dizendo pra você que a direção geral de rádio foi de Maria de Lima, os comandos técnicos e a apresentação ficou por minha conta, Roberto Moreira. Vem aí a equipe esportiva número 1 do rádio, não sai daí não, viu? A gente se encontra daqui a pouquinho aí na jornada esportiva. Até já!

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16: Em Bragança Paulista, 17 horas 31 minutos.
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16: Alô, torcedor de norte a sul, de leste a oeste, onde a bola rola, tem sempre alguém correndo atrás dela e tem sempre uma torcida vibrando e explodindo em emoções nas mais variadas cores. A bola volta a rolar hoje pela 28ª rodada aí do Campeonato Brasileiro de Futebol. O palco do espetáculo, hoje é o estádio do Maracanã, um dos mais belos estádios brasileiros. O jogo, Flamengo e Red Bull Bragantino. Somente Flamengo e Red Bull Bragantino. Flamengo chegou até a partida de hoje com 57 pontos. São 27 jogos, 17 vitórias, 6 empates, 4 derrotas. Marcou 53 gols. Tem 22 gols sofridos, tem 31 gols de saldo. Este é a equipe do Flamengo. Já o Red Bull Bragantino está na décima colocação, enquanto o Flamengo está na primeira colocação, o Red Bull está na décima colocação. São 36 pontos em 26 partidas, 10 vitórias, 6 empates, 10 derrotas. O Red Bull Bragantino, que marcou 32 gols, sofreu 29, tem saldo positivo de apenas 3. Esta é a as equipes que vão desfilar para você hoje na 28ª rodada do Campeonato Brasileiro de Futebol. São 17 horas e 33 minutinhos. 17h33. Vamos começar girando a nossa equipe direto. Já vem chegando por aqui o Luiz Henrique trazendo as primeiras informações do rubro-negro carioca. As primeiras informações do Flamengo. Luiz Henrique, boa tarde, seja bem-vindo.
20: Luiz Henrique Domingues.
21: Um forte abraço, Roberto. Um forte abraço para quem se liga no nosso painel esportivo para Red Bull Bragantino e Flamengo. Flamengo e Red Bull Bragantino. partida da 28ª rodada do Campeonato Brasileiro. Flamengo vem embalado, vem aí de classificação no meio de semana para mais uma semifinal de Copa Libertadores da América, vem aí de uma campanha que tem apenas uma derrota em casa no Campeonato Brasileiro, e inclusive uma derrota que foi pro Palmeiras lá no primeiro turno do Campeonato Brasileiro. Então, antes mesmo até da pausa para a Copa do Mundo, então para você ver aí quanto tempo faz que o Flamengo não perde em casa. E para a partida de hoje, 3 desfalques. No meio-campo, o técnico Leonardo Jardim não conta aí com Eric Pulga, além também de Lucas Paquetá e também Samuel Lino no ataque, ambos com suspensão, e Everton Araújo segue de fora. Com isso, pintam no time titular o Saúl, e o Arrascaeta volta para o time titular depois de começar no banco de reservas no meio de semana. Uma novidade também é Gonzalo Plata, que após ter uma negociação aí mal sucedida com o Dinamo Moscou da Rússia, após uma questão física nos exames médicos, ele volta ao time titular pela primeira vez.
16: Tá certo, tá aí as primeiras informações do rubro negro carioca, e agora as primeiras informações do gigantão do interior paulista, as primeiras informações do Red Bull Bragantino, Luiz.
21: Red Bull Bragantino que chega pressionado, tem uma das piores campanhas do retorno do Campeonato Brasileiro, vem aí de um empate com sabor de derrota por conta de um erro de arbitragem, por conta de uma questão da arbitragem que até o próprio Bragantino entrou com um pedido de ofício, e aí muito por conta desse erro de arbitragem e também do julgamento do STJD, para a partida de hoje Wallace Ian está de fora. Quem também está de fora, suspenso pelo terceiro cartão amarelo, é ele, Juninho Capixaba. Com isso, quem entra no time titular e pela primeira vez escalado entre os 11 iniciais, Vanderlan, camisa 12, lateral esquerdo do Bragantino. E aí, no lugar do Wallace Ian, entra Rodriguinho, que volta para o meio com uma posição de meio atacante, e Lucas Barbosa volta ali a jogar mais ou menos como um ponta. Essa é a escalação do técnico Wagner Mancini, Roberto.
16: Tá certo, tá aí essas primeiras informações do Red Bull Bragantino, essas primeiras informações aí também do equipe do Flamengo, e eu quero ouvir já a primeira participação dele, ele, o narrador emoção da Bragança FM, Sérgio Silva. Boa tarde, seja bem-vindo.
1: Sérgio Silva.
5: Boa tarde, Roberto, boa tarde, amigos da Bragança FM, daqui a pouquinho já vai ser boa noite, a bola vai rolar às 18h30, estarei ao lado dessa equipe nota 10 do Rádio Esportivo do interior de São Paulo, Luiz Henrique, você, Roberto, ao lado do Demétrio Campos, para quem sabe levar mais um bom resultado do Red Bull Bragantino. Eu digo um bom pelo seguinte: o Bragantino no último jogo contra o Botafogo empatou 1-1, merecia até sair com a vitória, isto porque o árbitro prejudicou o Red Bull Bragantino, inclusive reconhecido pela CBF. Esperamos que hoje o Massa Bruta mais uma vez consiga em terras carioca um grande resultado contra a equipe do Flamengo, Roberto.
16: Tá certo, tá aí este Sérgio Silva, que daqui a pouquinho conta a história de mais esse jogão de bola, e você pode participar com a gente, viu? É o 4034-1467, 4034-1467, envie o seu palpitão aqui para a Bragança FM e concorra a um almoço com acompanhante do restaurante Cozinha Temperada, viu? É só enviar o seu palpitão aqui, a Bragança FM está prontinho para atender você, tá bom? É só enviar, mas coloca lá, ó. Não esquece, viu? Não esquece de colocar lá o seu endereço certinho, lugar de onde você está falando, tudo certinho para que o pessoal possa entrar em contato com você, tá bom? Que o pessoal possa entrar em contato com você através aqui da Bragança FM. Você pode continuar participando desde já do nosso palpitão, é o 4034-1467, 4034-1467. Você que nos acompanha lá pelo Facebook, meu muito obrigado aí pelo carinho da sua audiência. Você já pode compartilhando também, colocando mais amigos para assistir a gente, tá certo? E você que acompanha a gente aí através do nosso YouTube, deixa o seu likezinho lá, tá? Deixa o seu likezinho lá. É importante também você se inscrever no nosso canal, viu? Inscreva no nosso canal, que eu tenho certeza que aí a gente vai cada dia mais chegar mais perto de mais gente na nossa transmissão esportiva, viu? A equipe número 1 do rádio transmite daqui a pouquinho pra você esse jogão de bola entre Flamengo e Red Bull Bragantino, direto do estádio do Maracanã, para Dog Mil, alimento completo para o seu cão. 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More Pizzaria, equipe esportiva número 1 do rádio, com Roberto Moreira, com Luiz Henrique, com Márcio Souza, com Sérgio Silva, na técnica de som de Demétrio Campos, no comando do jornalismo esportivo de Ted Fagundes, na direção geral de rádio de Maria de Lima, está no ar o meu, o seu e o nosso
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8: São 17 horas e 46 minutinhos, 17h46, nós estamos de volta por aqui com o nosso Painel Esportivo, falando um pouquinho de futebol pra você, falando aí do Campeonato Brasileiro, né? Campeonato Brasileiro que começou ontem, viu? Começou ontem com o Atlético Mineiro empatando com a Chapecoense em 1-1. Pra mim isso aqui foi um tropeço do Atlético Mineiro, viu? Perdeu, empatou em casa com a Chape, né? A Chape que tá numa draga danada, mas tá tentando reagir, viu? Outro jogo interessante foi no Maião. O Mirassol bateu o Botafogo por 2-0 e saiu da zona de rebaixamento, né? É difícil sair da zona depois que entra, mas o Mirassol conseguiu, né? O Sérgio Silva que o diga, né? É uma dificuldade danada, né? O Remo recebeu lá no estádio preferido do Sérgio Silva, né? O Santos, e o Santos venceu a equipe do Remo pelo placar de 2-1 lá no Mangueirão, né? E lá em São Januário, o Vasco sapateou em cima do Coritiba, vencendo aí pelo placar de 5-0. O São Paulo também empurrou um pouco mais o Internacional na zona de rebaixamento, fez 1-0 suado em cima do Internacional ontem, né? Um jogo difícil da gente assistir, viu, Demetrio? Mas foi o jogo do São Paulo ontem, 1-0 contra a equipe do Internacional. O Grêmio empatou com o Palmeiras, né? Pelo placar de 0-0 na Arena do Grêmio, segurou o Palmeiras, deixou o Flamengo, se venceu o Red Bull Bragantino hoje, abre 3 pontos aí de vantagem para a equipe do Verdão, para a equipe do Palmeiras. Nesse instante tem bola rolando pelo Campeonato Brasileiro, viu? O Corinthians está perdendo para a equipe do Fluminense na Neoquímica Arena pelo placar de 2-1, viu? 2-1 Corinthians perdendo, e o Vitória também tá perdendo em casa, né? Pelo placar de 2-1 também, placar de 2-1. E é lógico, os times que estão não tá sendo uma rodada muito boa para os times da casa, não, né? Quem sabe isso possa favorecer o Red Bull Bragantino, né? Aqui, Corinthians perdendo por 2-1, ou Vitória também por 2-1, né? Então os times da casa não tá numa rodada muito boa, não, né? Nós estamos aqui com o Remo, perdeu por 2-1 aí também para a equipe do Santos, enfim, então não tá sendo uma rodada assim muito boa, não, né? Mas falando um pouquinho mais de futebol, vamos falar um pouquinho de futebol da nossa região aqui, do futebol mais de perto, sabe aquele futebol cascudo, aquele futebol que todos os domingos reúne as famílias, né? Bom Jesus dos Perdões, Campeonato Municipal de Bom Jesus dos Perdões, que terminou hoje, viu, Demétrio? Terminou hoje, teve aí um jogão de bola ali na final, rapaz, o Vila Operário enfrentou a equipe do Norte e Sudeste e venceu pelo placar de 4-0, viu? Foi 4-0 na grande final lá do Campeonato Municipal de Bom Jesus dos Perdões. E quem está na ponta da linha para falar com o nosso com o nosso Sérgio Silva é o Tite, ele que foi artilheiro do campeonato e só hoje, viu? Só hoje o cara marcou 3 gols, viu, Demeto? Que coisa, hein? Vamos ouvir o que o Tite tem para falar, então? Vamos ouvir.
3: Amigos da Bragança FM, o som da região bragantina, nós estamos aqui com um jogador importante, campeão e artilheiro, marcou 3 gols aqui, o Tite, jogador que foi decisivo para a conquista do título da equipe do Vila Operário. Campeão, parabéns aí, 3 gols nesta tarde.
9: Obrigado, a gente já vem chegando, né, vários anos na final, a gente tem um elenco muito forte e isso faz diferença na competição, né? A gente trabalha durante o ano para montar uma equipe forte, chegar sempre, e eu fui feliz hoje em fazer 3 gols na final e ajudar a nossa equipe a conquistar mais um título.
3: Tite, seja sincero, você esperava marcar 3 gols numa final? Geralmente final é muito difícil, você esperava tudo isso?
9: Não esperava. É difícil marcar 3 gols na final, né? Tive mais chance de fazer ainda no primeiro tempo, de fazer mais um gol, e graças a Deus aí eu fui coroado aí em fazer 3 gols e ajudar a equipe do Vila Operária aí a consagrar mais um título.
3: Parabéns por esse título, essa vitória e essa conquista. Você deseja, você quer comemorar com quem?
9: Vamos comemorar com a torcida, né? Tava todo mundo apoiando ali, torcendo, o pessoal vem, tipo, os familiares dos jogadores sempre vem apoiar, torcer, e agora é comemorar com a torcida, né?
3: Parabéns, garoto, parabéns pelo troféu da artilharia também no campeonato.
9: Valeu, obrigado.
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8: Aí então, né, o Tite falando aí com exclusividade aqui para Bragança FM, o Sérgio Silva, que foi lá hoje, né, pela manhã, acompanhou essa grande final lá, feliz da vida o Sérgio Silva também, feliz da vida o Tite, né, e é como eu falei, né, o futebol que reúne as pessoas de verdade, né, ali, porque o futebol profissional é bom, mas você vai lá, você paga, você assiste o jogo e tal, agora o futebol amador, aquela pegada que tem de todo mundo, às vezes tem familiares em campo jogando, é outra pegada, né? Gostoso demais, né? Então, Bom Jesus dos Perdões está de parabéns aí por esse campeonato municipal e parabéns aí ao Vila Operária pelo título levantado na manhã de hoje. Parabéns também ao Norte e Sudeste, né? Que conseguiu aí chegar também aí às finais do campeonato e abrilhantou o espetáculo. São 17:52, 17:52, né? Virando a chavinha, né? Virando a chavinha, voltando para o campeonato brasileiro de futebol, que nesse momento o Corinthians está tentando empatar a todo custo com a equipe do Fluminense, está perdendo pelo placar de 2-1, o jogo vai até a 52 minutos, está com 46 minutos da segunda etapa, tem 5 minutos aí o Corinthians para tentar sair com um resultado melhor jogando na Neoquímica Arena, né? E agora o pessoal, a pontaria do Corinthians não está muito boa não, né? Está meio difícil, né? Mas daqui a pouquinho a bola rola para Flamengo e Red Bull Bragantino, e vamos já saber do Luiz Henrique, né, Demétrio, como que vem o Flamengo já tá escalado, já tá bonitinho, já tá no papel, já tá na prancheta, tudo certinho, né? Como que vem esse Flamengo para enfrentar a equipe do Red Bull Bragantino, Luiz Henrique?

0: participar.
1: Muito bem, Moreira. O time do Flamengo, líder do Campeonato Brasileiro, com uma excelente campanha dentro de casa, vem para essa partida diante do Red Bull Bragantino com Rossi no gol. Na lateral direita joga Varela e na dupla de zaga Léo Ortiz junto de Léo Pereira. E ali fechando a linha de defesa vem ele, Ayrton Lucas, na lateral esquerda. No meio campo joga Jorginho, Saúl e o Jorgen de Arrascaeta, enquanto o trio de ataque para hoje é de Carrascal, Gonzalo Plata e Pedro, o artilheiro do Flamengo, vice-artilheiro do Campeonato Brasileiro e artilheiro do Flamengo no Campeonato, Roberto.
0: Certo, tá aí então a equipe do Rubro Negro Carioca, escalada, definida, prontinha aí pelo técnico Léo Jardim, né? Quem vem para campo hoje pelo lado do Red Bull Bragantino, Luiz?
1: Muito bem, Roberto. O técnico Wagner Mancini promove poucas mudanças no time e algumas, inclusive, necessárias. Saem Juninho Capixaba e também o Wallace suspensos. E aí o técnico Wagner Mancini escala Thiago Volpi no gol. Na lateral direita, Agustin Santana, Guzmán Rodríguez e Gustavo Marques como dupla de zaga. E na lateral esquerda, Vanderlan. No meio campo, jogam Fabinho, Eric Ramírez e Rodriguinho. E o trio de ataque é de Lucas Barbosa, Isidro Pita e Fernando. Então tá aí a escalação do técnico Wagner Mancini para essa partida.
0: Tá certo, são 17 horas 55 minutinhos, equipe de arbitragem para o jogo de hoje, ô Luiz.
1: No comando do apito, ele, Rodrigo José Pereira de Lima, do estado do Pernambuco. Ele que terá como auxiliares Bruno Bosquilha, do Paraná, e Joverton de Souza Lima, de Rondônia. O quarto árbitro é Kleber Ariel Gonçalves Silva, do Paraná, e o VAR fica sob responsabilidade do mineiro Marco Aurélio Fazecas Ferreira.
0: Tá certo, tá aí as informações então chegando, escalação das duas equipes, também a escalação do grupo de arbitragem, né? E se a situação pro Corinthians estava difícil tentando o empate, agora piorou de vez, né? Fluminense faz aí o terceiro gol em cima do Corinthians no Allianz Parque e é lógico, né? Agora a vaca deitou de vez, né? Agora a vaca deitou de vez, o Corinthians não vai mais conseguir se recuperar, já são 49 minutos da segunda etapa, deve ter mais um minuto de acréscimo, deve ir aí a mais ou menos uns 53, 54 no máximo aí, então o Corinthians não tem chance, tá mais próximo aí o Fluminense de fazer o quarto gol do que o Corinthians de fazer o segundo gol, né? Agora analisando um pouquinho as escalações, né? O Red Bull Bragantino tem dificuldades hoje para enfrentar o Flamengo, viu? Porque afinal de contas joga sem o lateral esquerdo principal. O Vanderlan é um bom jogador, mas quanto tempo faz que o Vanderlan não joga, né? Então fica complicado a gente jogar todas as fichas no Vanderlan e achar que o Vanderlan vai fazer a diferença hoje. Não, o Vanderlan não tem um apoio assim como tem o Juninho Capixaba, então o Red Bull Bragantino vai sentir muito principalmente o ataque ali pelo lado esquerdo, porque o Juninho Capixaba encosta por ali, faz um dois ali com o jogador Lucas Barbosa, quando o Lucas tá por ali, é hora com o Fernando, quando o Fernando está, hoje o Fernando não entra jogando, né? Mas o Juninho Capixaba consegue, o Fernando entra assim, né? Fernando entra jogando hoje, então, mas aí o Juninho Capixaba hoje não está para poder fazer esse 1-2 ali, para poder chegar um pouquinho mais, para poder ajudar até o próprio Rodriguinho, que faz ali a meia esquerda do Red Bull Bragantino, e fica um pouco mais tranquilo, sabendo que a hora que ele domina a bola, ele sabe que se ele olhar pro lado esquerdo, o Juninho Capixaba está passando por ali, é fácil de tocar. Hoje o Bragantino vai ter que tomar mais cuidado, porque, primeiro, o Vanderlan não tem toda a capacidade que tem o Juninho Capixaba de apoiar, não que ele não tenha essa capacidade natural, o problema é que faz tempo que esse menino não vem para campo, faz tempo que esse menino não joga, então vai entrar numa pedreira, vai enfrentar a equipe do Flamengo, que vem muito bem no campeonato, que vem aí tentando 3 pontos para ficar 3 pontos à frente da equipe do Palmeiras e assumir uma liderança decisiva aí no campeonato. Tem na dupla de zaga do Flamengo, para mim, uma das melhores duplas de zaga do Brasil, né? O Léo Ortiz e o Léo Pereira jogam muito bem ali, dificilmente é difícil passar por essa dupla de zaga, além do que o ataque do Flamengo é muito bom, né? Você pega o ataque do Flamengo aqui, que você pega o Arrascaeta, o Arrascaeta no meio campo ali que faz as armações, mas você tem o Gonçalo Plata, você tem o Carrascal e você tem o Pedro, que para mim hoje é um dos melhores camisa 9 do Brasil, apesar de muitas vezes ele ficar um pouco apagado, mas eu acho o Pedro aí um dos melhores camisa 9 do Brasil, e então o Flamengo tem um baita de um time, situação bem difícil para a equipe do Red Bull Bragantino, que um empate hoje seria uma grande vitória jogando no estádio do Maracanã. São 17 horas 59 minutinhos, vamos a um rápido intervalo comercial, na sequência nós voltamos com muito mais Painel Esportivo para você, não sai daí não.
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2: São 18 horas e 5 minutinhos, 18 e 5, estamos de volta aí com o nosso painel esportivo para você e terminou o jogo aí do Fluminense com a equipe do Corinthians, o Fluminense venceu o Corinthians pelo placar de 3-1 e também terminou aí o jogo do Cruzeiro, né, do Cruzeiro também terminou, deixa eu pegar os dados preliminares por aqui, né, o Vitória perdeu para o Cruzeiro pelo placar de 3-1 também, jogo tem encerrado também nesse instante. Agora são 18 horas e 5 minutinhos, 18 e 5. Luiz Henrique, tem mais informações aí? Tem convidados por aí? Fica à vontade, Luiz.
3: Muito bem, Roberto. Temos convidado, sim. O primeiro deles é o técnico Wagner Mancini, comandante do Red Bull Bragantino, que após aí o jogo contra o Botafogo, primeiamente reclamou um pouco da arbitragem, bastante da arbitragem, e inclusive o Red Bull Bragantino entrou com pedido de representação na CBF, o Diego Serri, ele quebrou o protocolo na semana passada, reclamando bastante da arbitragem, mas agora a gente vai ouvir o técnico Wagner Mancini, primeiro falando das questões de arbitragem, e falando o quanto a expulsão atrapalhou o time na última rodada, e até projetando essa sequência do Campeonato Brasileiro, vamos ver Wagner Mancini.
4: Olha, você tem um atleta expulso ainda no primeiro tempo, de um lado te dá a chance de você, no intervalo, alterar a sua equipe e ajustar, e logicamente a gente tentou fazer isso daí, a gente com um jogador a menos não conseguia mais marcar alto, porque aí certamente a gente teria que percorrer uma distância muito grande dentro de campo com os atacantes, assim como a gente havia feito no primeiro tempo. Então nós tivemos que baixar as linhas e dar ao Botafogo os cruzamentos. E num desses a gente acabou levando o gol de empate, aí depois eu faço uma alteração, estico um pouco mais a última linha para 5 jogadores, e aí a gente para de sofrer. Eu acho que foi um bom jogo de futebol, as duas equipes tentaram jogar, mas eu lamento, sinceramente, sair daqui só com um ponto. Acho que a gente teve rendimento, a gente teve jogo para levar uma vitória e, infelizmente, a gente leva só um ponto.
5: Próxima rodada, o Bragantino enfrenta o Flamengo fora de casa. Você perdeu o Wallace e Ian pela expulsão e o Pita não voltou bem nessa pós-copa. Lógico que tem a semana inteira ainda, mas a tendência é mudar a formação do time para esse jogo?
4: Olha, eu não gosto muito de ficar alterando o sistema de jogo em função do adversário. Eu acho que a gente tem que ter uma maneira de jogar que se adapte a todas as outras, né? Então, quando a gente monta a estratégia do jogo, obviamente a gente está de olho no poderio, no arsenal do outro time, mas a gente também tem a nossa forma de jogar. Eu não devo ter o Wallace para o jogo, não devo ter o Juninho também, que levou o terceiro cartão amarelo, mas enfim, nós temos elenco para fazer um time forte que possa enfrentar bem o Flamengo. A gente sabe a dificuldade que é sempre jogar no Maracanã diante dessa equipe, mas a gente vai sempre tentando de todas as formas aí exigir o máximo do nosso adversário, até para que a gente possa levar vantagem.
5: Faltam 10 rodadas para o fim do Brasileirão e o Bragantino está na 9ª colocação. Ainda é possível sonhar com o G4? Depois de conquistar um ponto importante hoje fora de casa, o torcedor pode começar a sonhar? O objetivo de vocês já pode pensar nessa briga do G4?
4: Olha, a gente quer, eu já venho há várias rodadas falando sobre isso daí, de chegar ali no G4, no G6, eu acho até que vão ser mais times aí destinados a Libertadores em 2027, mas é importante frisar também que é muito difícil o campeonato, né? A gente sabe o quanto a gente tem lutado e nos últimos jogos aí a gente tem tido dificuldade até para botar a bola para dentro, mas o que deixa a gente muito confiante é que o time vem jogando bem, né? Nós fizemos um belo jogo diante do Bahia, fomos derrotados em casa. Hoje nós repetimos uma boa atuação de novo. Eu acho que o time está a cada dia dando essa encorpada necessária para bater de frente com todo mundo no campeonato. Agora, é uma dificuldade muito grande você ter que jogar diante de grandes

0: equipes, né? E eu espero que na sequência agora a gente também possa repetir essas boas atuações aí diante de Flamengo e aí depois dar uma parada no campeonato, vem a data FIFA, FIFA é hora ali da gente dar uma ajustada em tudo.
1: Você vai ter alguns jogos dentro de casa, uma sequência de jogos dentro de casa. Você acredita que esse vai ser o fator ideal, porque ainda é uma torcida, tudo, fator casa, para brigar pelo G4, porque ainda não, vocês estão brigando ali pelo G4. Você acha que o fator casa vai ser ideal e poderia mandar um recado para a torcida, para comparecer, apoiar o time?
0: A gente sempre conta com o nosso torcedor, né? Nós sabemos que ele faz uma diferença muito grande. A partir do momento que você tem o apoio vindo das arquibancadas, é sempre importante para isso. Agora, a sequência de jogos, às vezes você tem uma sequência de jogos dentro de casa e você acha que vai pontuar, mas os jogos são dificílimos. Às vezes, até jogando fora de casa, você encontra mais espaços. O futebol está tão equilibrado que não dá para você realmente cravar que o jogo em casa vai te dar uma possibilidade maior de vitória. Às vezes, na prática, a gente acaba vendo o contrário.
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0: 18h11, esse foi Wagner Mancini, comandante do Red Bull Bragantino, após o empate em 1-1 contra o Botafogo. Bom, agora vamos ouvir o outro lado da partida, vamos ouvir Leonardo Jardim, técnico do Flamengo, falando aí sobre a classificação na última quinta-feira, diante do Independiente Del Valle do Equador na Copa Libertadores, e também falando um pouco sobre a sequência de jogos. Quem vai falar agora é Leonardo Jardim, comandante português do time do Flamengo.
1: Você sabe, os dois ou três lances de perigo que aconteceu foi duelos que não ganhamos, e ressaltos e segundas bolas, e eles saíram em transição. Acredito que podemos fazer melhor nesses duelos, nas duas ou três situações que existem. Em relação à parte técnica e execução, com certeza também podemos fazer melhor, mas aí temos a situação do relevado que não ajuda. Jogar em contra-ataque é fácil, porque aí é tocar na frente, corre, mas circular, fazendo em número de passos, ligações em espaço curto, às vezes o relevado, não às vezes, sempre ajuda. E o Flamengo é uma equipa que necessita de um relevado bom. Não é por acaso, quando jogamos em relevados bons, a qualidade dos nossos jogadores técnicos às vezes aparece com mais frequência. Pronto, está tudo dito. Também vi o seu programa com aquela menina ali. Pronto. Fazem uma boa dupla.
2: Boa dupla.
1: É, uma boa dupla.
3: Jardim, aqui. Isso, boa noite. Diogo Cerqueira, da Web Rádio Sintonia Esportiva. Principalmente depois que o Flamengo perdeu o Jardim.
1: Perdeu o Jardim? Embora, o homem já quer mandar embora.
3: Não, o Jorginho foi expulso. O Flamengo passou a sofrer muito com os cruzamentos. E ano passado, quando o Flamengo perdia alguns jogadores, viu o Flamengo fazer uma linha de 5. Você até talvez tenha tentado ali pensar em fazer isso com a entrada do Varela do lado esquerdo. Você pensou nessa estratégia de utilizar a linha de 5? Achou que não cabia nesse momento para impedir um pouco os cruzamentos que vinham da linha lateral? Qual foi a sua estratégia?
1: A nossa estratégia foi principalmente as dinâmicas nos corredores, lateral, ponta e meia. E a gente equilibrar sempre, sem perder esses três jogadores. Fui à entrada do Saúl e disse: Saúl, tu tens que fechar com o Ayrton e com o Linho, o triângulo do corredor. Do outro lado, o Plata também a fechar com o Eric e com o Varela, o triângulo do corredor. E no caso da gente não chegar, é melhor fazer cruzamento, porque sinceramente não vejo nenhum jogador deles muito agressivo na zona da área de cabeça. Tinha o ponto de lança meio baixinho, os pontas também baixinhos. Epá. Sei, a gente, posicionalmente, se a gente estivesse bem posicional, a gente tem que ganhar, porque os nossos quatro defesas, qualquer um é alto, não é? Royal é alto, o Ayrton é alto, os dois zagueiros são altos. E eu preferia não levar bolas nas costas nem facões, porque é uma equipa que faz muitos facões nas costas, do que cruzamentos. Por isso o nosso guarda-redes teve 3 ou 4 bolinhas ali, e mesmo uma ou outra que foi mais fricção foi que a gente perdeu o duelo com os jogadores mais pequeninos. Só nos últimos 5 minutos é que eles meteram os zagueiros já de avançado, mas aí 5 minutos para acabar, nós estávamos sempre com movimentos de transição, de meter na frente, enquanto eles iam lá embaixo e voltavam, acabou o jogo.
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0: Então tá aí, Leonardo Jardim, após a classificação sobre o Independiente Del Valle na última quinta-feira, aí pela Copa Sul-Americana, Roberto. E agora o Flamengo vai embalado para essa partida diante do Bragantino.
5: Tá certo, são 18 horas e 15 minutinhos, 18:15. Você acompanhando aqui o nosso painel esportivo, pode continuar participando com a gente, viu? 4034-1467, 4034-1467 é o nosso WhatsApp, né? E aí você envia sua mensagem, deixa o seu recadinho, fala assim: olha, o Bragantino vai ganhar de tanto, o Bragantino vai perder de tanto, vai dar empate, viu? Deixa a sua opinião aqui, porque deixando a sua opinião, você pode concorrer aí a um almoço com acompanhante do restaurante Cozinha Temperada, tá certo? E assim tá chegando ao final o nosso painel esportivo. Vem aí a jornada esportiva número 1 do rádio, com ele, o Sérgio Silva, trazendo para você todas as Todos os lances, né? Todos os lances aí desse jogão de bola entre Flamengo e Red Bull Bragantino. Não sai daí não, tá bom? A direção geral de rádio foi de Maria de Lima, a apresentação foi do Roberto Moreira. Nós continuamos por aqui com a Jornada Esportiva número 1 do rádio. Até já!
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8: Boa noite, amigos do Brasil. Nós estamos chegando mais uma vez no seu rádio para mais uma transmissão esportiva do futebol do Campeonato Brasileiro. Flamengo e Red Bull Bragantino no estádio do Maracanã. É jogo importante para a equipe do Massa Bruta, buscando aí uma manutenção de bons resultados jogando em terra carioca. Esse Red Bull Bragantino que tem hoje o torcedor palmeirense torcendo mais do que nunca para a equipe de Bragança Paulista. Para enfrentar esse Flamengo não é nada fácil, mas a nossa equipe esportiva está de olho nesse Red Bull Bragantino em busca de um grande resultado no Campeonato Brasileiro. Eu já quero a manchete do time do Flamengo em busca da continuidade na liderança do Campeonato Nacional. Luiz Henrique Domingues, muito boa noite.
0: Uma boa noite, Sérgio. Boa noite para quem se liga na nossa jornada esportiva. Boa noite, Roberto. Boa noite, Demetrio Campos. Estamos aqui chegando para mais uma partida de Red Bull Bragantino e Flamengo. O Flamengo busca não apenas a manutenção de uma boa sequência, mas também a manutenção do gramado do Maracanã, que está muito ruim e vai ser o tapete da partida hoje entre Red Bull Bragantino e Flamengo. Partida válida pela...
8: Já o Luiz Henrique Domingues volta com... Vamos lá! É, Luiz Henrique Domingues, estamos com um problema aqui, ouvindo o nosso Luiz Henrique Domingues, já.
0: Alô.
8: Alô, pode continuar.
0: Partida válida pela 28ª rodada do Campeonato Brasileiro da Série A. E para a partida de hoje, o técnico Leonardo Jardim conta com 3 desfalques do setor de meio e setor ofensivo. Afinal, Samulino, Lucas Paquetá e também o Eric Pulgar cumprem suspensão e por isso tem mudanças no meio campo. E aí, uma novidade é que Gonzalo Plata, ele que teve problemas numa transferência com o Dinamo Moscou da Rússia, ele volta aí a ser escalado pela primeira vez no time titular.
8: Esse é o Mengão para enfrentar o Red Bull Bragantino nesta noite com cobertura total com a equipe Gol de Placa da Bragança FM. Agora eu quero a manchete do Red Bull Bragantino, Luiz Henrique.
0: É o Bragantino que vem pressionado por bons resultados no Campeonato Brasileiro, vem de empate, mas também vem de 2 derrotas consecutivas no Campeonato Brasileiro. Para a partida de hoje, técnico Wagner Mancini não conta com Juninho Capixaba e nem com Wallace Ian. Wallace Ian, inclusive, ex-Flamengo, que foi, assim, contestavelmente expulso na última rodada do Campeonato Brasileiro. E para a partida de hoje, no lugar de do Juninho Capixaba, entra Vanderlan, que é escalado pela primeira vez entre os 11 titulares neste ano de 2026, de volta de uma lesão no joelho, e quem também entra no time titular é Rodriguinho, que vai para o meio campo e quem volta para a ponta é Lucas Barbosa, que vinha sendo utilizado como meia atacante.
8: Aí, portanto, o Red Bull Bragantino vai ter algumas mudanças para o jogo desta noite contra a equipe do Flamengo no estádio do Maracanã. Agora eu quero passar lá na Coronel Osório, número 84, no centro de Bragança Paulista. Lá está o nosso comentarista, o nosso plantonista, o nosso querido professor Roberto Moreira. Muito boa noite!
5: Boa noite, Sérgio. Boa noite, amigos ligados na Bragança FM, Luiz Henrique, Demétrio Campos, toda a equipe esportiva número 1 do rádio. Nessa primeira etapa, o Red Bull Bragantino joga absoluto, sem ninguém fazendo companhia para ele. A partir das 19h30, o Atlético Paranaense enfrenta a equipe do Bahia. E eu queria aproveitar também para que os nossos amigos deixassem o palpite aí nessa primeira participação minha aqui na transmissão esportiva, né? O palpite do Sérgio seria qual, Sérgio?
8: Meu palpite, 3-0 para a equipe do Flamengo.
5: 3-0 para o Flamengo. E o palpite do Luiz Henrique?
0: 2-1 Bragantino.
5: 2-1 para o Bragantino. Você, Demétrio Campos?
9: 3-1 Mengão.
5: 3-1 para a equipe do Flamengo. E o meu, 2-0 para o Bragantino. Tá bom, Sérgio?
8: Maravilha. Sempre que eu falo que o Red Bull Bragantino vai... Bragantino ganha, mas eu tenho muita sabedoria para torcer para esse Red Bull Bragantino. 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A equipe Gol de Placa, que tem aqui a narração minha, Sérgio Silva, reportagens do Luiz Henrique Domingues, apresentação e também nos comentários de Roberto Moreira, técnica de Demétrio Campos, com direção geral de Maria de Lima, e toda a equipe esportiva da Bragança FM vai escalar agora Red Bull Bragantino e Flamengo, Flamengo e Red Bull Bragantino, diretamente do estádio do Maracanã. Vamos começar primeiramente o time da casa, o Mengão. Sobe o hino do Mengão, vamos escalar a equipe do Flamengo, Luiz Henrique.
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0: O líder do Campeonato Brasileiro, o Flamengo, vai a campo escalado pelo técnico Leonardo Jardim, com Rossi no gol e a camisa número 1. Na lateral direita joga Varela, número 2. Na dupla de zaga, Léo Ortiz tem a 3 e Léo Pereira tem a 4. E fechando a linha de defesa na lateral esquerda, Ayrton Lucas joga com a número 6. No meio campo, Jorginho tem a 21, Saúl tem a número 8 e Arrascaeta tem a 10 e faixa de capitão. No trio de ataque, Carrascal tem a 15, Gonzalo Plata tem a 11 e Pedro, artilheiro do time no campeonato, tem a camisa número 9. No banco de reservas, Leonardo Jardim conta com Endrew, 42, Diogo Alves, 49, Emerson Royal, 22, Vitão, 44, Danilo, número 13, Alexandro, 26, Nicolas Dela Cruz, número 18, Joshua, número 79, Luiz Araújo, número 7, o Valência, número 14, Bruno Henrique, número 27 e 30 é o Freitas.
8: Essa é a equipe do Flamengo. Agora Demétrio Campos, sobe o hino mais bonito do Brasil. Vamos escalar o Red Bull Bragantino.
11: Chegou a hora da luta.
0: Em busca de derrubar aí um jejum de 5 anos contra o Flamengo e buscar uma vantagem no Rio de Janeiro contra times cariocas, o técnico Wagner Mancini escala Thiago Volpi no gol com a camisa 18. Na lateral direita joga Agostinho Santana com a 23. Na dupla de zaga, Guzmán Rodrigues tem a 2 e a braçadeira de capitão. E Gustavo Marques joga com a 16, enquanto quem fecha ali na lateral esquerda é ele, Vanderlan, que tem a camisa número 12. No meio campo, Fabinho joga com a 5, Eric Ramírez tem a 7 e Rodriguinho tem a número 20. No trio de ataque, Lucas Barbosa é o 21, Isidro Pita é o número 9 e Fernando é o camisa número 11. Repetindo, Volpi 18, Agostinho Santana 23, Guzmán Rodrigues número 2, Gustavo Marques 16, Vanderlan número 12, Fabinho número 5, Eric Ramírez número 7, Rodriguinho número 20, Lucas Barbosa 21, Pita número 9 e Fernando número 11. À sua disposição no banco de reservas, Wagner Mancini conta com Cleiton no gol número 1, além de Eduardo número 3, Alex Vinícius número 4, Gabriel meia dúzia, Sacha número 8, Nátio Sosa número 15, Bruno Gonçalves número 19, Henry Mosqueira número 30, 32 Herrera, Oliveira. Também Andrés Hurtado, 34, Matheus Fernandes, 35 e 51, Cauê, lateral esquerdo, formado na base do Bragantino.
8: Esse é o Red Bull Bragantino, em busca da grande vitória, jogando no Rio de Janeiro. Agora, escala a arbitragem do jogo para Flamengo e Red Bull Bragantino.
0: No comando do apito tem o pernambucano Rodrigo José Pereira de Lima. Ele que tem como auxiliares Bruno Bosquilha, do Paraná, e Joverton de Souza Lima, de Rondônia. O quarto árbitro é Kleber Ariel Gonçalves Silva, do Paraná, e o VAR fica sob responsabilidade do mineiro Marco Aurélio Fazecas Ferreira.
8: E o Edinho Jocélia Ferraz também quer participar aqui da programação da Bragança FM, dando seu palpite, diz que vai ser 3-2 para a equipe do Flamengo. Agora eu quero chamar o nosso comentarista Roberto Moreira, que vai deixar aqui sua expectativa do jogo para Flamengo e Red Bull Bragantino. Red Bull Bragantino em busca da vitória para cima do Mengão. A expectativa do jogo, Roberto Moreira.
5: Sérgio, amigos da Bragança FM, expectativa muito boa para o jogo de hoje. Afinal de contas, o Flamengo está na primeira colocação, tem 57 pontos, está coladinho com o Palmeiras, que também tem 57 hoje, mas o Palmeiras já jogou e o Flamengo tem a possibilidade de se distanciar aí na liderança aí. Então o Flamengo vem, é pronto para enfrentar a equipe do Red Bull Bragantino em busca de 3 pontos, jogando em casa, tem todos os ingredientes necessário aí para vencer a equipe do Red Bull Bragantino. Tem uma defesa bem consistente, tem um meio campo com bons jogadores, e o ataque do Flamengo é muito bom também. Por outro lado, o Red Bull Bragantino tem se apresentado bem, tem feito belos jogos, tem feito belas partidas. O resultado não tem vindo como esperado no Red Bull Bragantino. Tem se apresentado bem, tem jogado bem, mas tem empatado alguns jogos, tem perdido alguns jogos. O último jogo foi o Red Bull Bragantino merecia ter saído com o resultado pela forma que foi, inclusive pela expulsão incorreta, enfim. Tudo o que aconteceu, todos os ingredientes que aconteceram no último jogo, o Red Bull Bragantino tinha ali a possibilidade de ter trazido 3 pontos, mas joga hoje com Vanderlan na lateral esquerda, que é um menino que faz algum tempo que não joga. O restante da equipe do Red Bull Bragantino, tranquilo. Tirando o Vanderlan, os demais jogadores já vêm se apresentando, e a volta do Rodriguinho, que com toda certeza faz ali a armação ali no meio campo do Bragantino, tem uma qualidade no toque de bola e chuta muito bem de fora da área. Então vamos torcer para que ele consiga pegar aí uma ou duas bolas ali e fazer os gols do Bragantino. Tem o Fernando, que corre muito ali pela esquerda, hoje não vai ter o apoio da lateral esquerda, porque o Vanderlan não é tão apoiador quanto o Juninho Capixaba, mas a expectativa é de um grande jogo de futebol, viu, Sérgio?
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8: É o Bragança FM, vai levar as emoções para você desta rodada do Campeonato Brasileiro. O que eu pude observar, uma coisa bastante interessante, que a gente quase que não se via o Bragantino jogando fora de casa, é as crianças entrando com os jogadores. É uma cena que chamou bastante atenção, achei bastante legal, viu, Luiz Henrique Domingues, amigos da Bragança FM, jogadores do Red Bull Bragantino entrando em campo no Maracanã, todos os jogadores com um garoto ao seu lado. Isso é bastante bacana, viu, Luiz Henrique?
0: Roberto, e a gente, Sérgio, a gente vai percebendo aos poucos que vão tendo mais torcedores do Bragantino nos estádios, e sobretudo até crianças até fora de casa. A gente vê muita dessa movimentação, e o que pode ser um sinal muito positivo para o Bragantino ali a longo prazo de presença da torcida, porque a gente sabe que tem muitos jogos aqui em Bragança Paulista, por exemplo, que torcedores de longe, de times de longe do estado de São Paulo ou de Bragança Paulista, eles acabam vindo e lotando o setor visitante. E acho que esse é um excelente sinal a longo prazo de o Bragantino fazer o mesmo quando joga fora de casa.
8: Maravilha, parabéns ao Red Bull Bragantino. A bola vai rolar no Rio de Janeiro, torcedor brasileiro, curtindo a Bragança FM. Muito obrigado pela audiência massacrante da Bragança FM. Estamos desde as 17 horas e 30 minutos levando para você abertura de jornada. Agora vai começar o espetáculo aqui no Rio de Janeiro, Red Bull Bragantino e Flamengo. Com a saída do Red Bull Bragantino, a bola está rolando.
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8: É a Bragança FM, aqui o time do Red Bull Bragantino rola a bola com Guzmán Rodrigues, vira o jogo aqui na esquerda para Vanderlei, mete a bola para o campo de ataque para a chegada do Isidro Pita, chega a zaga da equipe do Mengão, vai cortar, rebote sobrou com o Rodriguinho de cabeça, deu um bote errado, vai sobrar com o time do Flamengo, vem Carrascão pela esquerda, chega aqui o time do Massa Bruta, bola com Lucas Barbosa, rouba a bola para a equipe do Massa Bruta e tenta se mandar para o campo de ataque, chega ali para o lateral esquerdo, Ayrton Lucas, vai roubar a bola para a equipe do Mengão e vai recuar a bola para o goleirão Rossi, o Maracanã como sempre recebendo um grande público nesta noite para acompanhar Red Bull Bragantino e Flamengo. E o torcedor do Red Bull Bragantino também presente num bom número no Maracanã para acompanhar esta grande partida de futebol pelo Campeonato Brasileiro. Aqui o time do Mengão sai jogando a bola com o Varela. Varela domina a bola, rolou no círculo central do gramado, recebe Jorginho, se manda o time do Flamengo, vem pro campo de ataque, ultrapassa a linha divisória do gramado, vem pelo setor esquerdo do gramado, pediu. Ayrton Lucas dominou, enfia a bola para ataque, chega por ali o time do Massa Bruta com o Lucas Barbosa cometendo a falta e o árbitro da partida vai marcar a primeira falta para a equipe do Flamengo pela esquerda. Ali chegou firme o Lucas Barbosa, Luiz Henrique.
0: É, chegou um pouco mais firme, foi tentar dividir a bola ali com o Ayrton Lucas, foi com muita sede ao pote para tentar recuperar a posse e acabou derrubando o lateral esquerdo do Flamengo. E aí ele ficou louco com a arbitragem por ter marcado essa falta, mas a verdade é que ele acabou segurando o adversário e a falta está marcada ali no setor esquerdo do ataque do Flamengo. Vem Arrascaeta e Ayrton Lucas na bola, vem bola na área, vem chumbo grosso para cima do Bragantino.
8: Vem falta aqui para a equipe do Flamengo pela esquerda, tem De Arrascaeta, também tem Ayrton Lucas, deixa a bola com De Arrascaeta, levantou a bola na área, subiu, cortou a zaga da equipe do Massa Bruta, rebote vai sobrar com o time do Red Bull Bragantino, chega Fernando, vai dominando a bola para a equipe do Massa Bruta, vem para o campo de ataque, que chegou cometendo falta, o árbitro disse que não houve nada, chegou Fernando, vai pintar o gol do Red Bull Bragantino, linda jogada, sobrou com o Rodriguinho, vai mandar direto em cima da zaga, rebote, bateu, pra fora do gol. O Red Bull Bragantino perde a primeira chance de marcar no primeiro gol do Red Bull Bragantino, mas tem jogador da equipe do Mengão caído ali pela direita, me parece ser o Varela, Luiz Henrique.
0: Tava com a faca e o queijo na mão e jogou os dois no chão e foi comer ali uma torta. O time do Red Bull Bragantino conseguiu um contra-ataque, o Fernando conseguiu vencer tanto Ayrton Lucas quanto o Varela na corrida, conduz pra dentro da área, prefere tocar pro Rodriguinho, que também fica em indecisão, bate em cima da marcação no primeiro momento, no rebote, acaba batendo para fora e lança pra ti, e a bola sai pra linha de fundo, e quem tá caído nesse momento é o Ayrton Lucas, que no momento ali da dividida com o Fernando, ele sentiu ali uma dor na coxa, e inclusive até desacelerou na jogada, e aí tá sentindo bastante dores o lateral esquerdo do time do Flamengo, o Ayrton Lucas, mas o Bragantino teve sim a chance de abrir o placar e aparentemente não vai dar ali pro lateral esquerdo do Flamengo. Estão fazendo ali, tanto o Arrascaeta quanto o médico da equipe fizeram um sinal de troca, não vai dar não pro Ayrton Lucas.
8: É, e o árbitro da partida até então não tinha marcado falta. Se acontecesse o gol do Red Bull Bragantino, poderia ter uma revisão nesse lance aí, mas a princípio nada marcado, né, Luiz Henrique?
0: É, nada marcado porque é uma disputa ali de jogo normal, disputa por espaço, e depois também quando o Varela vai pra disputa com o Fernando, ele também acaba dividindo com o próprio jogador do Bragantino, braço no braço, ombro a ombro. Então foram lances normais de jogo. É que o Fernando, ele é um jogador de muita explosão, de muita velocidade, de muita imposição física também. E aí, quem acabou levando a pior foi o Ayrton Lucas, mas lance normal de jogo. Não sei o que o Roberto Moreira acabou achando disso, mas na minha visão foi lance normal de jogo, aquela disputa de espaço normal.
5: É, pra mim foi lance normal também. O jogador sentiu ali a coxa, na altura da coxa em cima ali, sem toque, sem nada. Ele, na passada ele sentiu e acabou ficando ali. Então foi um lance que houve sim o contato, mas o contato normal de jogo, mas a contusão do jogador nada tem a ver aí com o contato físico, foi uma contusão de jogo mesmo, contusão praticamente sozinha.
8: É o torcedor brasileiro ligado na Bragança FM, Flamengo e Red Bull Bragantino neste comecinho de partida. Me parece realmente que não dá mais pro Ayrton Lucas, ô Luiz Henrique.
0: Não deu para Ayrton Lucas, deixa o gramado de maca pra entrada do também lateral esquerdo, Alexandre, número 26. E olha o Braga.
8: Olha o Braga chegando. Chega o time do Red Bull Bragantino pela direita, meteu a bola pra dentro da área. Vai cortar na zaga do Flamengo. Rebote vai sobrar ali pela direita com o time do Red Bull Bragantino, com Agustin Santana. Rola com o Lucas Barbosa, vai levantar a bola na área. subiu, cortou a zaga da equipe do Flamengo. Rebote, sobrou com o time do Flamengo, vai puxar o contra-ataque, fez falta ali o Fernando, o árbitro da partida vai marcar uma falta para a equipe do Flamengo, Luiz Henrique.
0: É, acabou se enroscando ali com o Arrascaeta, o Fernando no contra-ataque do time do Flamengo e a falta foi marcada. Ficou reclamando bastante e levou cartão amarelo, Fernando. Então cartão amarelo para o jogador do time do Red Bull Bragantino, o camisa 11, Fernando, passa a jogar pendurado na partida.
8: O Fernando que está fazendo um grande campeonato brasileiro para a equipe do Massa Bruta. Aqui o time do Flamengo vai dominando a bola no campo de defesa, vem por ali lateral direito, o Varela, ele vai retornar a bola no campo de defesa da equipe do Mengão. Para Dog Mil, alimento completo para o seu cão, vai informar o tempo e placar de jogo.
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8: 6 minutos de bola rolando no estádio do Maracanã. É o Campeonato Brasileiro. Flamengo 0, Red Bull Bragantino também 0.
5: Ontem, pela abertura da 28ª rodada, o Atlético Mineiro recebeu o Chapecoense e empatou em 1-1.
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8: É o Campeonato Brasileiro, recebe por aqui pela direita o zagueirão Léo Ortiz, mete a bola pro campo de ataque, vai descendo o time do Flamengo, rola na esquerda, vai fazer o levantamento, a bola foi forte demais, vai passar por todo mundo, chegou aqui na direita o time do Flamengo, vem aqui na direita, a bola já saiu, foi pra linha de fundo, tiro de meta para a equipe do Red Bull Bragantino, Luiz Henrique.
0: Isso mesmo, cruzamento pelo lado esquerdo do ataque do time do Flamengo, a bola do Gonzalo Plata acaba saindo e ela sai apenas pela linha de fundo, tiro de meta, ela nem chega a tocar em algum jogador do Flamengo, ela vai direto, ela faz aquela famosa volta por fora, muito parecido inclusive com o lance que gerou o segundo gol do São Paulo lá no dia 29 de agosto contra o Red Bull Bragantino, que gerou muita reclamação na época. E Sérgio, ainda falando de questão de arbitragem, falei que pintou o cartão amarelo pro Fernando no lance ali de reclamação, o time do Red Bull Bragantino vem passando por alguns problemas com a arbitragem, já tiveram aí 3 partidas consecutivas do Red Bull Bragantino com alguma decisão da arbitragem polêmica, e a última e mais recente, a mais polêmica de todas, foi a expulsão do Wallace. A comissão de arbitragem da CBF se pronunciou sobre esse caso, dizendo que o cartão vermelho foi aplicado incorretamente e ele está sendo bloqueado pelo adversário e só tendo se desvencilhar usando o braço de maneira ilegal contra o adversário, mas sem uso de força excessiva. Esse sem uso de força excessiva, ele é primordial para separar se foi cartão vermelho ou não. A comissão de arbitragem reconhece que o movimento foi ilegal, então, pelo entendimento, caberia o cartão amarelo e não o cartão vermelho, mas o primeiro passo é que a CBF, pelo menos, reconheceu o erro dessa vez.
8: É importante a CBF reconhecendo o erro, né, entre o jogo do Red Bull Bragantino contra a equipe do Botafogo. Mandar um abraço também para o Antônio Guilherme, está mandando boa noite para toda a equipe esportiva da Bragança FM. Também o Flamengo grandioso que está aqui na transmissão aqui pela Bragança FM no Facebook, curtindo a transmissão do futebol. Um abraço também para todos os flamenguistas do estado de São Paulo, de todo o Brasil, de Bragança Paulista também, que temos muitos flamenguistas por aqui. Vem o time do Flamengo, vem descendo pela direita o time do Mengão, rola a bola na direita com o Carrascal, vem a zaga do Red Bull Bragantino, vai roubar a bola com o Fernando. Fernando tá em todas, no campo de defesa, no campo de ataque, tá jogando demais esse Fernando do Red Bull Bragantino. Vem pela direita a Varela, ele vai dominar a bola pra equipe do Mengão, vai levantar a bola na área, chega Rodriguinho cometendo falta, marca uma falta pra equipe do Flamengo aqui pelo setor direito do gramado, Luiz Henrique.
0: Falta marcada e já batida por Guilherme Varela.
8: Falta já batida, vem o zagueirão central, Léo Ortiz da equipe do Mengão, rola a bola com o time do Mengão aqui no campo de defesa, Léo Pereira, troca passes, o Red Bull Bragantino, ex-Red Bull Bragantino, Léo Ortiz, ele vai dominando a bola no campo de defesa, recebe Léo Pereira, no círculo central do gramado, ele vai virar no jogo aqui na esquerda, bola pro Alexandro, dominou, devolveu novamente, vem bola na direita, vai chegando o time do Mengão, Varela de cabeça, ajeita pro Carrascal, chega a zaga da equipe do Massa Bruta, vai meter a bola pra fora, arremesso lateral pra equipe do Mengão, vem aqui na direita Varela, ele se prepara para a cobrança do lateral, vai jogar a bola para dentro da área, encosta para receber ali o time do Mengão com o jogador que é o Sal, dominou a bola, perdeu a bola, sobra com o time do Red Bull Bragantino, o árbitro da partida diz que não houve nada, vai sobrar novamente com o time do Mengão, vira o jogo aqui na direita, bola para Alexandro, ele vai partir para cima do ataque, deixa com a Arrascaeta, vem pro campo de ataque, jogou a bola para dentro, vai pintar o gol do Mengão, a bola bateu na trave, rebote, sobrou, bateu, defendeu, Volpi faz uma linda defesa, o goleirão do Red Bull Bragantino, evitando o primeiro gol da equipe do Flamengo, Luiz Henrique.
0: Salvador, o Thiago Volpi e também a trave. Depois ali de um lance do Flamengo com a bola trabalhada pelo lado esquerdo, no primeiro lance ofensivo do Alexandro, ele toca para a Arrascaeta no meio da área. O meio atacante uruguaio bate em direção ao gol, ela bate na trave no primeiro momento. No rebote, Gonzalo Plata bate para o gol e Thiago Volpi faz uma linda defesa e na sequência Vanderlei emenda a bola, um chute para a linha de fundo, escanteio lado direito do ataque do Flamengo, vai pressionando o Mengão.
8: Vai pressionando o time do Mengão, já passamos de 10 minutos de bola rolando no Maraca, escanteio para a equipe do Flamengo, levantou a bola na área, subiu de cabeça, corta Lucas Barbosa para a equipe do Massa Bruta, rebote vai voltar novamente com o time do Flamengo, vai virar o jogo aqui na direita para receber o Varela, subiu de cabeça a zaga, vai cortar com Gustavo Marques, deixa a bola aqui na esquerda do time do Massa Bruta, vai puxar o contra-ataque, Fernando se manda para o campo de ataque, só ele vai tentar partir para cima da zaga da equipe do Mengão, já perdeu a bola, sobra com o time do Flamengo no campo de defesa, para União Supermercados, sempre pensando em você, vai informar o tempo e placar de jogo.
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8: 11 minutos de bola rolando no estádio do Maracanã, é o Campeonato Brasileiro, Red Bull Bragantino 0, Flamengo também 0.
5: Fugindo da zona de rebaixamento, Mirassol recebeu Botafogo no Maião ontem e venceu pelo placar de 2-0.
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8: É o Campeonato Brasileiro 2026 com cobertura total da Bragança FM. E o Juliano do CDHU está perguntando para o nosso comentarista Roberto Moreira. Ele é corintiano, está perguntando para o comentarista o que está acontecendo com o Corinthians. Já que o Roberto vai responder aqui para o nosso amigo Juliano do CDHU. Curtindo a Bragança FM, se manda o time do Mengão. Pela esquerda vai jogar a bola para dentro da área. Rouba a bola, a equipe do Massa Bruta vai tentar sair para o campo de ataque. Chega Lucas Barbosa, ele enfia a bola para o ataque. Chega novamente o time do Mengão. Vai roubar a bola por aqui, é o time do Mengão, bola com a Arrascaeta, subiu, cortou a zaga da equipe do Massa Bruta, rebote, vai sobrar ali com o Léo Ortiz, que vai sobrar no campo de defesa da equipe do Mengão. Ouviu aí a pergunta do nosso Juliano da CDHU, Roberto Moreira?
5: Ah, ouvi sim, viu, e a resposta vai ser bem tranquila, que nem o Corinthians, jogou como nunca, perdeu como sempre.
8: Aí o Roberto Moreira tá provocando os corintianos. Vem o time do Mengão pela direita, bola jogada aqui pra direita, subiu Varela de cabeça, chega a zaga da equipe do Massa Bruta e vai jogar a bola pra fora, arremesso lateral pra equipe do Mengão, tem pressa, vem Varela para a cobrança do lateral, sobra com o zagueirão central, Léo Ortiz rolou no meio, bola com o Arrascaeta, ele vai se mandar pro campo de ataque, chegou ali Carrascal, vai emendar a bola aqui pro campo de ataque, se manda novamente o time do Mengão, vai descendo a bola com o Alexandro, rola a bola na esquerda, deixa com a Arrascaeta, levantou a bola na área, vai pintar o gol do Mengão, é bola na rede, mas o árbitro acho que marcou impedimento, Luiz Henrique, não marcou não,
0: condição legal,
8: gol

0: para a liderança isolada do Campeonato Brasileiro. Para cara aberto no Maracanã. Quem é que mandou a gorduchinha para dentro aí, Luiz Henrique? Você que tá perto do lance.
1: Guilherme Varela, lateral direito uruguaio do time do Flamengo. Depois ali de uma jogada trabalhada pelo lado esquerdo do ataque, Carrascal recebe, corta para dentro e faz o cruzamento fechado. Ele que subia nas costas do Guzmán Rodríguez e também do lateral esquerdo Vanderlan. Ele sobrou na marcação e entre esses dois jogadores emendou pro fundo da rede e abriu o placar no Maracanã. Guilherme Varela faz 1 pro Flamengo, 0 para o Bragantino.
0: 1 para a equipe do Flamengo, 0 pro Red Bull Bragantino. Isso é comecinho de partida do Maracanã. O Flamengo está na frente do marcador. E agora o Bragantino vai ter que correr atrás do resultado. Sobra com o time do Red Bull Bragantino aqui no círculo central do gramado. Vem Eric Ramírez, vai sofrer a falta por aqui o Fabinho. O árbitro marcou falta em cima do Fabinho, Luiz Henrique.
1: Falta marcada em cima do jogador do Bragantino. Ele recebeu, vinha tentando trabalhar a posse de bola, mas acabou sendo atropelado pelo jogador do Flamengo. Falta marcada.
0: Falta já marcada. Vem aqui, Guzmán Rodríguez. Ele joga a bola pro campo de ataque. Vem Massa Bruta. Bola pela direita. Bola com Agustin Santana. Tenta passar pela marcação. Deixa por ali com o Fabinho. Ajeita a jogada. Vem de trás aqui novamente o time do Red Bull Bragantino. Bola rolada com o Eric Ramírez. Chega Eric Ramírez. Vai sofrer a falta. O árbitro diz que não houve nada. Rebote sobrou novamente com o time do Flamengo. A bola vai saindo. Arremesso lateral para a equipe do Massa Bruta. É pela direita. Tem lateral a equipe do Massa Bruta. O tempo vai passando. O torcedor do Brasil. 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Vai informar o tempo e placar de jogo.
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0: 15 minutos de bola rolando no estádio do Maracanã. Flamengo 1, Red Bull Bragantino 0.
3: Jogando hoje de manhã na Arena do Grêmio, o Palmeiras empatou em 0-0 com a equipe do Grêmio.
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0: É o campeonato. É o Campeonato Brasileiro, cobertura total da Bragança FM. Um abraço para o nosso querido amigo José Marcos, Dona Maria de Lima, também curtindo a transmissão do futebol aqui. Desce o Flamengo mais uma vez pela direita. Chega a zaga da equipe do Massa Bruta com o Guzmán. Vai tirar a bola, jogar a bola para o campo de ataque, para a descida ali do centroavante Pita. Saiu o goleirão Rossi e faz a defesa para a equipe do Mengão. 16 minutos de bola rolando no Maracanã. Flamengo 1-0 para cima do Red Bull Bragantino. Mas tem muito jogo pela frente, torcedor do Brasil. 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Aqui vem o time do Flamengo, recebeu, chegou ali Pedro, ali na jogada da lateral esquerda do gramado, chega a zaga do Massa Bruta, vai cortar, rebote sobrou ali com o time do Mengão. Vem o Mengão pela esquerda, bola com a Derrascaeta, vai jogar a bola pra dentro da área, vai pintar o segundo gol da equipe do Flamengo, rebote sobrou com o Léo Ortiz, carimbou em cima da zaga, rebote vai sobrar com o Fernando, que vai tirar o perigo, sobra novamente com o time do Flamengo, chega a zaga da equipe do Massa Bruta e vai cortar. O Flamengo está vencendo pelo placar de 1-0 e está ainda pressionando, buscando o segundo gol, Luiz Henrique.
1: É, o Flamengo vai pressionando e é impressionante. Quando a fase é boa, tudo dá certo. Num lance que o time do Flamengo vinha tocando passes ali pela esquerda, um cruzamento que o Plata, a princípio, teria perdido a passada, deu certo. Porque ele consegue levantar ali o pé, conseguiu fazer o domínio e, na sequência, a jogada não prospera por méritos da defesa do Bragantino. Mas o Flamengo vem conseguindo fazer lances que a princípio parecem perdidos, ficarem fácil. E aí, a gente viu isso no meio de semana pela Copa Libertadores, que um lance que o Rossi dá um estourão pra frente. A bola parecia perdida. E aí os defensores do Independiente Del Valle se atrapalham todo e deram empate um gol de empate do Arrascaeta. Então a fase do Flamengo é maravilhosa e não à toa tem aí 53 gols no Campeonato Brasileiro, melhor ataque disparado e vive uma fase excepcional, Mengão.
0: Aqui o time do Red Bull Bragantino no campo de defesa. Sobra com Gustavo Marques, vai jogar a bola pro campo de ataque, para descida ali do Fernando. Chegou cometendo falta, o Varela, o árbitro diz que não houve nada, não marcou nada. Aqui o time do Mengão sai jogando mais uma vez pelo campo de ataque. Aqui o time do Red Bull Bragantino já perdeu a bola e comete uma falta. O árbitro da partida vai marcar uma falta. Ali marcou uma falta para a equipe do Flamengo, parece que marcou para a equipe do Massa Bruta, Luiz Henrique.
1: É, na verdade marcou apenas lateral pro Red Bull Bragantino e na tentativa ali de colocar a bola dentro da área do Vanderlan acionando o Isidro Pita, ela passa por cima do atacante paraguaio e vai parar nas mãos do Ross.
0: É, a equipe do Flamengo com este resultado vai ficar abrindo ali 3 pontos do Palmeiras, é isso, Luiz Henrique?
1: É, vai abrindo 3 pontos porque o Palmeiras hoje empatou contra o time do Grêmio, foi para 57. O Flamengo já tinha 57 e com essa vitória vai subindo para 60 pontos.
0: Aí o time do Flamengo que vai brigar até o final juntamente com o Palmeiras para saber quem é que vai conquistar o título do Campeonato Brasileiro. Vai descendo o time do Mengão, é pela esquerda a bola com o Del Plata, chegou ali a zaga do Massa Bruta, vai cortar na arremesso lateral para a equipe do Massa Bruta. Oi, Luiz Henrique.
1: E vou te falar, o Palmeiras vai ser uma disputa ferrenha e o Flamengo tem tudo para terminar com o título do Campeonato Brasileiro, porque ele tem apenas a Libertadores pela frente, enquanto o Palmeiras tem Campeonato Brasileiro para se preocupar, Copa Libertadores e também Copa do Brasil. Em algum momento vai ter que abrir mão de um desses torneios para conseguir disputar os títulos.
0: É, e o torcedor palmeirense aí, que muitas vezes também é injusto com o técnico Abel Ferreira, fica ali criticando o trabalho do técnico Abel Ferreira, que sem dúvida nenhuma foi o técnico que mais conquistou aí como treinador da equipe do Palmeiras, mas o torcedor não tem muita paciência. Se o Palmeiras não conseguir pelo menos um título esse ano, a torcida do Palmeiras vai pegar pesado contra o Abel Ferreira. Aqui vem o time do Mengão, vai pintar o segundo gol, gol, tira a Volpe, rebote sobrou com o time do Red Bull Bragantino, Lucas Barbosa chegando ali na zaga, deixa com o Vanderlan que sai jogando, quase que o Flamengo marca o segundo gol numa boa defesa ali do Thiago Volpe, Luiz Henrique.
1: É, numa boa defesa, subir ali pelo lado esquerdo o Flamengo com o Carrascal, ele tenta fazer o cruzamento para dentro da área, ela para no Thiago Volpe. A bola ainda chega para trás, o Pedro consegue fazer a finalização em direção ao gol, mas estava ali pronto para bloquear Guzmán Rodríguez e fica com ela e sai jogando numa jogada corajosa, porque poderia ter cometido pênalti o zagueiro uruguaio do Bragantino.
0: É, vem aqui novamente o time do Red Bull Bragantino, bola jogada para dentro da área, subiu o goleirão Rossi, faz a defesa para a equipe do Flamengo. Cat Mil, alimento completo para o seu gato, vai informar o tempo e placar de jogo.
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0: 20 minutos de bola rolando no estádio do Maracanã, Campeonato Brasileiro. Flamengo 1, Red Bull Bragantino, nada.
3: Ah, o Santos Futebol Clube foi até o estádio do Mangueirão e bateu o Remo pelo placar de 2-1.
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0: É a Bragança FM 79.7, eu quero aproveitar e mandar um grande abraço ali pro pessoal de Bom Jesus dos Perdões, que também acompanha a equipe esportiva da Bragança FM, a rádio da região Bragantina. Um abração ali pra Luciana, que é uma médica que tava também dando cobertura lá junto com o Samu, graças a Deus hoje não teve nenhum trabalho ali a doutora Luciana. Vem o time do Mengão, é pela direita, joga a bola pra dentro da área, chegou o goleirão Thiago Volpe, faz a defesa. Mais uma vez o time do Flamengo chegando aí pela direita, o goleirão do Bragantino atento na jogada. Luiz Henrique.
1: É, mais uma jogada dessa vez pela direita, Arrascaeta tenta se livrar da marcação, tenta fazer o passe, ela acaba batendo no jogador do Bragantino no meio do caminho, perde a força e fica nas mãos do Thiago Volpe, que está jogando.
0: Vem o time do Red Bull Bragantino com o Lucas Barbosa aqui no círculo central do gramado, ele joga a bola pro atacante Pita, chega o time do Red Bull Bragantino, chega a zaga da equipe do Mengão, vai jogar a bola pra fora, mete a bola pra fora, o zagueirão central, Léo Ortiz, o Bragantino ganha escanteio, ou vai marcar a falta pra equipe do Flamengo, Luiz Henrique.
1: É, teve ali um choque do Pita com o Léo Ortiz, porque na disputa de espaço do Pita com o Varela, no primeiro momento o atacante paraguaio do Bragantino leva a melhor. Mas aí na sobra o Léo Ortiz, ele vai dar o estourão pra frente, o Pita não tira a perna e aí ficou reclamando de falta ali o Léo Ortiz, mas ganhou um escanteio pelo lado esquerdo do ataque, o Massa Bruta.
0: Vem o time do Mengão novamente, não, o árbitro acho que vai parar no jogo ali, vai marcar ali realmente.
1: É, apenas falta marcada por cima do Léo Ortiz, ainda não tinha ficado tão claro, mas agora falta marcada para o time do Mengão.
0: É falta marcada para a equipe do Mengão. Vem ali o goleirão Rossi para a cobrança da falta. Ele vai jogar a bola para o campo de ataque para ninguém. Saiu o goleirão Thiago Volpe da equipe do Massa Bruta. Só faz a proteção e a bola vai saindo. Arremesso lateral para a equipe do Mengão. O árbitro da partida parece que vai mandar voltar novamente a jogada, Luiz Henrique.
1: Vai mandar, ainda não tinha autorizado a cobrança ali o árbitro da partida. Então vai ter que voltar ali a cobrança o goleiro Rossi.
0: Goleiro Rossi, agora sim, vai para a cobrança da falta para a equipe do Mengão, ali dentro da área ele joga a bola para o campo de ataque, procura por ali, centroavante Pedro, vai subir, zagueirão Gustavo Marques da equipe do Massa Bruta, rebote vai sobrar ali com o Fabinho, chega Isidro Pita na jogada, Léo Ortiz preferiu voltar na jogada com o goleirão o Rossi, ele sai jogando aqui pela esquerda, procurando por ali Alexandro, vai dominando para a equipe do Mengão, deixa a bola com Léo Pereira, recolheu, devolveu ali na zaga central, bola com Léo Ortiz, zagueirão da equipe do Mengão, vai sair jogando ali pela direita, tem pedindo aqui na direita também o Varela. O Varela vai receber aqui pela direita. Recebeu, chegou ali pressionado ali o Fernando, recolheu, devolveu com Léo Pereira. Léo Pereira vira o jogo aqui na esquerda, vai saindo por ali pela jogada. Alexandro vai dominando a bola para a equipe do Mengão. Joga a bola pro ataque, recebeu Pedro, vem por aqui. É o time do Mengão deixando com Carrascal, rolou a bola aqui no meio, chega a zaga da equipe do Massa Bruta, deixa a bola com Pedro. É o atacante do Mengão, vai tentando pressionar aqui pela direita, chegou ali Varela, deixa a bola com a Derrascaeta, vai dominando, rolou com Léo Ortiz, vai devolver a jogada com o zagueirão Léo Pereira. É o time do Mengão que vai trocando passe, encosta por ali Jorginho. Jorginho vai dominar a bola para a equipe do Mengão ali no meio. O time do Flamengo, o Bragantino agora sentindo pressionado pela equipe do Mengão, vai ficar recuadinho o time do Bragantino neste momento do jogo. Passamos de 24 minutos de bola rolando, chega ali o zagueirão central Léo Ortiz, mete a bola pro campo de ataque, perdeu a bola, sobra com o time do Red Bull Bragantino, também perdeu a bola, vem pra esquerda o time do Mengão, vai jogar a bola pra dentro da área, chega ali na marcação o time do Massa Bruta com a Santana. Santana perdeu a bola, deixa com Varela, Varela com Léo Ortiz, deixa com Léo Pereira, vem pra ataque, levantou a bola aqui no campo de ataque, o time do Mengão, subiu Pedro de cabeça, não achou nada, vai sobrar a bola novamente com o zagueirão central Léo Pereira. Léo Pereira vira o jogo aqui na esquerda com Léo Ortiz, na direita com Léo Ortiz, tem pedindo aqui Varela na direita, o time do Mengão trocando passes no campo de ataque, vence a partida pelo placar de 1-0, vai passando o tempo, 24 minutos de bola rolando, a Bragança FM levando pra você as emoções do Campeonato Brasileiro. Se manda o time do Flamengo, vem pela esquerda, bola com Alexandro, vai levantar a bola na área, vai preferir recuar na jogada. É o time do Mengão, pressionando o Red Bull Bragantino, que só olha o time do Flamengo jogar, recebe, aqui na ponta esquerda, vem bola na área da equipe do Mengão, do Bragantino, bola com Carrascal, vai devolver a jogada com Léo Pereira, ajeita Léo Ortiz, aqui no campo de defesa. É o time do Flamengo, se manda todo o time do Flamengo pro campo de ataque, o Bragantino só olhando o time do Flamengo tocar a bola aí, Luiz Henrique.
1: É, o time do Red Bull Bragantino deixa o time do Flamengo trabalhar bem a bola, vai dominando bem a posse de bola o time do Mengão e aos poucos vai construindo as jogadas, e a gente já viu aí umas três que o time do Flamengo acabou criando, uma delas inclusive foi no gol.
0: Se manda o time do Mengão, vem o time do Mengão, bola com o Del Plata, vai levantar a bola lá, preferiu recuar na jogada, a bola foi pra fora, arremesso lateral pra equipe do Red Bull Bragantino. 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
0: 26 minutos de bola rolando no estádio do Maracanã, Campeonato Brasileiro. Flamengo 1, Red Bull Bragantino 0.
3: Jogando ontem, o Vasco da Gama venceu a equipe do Curitiba pelo placar de 5-0.
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0: Vem o time do Red Bull Bragantino pro campo de ataque, chegou Isidro, pita, a bola foi forte demais, saiu nos braços do goleirão Rossi, que saiu e fez a defesa para a equipe do Flamengo, Luiz Henrique.
1: É a tentativa de ligação direta da defesa com o ataque, a defesa do Flamengo leva melhor. Ali o jogador do Flamengo acaba recuando de cabeça, o Léo Pereira recua de cabeça e o Rossi faz a defesa tranquilamente e sai jogando.
0: O João Souza está ligado na cidade de Barueri, está torcendo pro Red Bull Bragantino, diz que o Bragantino vai empatar e virar o jogo. Grande abraço, João Souza, da cidade de Barueri. Também a Helena Faria, vai Braga. Todo mundo curtindo o Maurício Pitoco no Jardim da Fraternidade. Ele que está trabalhando uma barbaridade nessa época. Vem por aqui o time do Red Bull Bragantino, Vinha. Sobra com o time do Flamengo, que vai recuar a bola pro goleirão Rossi. Estamos quase chegando a 27 minutos de bola rolando. Bragantino precisa pressionar, mas o Bragantino, com as mudanças que teve aí, tá tendo um pouco de dificuldades, não tá não, Luiz Henrique?
1: É, tá tendo um pouco de dificuldades, sobretudo ali pelo lado esquerdo da defesa, porque é um setor que tinha o Juninho Capixaba aqui. Olha o Flamengo.
0: Olha o Flamengo chegando em busca do segundo, vai pintar o segundo gol, Thiago Volpe faz mais uma grande defesa, Luiz Henrique!
1: Mais uma grande defesa de Thiago Volpe, depois ali do contra-ataque do Flamengo pelo lado esquerdo, Carrascal corta pra dentro, bate em direção ao gol, pedala para cima do Agustin Santana no primeiro momento, acaba batendo em direção ao gol, mas Thiago Volpe faz a defesa e na sequência Guzmão Rodrigues faz o domínio e isola ali para a lateral esquerda. Na sequência o Fernando tenta proteger a bola e acaba sendo derrubado, falta marcada no campo de defesa do time do Bragantino. Como eu ia falando, Sérgio, o Bragantino está tendo dificuldades ali pelo lado esquerdo porque o Vanderlan está fazendo o primeiro jogo dele entre os 11 titulares e o primeiro jogo dele nesse segundo semestre do ano, porque ele teve um problema uma cirurgia para corrigir uma má formação arteriovenosa, e aí no primeiro semestre do ano, e ele voltou a jogar apenas no final de abril. No final de maio, melhor dizendo. E aí, olha o Flamengo de novo.
0: Olha o Flamengo chegando, vai pintar o segundo gol novamente. Thiago Volpi faz uma linda defesa, Luiz Henrique.
1: É, tá ficando interessante o duelo de Carrascal contra Thiago Volpi. Mais uma vez, bola esticada, Carrascal recebe, fica cara a cara com Thiago Volpi, bate em cima do goleiro, que faz mais uma defesa e salva o Red Bull Bragantino.
0: Thiago Volpi, até que o nome do jogo, tá salvando o Red Bull Bragantino de ter tomado mais gol. Tá 1-0 para a equipe do Flamengo. Vem Varela, ele vai dominando a bola pro campo de ataque pelo setor direito do gramado, faz a devolução com Léo Ortiz, rola aqui no meio, bola com Jorginho, vem o time do Mengão, vai virar no jogo aqui na esquerda, pra descida ali da Carrascal, dominou, deixou com Derrascaeta, faz a devolução novamente com Léo Pereira aqui no campo de defesa, zagueirão central, Léo Ortiz se apresenta no círculo central do gramado, que vai dominando a bola pra equipe do Mengão. Léo Ortiz rolou, joga a bola pro centroavante Pedro, ajeita de calcanhar, chega a zaga da equipe do Massa Bruta e vai roubar com Fabinho e deixa a bola com Fernando, que vai tentar se mandar para ataque, novamente recebe o time do Mengão, rouba a bola aqui no meio, bola com Jorginho, vai deixar com o zagueirão central, Léo Pereira, que vira o jogo aqui na direita com Léo Ortiz, caminha o time do Mengão pro campo de ataque, rolou com Léo Pereira novamente, vem para ataque a equipe do Mengão, Alexandre vai dominando a bola, vai ser pressionado com Lucas Barbosa, o time do Mengão procurando espaço para jogar a bola pro campo de ataque, deixou, vem ali, Derrascaeta, rolou pro meio, chegou ali, Carrascal, chega a zaga, vai pintar o gol do Flamengo, chega a zaga, vai fazer a proteção, a bola vai saindo, o Pedro subiu, mas não achou nada, a bola passou direto, foi pra linha de fundo, quase que o Flamengo marca mais um, Luiz Henrique.
1: E um belo lançamento do Léo Pereira da defesa para o ataque, acionando mais uma vez o Carrascal, que recebe, mas acaba não conseguindo controlar a bola a ponto de não fazer ela sair. Ela acaba saindo pela linha de fundo, ele até tenta fazer o cruzamento, o Pedro chega até tentar cabecear, o Guzmán Rodríguez faz o corte, mas o árbitro já havia assinalado que a bola havia saído apenas tiro de meta para o Thiago Volpi, mas foi mais uma bela jogada do Flamengo.
0: O Romar Leal Rodrigues também curtindo a Bragança FM. Vai embora, Flamengo. Torcedor do Flamengo, nosso querido amigo Romar Leal Rodrigues curtindo a Bragança FM. Vai enviando mensagem dizendo de qual lugar do Brasil você está acompanhando a Bragança FM. E também vai dizendo aí para se você está torcendo pro Flamengo, pro Red Bull Bragantino, enfim. 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Aqui o time do Flamengo vinha pro campo de ataque, rouba a bola pra equipe do Massa Bruta, Rodriguinho vai devolver a bola no campo de defesa, recebe, é o time do Massa Bruta com Vanderlan domina, rolou ali com Gustavo Marques da equipe do Massa Bruta, deixa com Guzmán Rodríguez, é o time do Massa Bruta trocando passes no campo de defesa e o tempo vai passando, torcedor do Brasil, restaurante 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
0: Campeonato Brasileiro 2026 no estádio do Maracanã. Flamengo 1, Red Bull Bragantino 0.
3: Ontem no Morumbis, o São Paulo venceu a equipe do Internacional pelo placar de 1-0.
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0: É o Campeonato Brasileiro, se manda mais uma vez o time do Flamengo, vem ali Pedro dominou a bola, vem pro campo de ataque, tem na direita chegando por ali o time do Mengão, chegou a zaga do Massa Bruto e vai roubar a bola aqui no campo de defesa. É a Bragança FM, eu quero ouvir agora o nosso comentarista Roberto Moreira, passamos de 31 minutos de bola rolando, permanece 1 para a equipe do Flamengo, 0 pro Red Bull Bragantino e o jogo, Roberto Moreira.
3: O jogo começou interessante, Sérgio, o Red Bull Bragantino teve até algumas saídas boas de bola, o Fernando acabou perdendo um belo lance ali, ganhou na corrida ali numa bola lançada, chegou até a invadir a grande área praticamente sozinho, tinha oportunidade até de completar o lance, preferiu rodar para o Rodriguinho bateu para fora, mas depois disso, o Flamengo encurralou praticamente a equipe do Bragantino com a marcação alta, o Bragantino não consegue sair dessa marcação da equipe do Flamengo, o Flamengo ataca muito bem pela direita ali no costado, em cima do jogador Vanderlan, que está sem ritmo de jogo, é natural, ficou bastante tempo fora, mas o Bragantino até agora não conseguiu se encontrar em campo, deixa a equipe do Flamengo tocar a bola e aí os espaços vão aparecendo e o Flamengo faz a marcação alta e quando sai com a bola dominada é uma dificuldade. O Thiago Volpi é o homem do jogo até agora, Sérgio.
0: Maravilha, os comentários do nosso Roberto Moreira falando um pouco sobre este jogo do Red Bull Bragantino e Flamengo no Maracanã. Aqui novamente vem o time do Red Bull Bragantino, Vinha, já rouba a bola o time do Mengão e se manda pro campo de ataque. Vem a equipe do Mengão, bola com Prata, vai dominando a bola, recuando aqui pro zagueirão central, Léo Pereira, que vai dominando a bola no campo de defesa, deixou um pouco mais atrás com o zagueirão central, Léo Ortiz, tem pedindo aqui na direita Varela, ele pede, recebe, chega ali na marcação, Vanderlan pra equipe do Massa Bruta. Varela vai ter que voltar na jogada com o zagueirão central, Léo Ortiz, tem pedindo aqui no meio, Jorginho encosta também aqui o Léo Pereira, o time do Mengão buscando espaço para tentar marcar o segundo gol para cima do Massa Bruta. Bragantino só olhando a equipe do Flamengo jogar, sobra com o Alexandro, vem pro campo de ataque, vai chegando por ali, Carrascal pela esquerda, devolve a bola no campo de defesa, o árbitro da partida já vai marcar e marcar impedimento do ataque do Mengão, Luiz Henrique.
1: É impedimento ali do ataque do Flamengo, o Carrascal tava um pouco à frente da linha de marcação ali, pelo lado esquerdo, um pouco à frente do Gustavo Marques, e aí o impedimento foi marcado, já vai ser batido ali pelo goleirão Thiago Volpi.
0: E o João Souza está dizendo que é São Paulino, acompanha a equipe esportiva da Bragança FM, mas que hoje está torcendo mais do que nunca para a equipe do Red Bull Bragantino contra a equipe do Flamengo. Abração aí para os amigos que está mandando mensagem aqui pela Bragança FM, está curtindo a nossa transmissão do futebol hoje, domingo, hoje é dia 20 de setembro de 2026 e praticamente estamos chegando a quase no final do ano e com isso o Campeonato Brasileiro também logo vai terminar, o Brasileirão 2026 e o Bragantino

0: uma contra o Bahia e depois empate contra o Botafogo na semana passada.
1: É, Bragantino precisa dar a resposta para o torcedor da equipe do Massa Bruta. 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Vai informar o tempo e placar de jogo.
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1: 35 minutos de bola rolando no estádio do Maracanã, Campeonato Brasileiro. Flamengo 1, Red Bull Bragantino 0.
3: Jogando agora há pouco na Neoquímica Arena, o Corinthians foi derrotado pelo Fluminense pelo placar de 3-1.
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1: É o Campeonato Brasileiro aqui pela Bragança FM 79.7. Um grande abraço também para o nosso querido Ted Fagundes, que comanda o programa O Nosso Jornal aqui pela Bragança FM. É, o programa começa meio-dia. Agora, por conta das eleições, né, Luiz Henrique, tem aí o programa eleitoral e o Ted começa um pouquinho mais tarde, mas normalmente é da meio-dia um, o nosso jornal aqui apresentado por Ted Fagundes.
0: É isso mesmo, começa meio-dia. Esses dias, pelo menos até o dia... pelo menos até as eleições, o nosso jornal está acontecendo ali, está começando ali meio-dia 25, mas tem todo dia e logo depois também tem mais Ted Fagundes com o programa Bragança FM no ar.
1: Aqui vai descendo o Red Bull Bragantino, o árbitro da partida vai marcar uma falta para a equipe do Massa Bruta, Luiz Henrique.
0: Falta marcada, Alexandro segura Agostinho Santana ali pelo lado direito do ataque do Bragantino, esquerdo da defesa do Flamengo, e a falta já foi marcada, pintou cartão amarelo para o lateral esquerdo do Flamengo, vem Agostinho Santana na bola.
1: Vem Agostinho Santana na bola, levantou a bola na área, subiu Gustavo Marques de cabeça, tranquilidade para o goleirão Rossi, que saiu e fez a defesa para a equipe do Flamengo. Chegou Massa Bruta aí, Luiz Henrique.
0: Chegou mais uma vez o Massa Bruta, quer dizer, é primeira vez, melhor dizendo, né, Sérgio? Cruzamento ali do lado direito, teve um desvio de cabeça no meio do caminho e Gustavo Marques completa para o gol, mas sem muita força, vai nas mãos do Rossi, que faz a defesa sem grande trabalho.
1: Parece que o Red Bull Bragantino tá se conformando com essa derrota para a equipe do Flamengo. A gente viu um Bragantino andando em campo, começou uns 5 minutos bem, depois já caiu o Massa Bruta. É a superioridade, realmente, da equipe do Flamengo. Vem o time do Mengão pela esquerda, chegou ali, cometendo falta, o árbitro da partida vai marcar uma falta para a equipe do Flamengo, Luiz Henrique, e a falta é muito perigosa em cima do atacante Pedro.
0: Muito perigosa, a dois passos da grande área, Pedro recebe, faz o passe ali para o Carrascal, mas acaba parando em Gustavo Marques, que acaba ali fazendo a falta, acaba deixando o braço no atacante Pedro do Flamengo, e a falta foi marcada, vai levar muito, muito perigo, porque o Flamengo tem apenas a Arrascaeta ali para bater a falta.
1: 38 minutos de bola rolando, tá 1-0 para a equipe do Flamengo, e o Flamengo tem uma falta perigosíssima pela esquerda, e tem de Arrascaeta, que cobra muito bem daquele setor. O time do Flamengo tem uma falta perigosa, tem também Léo Pereira próximo da bola, é falta para a equipe do Flamengo. Estamos chegando a quase 39 minutos desta primeira etapa. Goleirão Thiago Volpi pede ali formação de barreira, tem 4 homens na formação da barreira do Red Bull Bragantino, tem um atacante Pita, tem 4 jogadores ali na formação da barreira da equipe do Massa Bruta, Lucas Barbosa, Agostinho Santana e também o Rodriguinho, e também encosta agora o Eric Ramírez, fechando a casinha ali, fechando o canto do goleirão Thiago Volpi, que tem feito uma atuação magistral neste jogo do Maracanã contra a equipe do Flamengo. O Flamengo está vencendo a partida pelo placar de 1-0, ainda tem uma falta muito perigosa, próxima ali da linha, a linha da grande área, a falta pelo setor esquerdo do gramado, tem ali de Arrascaeta, que vai para a cobrança da falta. Falta perigosíssima para a equipe do Flamengo. Correu de Arrascaeta, bateu! A bola foi para a linha de fundo! A bola foi para a linha de fundo, passou tirando tinta do poste esquerdo do goleirão Thiago Volpi. A bola foi para fora, tiro de meta para a equipe do Massa Bruta, Luiz Henrique.
0: Batida aberta, mas tão aberta que acabou saindo para fora, mas levou muito perigo. O Thiago Volpi até chega a voar nessa bola, só que ela já tinha saído pela linha de fundo. Tiro de meta, mas levou muito perigo, bateu muito, muito bem ali o Arrascaeta, batida colocada de falta.
1: Mandar um abraço também para a torcida Fanáticos do Puleiro, também presente no Maracanã, e também a torcida Guerreiros do Leão, estendeu a faixa no Maracanã, a torcida uniformizada do Red Bull Bragantino acompanhando esta grande partida de futebol pelo Campeonato Brasileiro no Maracanã, onde o Massa Bruta já enfrentou muitos jogos, muitos desafios ao longo da história, desde antigo Bragantino, agora Red Bull, é o Bragantino aí fazendo história no futebol, Sérgio, do Brasil. Pois não, Luiz Henrique?
0: E que semana que vem, pela primeira vez, vai receber um outro esporte no gramado. Quer dizer, pela primeira vez na história da modalidade do esporte, porque semana que vem vai acontecer o jogo da NFL.

0: A Liga Americana de Futebol Americano, e vai ser a partida entre Baltimore Ravens contra Dallas Cowboys, que é sempre, que é tradicionalmente acontece aqui no Brasil na Neoquímica Arena, mas no ano passado foi anunciado que aconteceria um jogo, um jogo no Brasil em outra cidade, e vai ser no estádio do Maracanã, essa liga que é tão tradicional no esporte mundial.
1: E você que está ouvindo a Bragança FM pode pensar, esse repórter anotou tudo para falar? Não, galera, eu estou do ladinho dele, não tem nada anotado. É um fenômeno esse Luiz Henrique Domingos, inclusive no último podcast que nós participamos também, inclusive um grande abraço também para o Luiz, eles também reconheceram essa facilidade, esta inteligência impressionante de arquivos na memória do nosso querido Luiz Henrique Domingues. Parabéns, nada marcado, falou tudo que estava na sua cabeça. Impressionante, Luiz Henrique, parabéns, você tem um brilhante futuro pela frente, meu garoto.
0: Valeu, Sérgio, às vezes dá uma falhada, mas a taxa de aproveitamento ela tá melhor do que a de falha.
1: Com certeza. Aqui vem o time do Mengão pela esquerda, chegou a zaga ali, chegou ali, Rodriguinho vai jogar a bola pra fora, arremesso lateral pra equipe do Mengão. União Supermercados, sempre pensando em você, vai informar o tempo e placar de jogo.
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1: 41 minutos de bola rolando no Maracanã. É o Campeonato Brasileiro. Flamengo 1, Red Bull Bragantino 0.
3: Jogando hoje à tarde no Barradão, Vitória recebeu o Cruzeiro e foi derrotado pelo placar de 3-1.
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1: É o Campeonato Brasileiro, se manda o time do Mengão, bola com Carrascal, deixa a bola com Pedro, tava impedido, tava em completo impedimento, o árbitro vai marcar ali o impedimento do ataque do Mengão, Luiz Henrique.
0: É isso aí, num primeiro momento o Pedro domina dentro da área, toca para Gonzalo Plata que vinha chegando por trás. O Gonzalo Plata acaba parando na marcação, a bola passa, Pedro tenta acreditar, mas já estava à frente da linha de marcação do time do Bragantino. E aí acabou sendo marcado o impedimento para o Massa Bruta.
1: Vem novamente o time do Mengão, é pela esquerda, vai dominando a jogada por ali, a de Arrascaeta saiu com bola e tudo, o árbitro vai marcar lateral para a equipe do Massa Bruta. Vem ali na cobrança, jogador da direita ali, Agostinho Santana, vem para a cobrança de lateral para a equipe do Massa Bruta, faz a cobrança, vai subir Isidro Pita, mata o peito, ajeita, chegou o Rodriguinho, perdeu a bola, vai sobrar com o time do Mengão, deixou ali com o Carrascal, Carrascal devolve a jogada aqui no círculo central do gramado, se manda, Jorginho vai dominando a bola para a equipe do Mengão, tem ali na direita, pedindo ali Varela, rolou no meio, o time do Mengão vai chegando ali com Saúl, ele rolou a bola na esquerda para o Léo Pereira, enfia a bola aqui na esquerda, vai chegando o time do Mengão, bola com Alexandro, passa por todo mundo, rolou a bola com Pedro, levantou a bola na área, passa por todo mundo, vai sobrar com o zagueirão central, vai sobrar aqui na esquerda com Vanderlan, domina a bola para a equipe do Massa Bruta e mete a bola para o campo de ataque para a chegada do Isidro Pita, chegou ali Léo Ortiz, domina, coloca a ordem na casa, vai rolar aqui na direita com Varela, Varela vai dominando a jogada, deixou ali com Jorginho, o time do Mengão vai trocando passe do campo de defesa, vai se mandar para o ataque, vai virar o jogo aqui na esquerda, bola com Alexandre pela esquerda, é o time do Mengão, vai chegando, já estamos quase chegando a 44 minutos de bola rolando, Massa Bruta nada de atacar, goleirão Rossi somente assistindo o jogo, o Bragantino vai tendo muitas dificuldades contra esse time líder do Campeonato Brasileiro, vai em busca do título, o time do Mengão, sobra com Léo Ortiz, domina a bola aqui na direita, deixou com Varela, enfia a bola para o campo de ataque, chega ali na marcação, Vanderlan vai ajeitar ali a bola e meter a bola para a linha lateral, ele evitou o escanteio, conseguiu ali, deixou com o Guzmán Rodríguez, né, Luiz Henrique?
0: É, o Guzmán Rodríguez, ele chega antes ali que o jogador do Flamengo, ali que o Gonzalo Plata, depois de um belo lançamento do Arrascaeta, e a bola sai pela linha lateral, mas vai muito bem o Guzmán Rodríguez na partida até o momento.
1: É o futebol pela Bragança FM, o Marcelinho também, torcedor do Mengão, está curtindo a nossa transmissão do futebol, bora Mengão, é a galera aqui na live acompanhando e torcendo para a equipe do Flamengo, que com certeza vai comemorar muito se acaso vier a vencer o Red Bull Bragantino, pelo menos não há nenhuma surpresa essa derrota até aqui da equipe do Flamengo para cima da equipe do Massa Bruta, porque está jogando melhor, se manda o time do Mengão, vem pro campo de ataque, bola com Prata, dominou a bola, chegou ali cometendo falta, o árbitro da partida parou o jogo e vai marcar ali uma falta para a equipe me parece ser para a equipe do Flamengo, Luiz Henrique.
0: É, falta marcada para o Flamengo. O Saúl vinha conduzido pelo meio, acabou sendo puxado pelo Fabinho e na sequência levou uma entrada um pouco mais dura ali de dois jogadores do Bragantino e a falta foi marcada na região central do ataque do Flamengo e levantou a placa. 4 minutos de acréscimos, vamos até 49.
1: Vamos até 49 nesta primeira etapa de jogo. Se manda o time do Mengão pela direita, vem Varela, joga a bola pra dentro da área, chega a zaga da equipe do Massa Bruta e vai cortar e vai enfiar a bola pro campo de ataque, mas não tem ninguém no ataque da equipe do Massa Bruta. 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Vai informar o tempo e placar de jogo.
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1: 46 minutos de bola rolando no estádio do Maracanã. Transmissão da Bragança FM do Campeonato Brasileiro. Flamengo 1, Red Bull Bragantino 0.
3: Daqui a pouquinho a bola rola na Arena da Baixada para Atlético Paranaense e Bahia.
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1: Desce o time do Red Bull Bragantino com o Lucas Barbosa, vai chutar, bateu na trave, quase, quase que o Bragantino marca o primeiro gol e o gol de empate, bateu na trave, a pancada do Lucas Barbosa, Luiz Henrique.
0: Faltou sorte, depois de receber a inversão de jogo ali pelo lado direito, o Lucas Barbosa viu que tinha espaço, fuzilou de pé esquerdo para o gol e lá pegou ali na forquilha, entre a trave e o travessão. E entre a trave e o travessão e logo em seguida ela volta pro Lucas Barbosa que tenta o cruzamento, a defesa do Flamengo corta, ela volta pro Lucas Barbosa que perde a posse de bola e na sequência faz a falta.
1: É o lance perigoso do Massa Bruta, quase que busca o empate e na saída de jogo o Flamengo recupera e sofre falta e tem pressa o time do Flamengo, já sai cobrando o time do Mengão pela esquerda, chegou ali a zaga da equipe do Massa Bruta com Gustavo Marques, vai cometer a falta, o árbitro diz que não houve nada, sobra com Léo Ortiz, troca a bola aqui no campo de defesa da equipe do Mengão, rolou ali atrás com Léo Pereira, vai dominando o jogo, pediu encosta para receber o Alexandre, se manda pro campo de ataque, rolou com o De Rascaeta, enfia a bola para dentro da área, vai chegando o time do Mengão, bola com Carrascal, carimbou direto. A bola manda na rede pro lado de fora. A bola foi na rede pro lado de fora na chegada da equipe do Mengão. Aí, Luiz Henrique.
0: É uma bela jogada do Carrascal. Recebe bola enfiada ali do Arrascaeta. Ele acaba cortando o Gustavo Marques. Cheira o Gustavo Marques completamente fora da jogada. O zagueiro do Bragantino vai parar lá no Pão de Açúcar. E aí acabou, o Carrascal viu que tinha o espaço, bateu, ela pega na bochecha da rede do lado de fora, mas levou perigo e uma bela jogada do atacante colombiano do Flamengo.
1: Faltando mais 1 minuto e 20 segundos para terminar a primeira etapa no Rio de Janeiro. Massa Bruta perdendo a partida para a equipe do Flamengo pelo placar de 1-0. Se manda o Massa Bruta para o campo de ataque, chega Lucas Barbosa, recupera a posse de bola a equipe do Flamengo com Léo Pereira. Troca a bola com Jorginho, encosta para receber o Saúl, vai devolver a bola com o zagueirão central Léo Pereira. Tem Léo Ortiz pedindo aqui na direita, encosta também Varela na direita aqui pela lateral do gramado. O time do Flamengo vai tentar se mandar para o campo de ataque, se manda ali o Varela, sofreu a falta, o árbitro da partida parou, não marcou nada. Sobra com o time do Massa Bruta, vem Fernando. Linda finta do Fernando, vai puxar o contra-ataque, sofreu falta, o árbitro não marcou absolutamente nada. O Fernando reclamou de uma falta ali, mas o árbitro não quis saber, Luiz Henrique.
0: É, ficou reclamando de um possível toque faltoso do Jorginho, depois que ele limpa o volante ítalo-brasileiro do time do Flamengo, e aí ele tenta prosseguir na jogada, acaba não conseguindo, ficou pedindo falta, mas para o árbitro da partida, apenas lance de jogo, bola normal, segue o jogo.
1: É a Bragança FM, no intervalo de jogo aqui pela Bragança FM, o nosso capitão Roberto Moreira vai repercutir um pouco esta derrota parcial da equipe do Massa Bruta, vai falar tudo, vai comentar também o que ele viu deste Bragantino nesta primeira etapa. Estamos quase no finalzinho desta primeira etapa no Maracanã. Se manda o time do Flamengo, chega a zaga do Massa Bruta, Fabinho encosta, recebeu Fabinho, deixa a bola com o Rodriguinho, se manda o time do Massa Bruta no círculo central do gramado, encosta, vai pro ataque, ultrapassa a linha divisória do gramado, Fernando troca passes com o Rodriguinho, mas agora tem que acelerar mais a jogada, chega novamente o time do Flamengo e recupera a bola no campo de defesa. Já chegamos a 49 minutos desta primeira etapa, não há tempo para mais nada nesta primeira etapa. O árbitro da partida ergue os braços e termina a primeira etapa no Maracanã, o Red Bull Bragantino perdendo para a equipe do Flamengo. Agora eu quero passar aí com o nosso Roberto Moreira.
3: 19 horas e 19 minutos, 19:19, o Red Bull Bragantino vai aí perdendo para a equipe do Flamengo pelo placar de 1-0, vai ficando aí na derrota aí na primeira etapa. Lembrando que nos jogos que terminaram agora há pouco, nós tivemos aí também a equipe do Corinthians perdendo para a equipe do Fluminense pelo placar de 3-1, a equipe do Vitória perdeu para a equipe do Cruzeiro também pelo placar aí de 3-1, e daqui a pouquinho a bola rola para você que acompanha aqui junto com a gente na Arena da Baixada, Atlético Paranaense e Bahia. A bola rola daqui a pouquinho, daqui a mais 10 minutinhos, são 19 horas e 20 minutinhos. Ô Luiz Henrique, se o Flamengo quiser mudar, se o treinador do Flamengo quiser fazer alguma alteração, quem ele tem aí à disposição no seu banco de reservas aí, ô Luiz?
0: Bom, Roberto, ele tem assim à sua disposição o Andrew, que é goleiro, além de Diogo Alves, Emerson Royal, Vitão e Danilo, que são defensores. Lembrando que o Alexandro estava no banco de reservas, ele começa no banco de reservas, mas ele acabou precisando entrar no decorrer da partida, no decorrer do primeiro tempo, após uma lesão do Ayrton Lucas. Mas ele também tem à disposição no banco de reservas para o meio campo, Nicolas de la Cruz, Joshua, além também de Luiz Araújo, que é uma opção para o ataque, Antony Valência, Bruno Henrique e também o Freitas.
3: Tá aí as opções do Léo Jardim para mexer no Flamengo aí na segunda etapa. E se quiser mexer no Red Bull Bragantino, Wagner Mancini tem quem por aí?
0: Bom, Mancini, ele tem à sua disposição o goleiro Cleiton, além dos defensores Eduardo, Alex Vinícius, Andrés Hurtado e também o Cauê. As opções para o meio-campo do Bragantino são Gabriel, Nátio Sousa, Bruno Gonçalves e Matheus Fernandes. E as opções para o ataque são Herrera e também o Henry Mosqueira. Lembrando que muito provavelmente o técnico, só ressaltando o Roberto, muito provavelmente o técnico Wagner Mancini vai precisar fazer uma mudança, porque no final da partida, no final do primeiro tempo, o Lucas Barbosa, ele acabou sentindo dores, ele acabou sentindo uma lesão depois de um movimento ali. Agora resta saber se ele vai ter condições para seguir na equipe para o segundo tempo, e assim o Wagner Mancini não se sabe ainda se vai precisar fazer alguma alteração.
3: Tá certo, tá então Luiz Henrique trazendo todas as informações aí nesse final de primeiro tempo de até aqui. Red Bull Bragantino 0, Flamengo tem 1. Nós vamos a um rápido intervalo comercial, na sequência nós voltamos falando um pouco de tudo que aconteceu nesta partida de futebol de até aqui. 1 para o Flamengo, 0 para o Red Bull Bragantino. Até já.
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9: Roberto Moreira. São 19 horas e 30 minutinhos, 19h30, né? O Red Bull Bragantino perdendo aí pelo placar de 1-0. Nós estamos com 11 minutos aí de intervalo, né? Então, uma passada rápida aí no que aconteceu no primeiro tempo. O Bragantino começou sendo pressionado pelo Flamengo, mas teve capacidade de sair. Logo nos 2 minutos, o Fernando ganhou numa bola enfiada, ele ganhou na velocidade, invadiu a área, teve a oportunidade de fazer o primeiro gol do Red Bull Bragantino. Acabou tocando para o Rodriguinho, que chutou na zaga, a bola saiu para escanteio e assim, essa foi, sem dúvida nenhuma, uma das melhores, talvez a melhor oportunidade do Red Bull Bragantino na primeira etapa. Depois disso, o Flamengo subiu a marcação, manteve o time marcando em cima da zaga do Red Bull Bragantino e o jogo foi praticamente de meio campo, né? Jogo no primeiro tempo foi praticamente de meio campo. O Flamengo impôs uma intensidade muito forte ali no campo de ataque, tendo muito mais chances do que o Red Bull Bragantino. Aos 9 minutos, o Arrascaeta desceu pela esquerda e chutou, fez no cruzamento, o Gonçalo Prata, o Arrascaeta bateu, a bola tocou na trave, voltou, o Prata chutou e o Volpe fez uma bela defesa. Então, já se desenhava ali o gol do Flamengo, que saiu aos 12, né? Aos 12, o Carrascal fez o cruzamento e o Varela estava atrás da zaga do zagueiro do Bragantino, ele conseguiu se antecipar o zagueiro e tocar para dentro do gol, fazendo o gol do Flamengo, dando aí o placar de 1-0 para a equipe do Flamengo. A partir do gol, se já estava difícil antes do gol, a partir do gol a situação ficou pior ainda, né? A situação ficou pior porque o Bragantino, sem nenhuma força para ir para cima da equipe do Flamengo, sem condições nenhuma, e o Flamengo mantendo o jogo sempre no campo de defesa do Red Bull Bragantino, sempre pressionando alto, sempre marcando alto, não deixando o Bragantino conseguir sair tocando a bola. Isso foi praticamente a tônica do primeiro tempo inteirinho. O Flamengo teve 68% de posse de bola contra 32% do Bragantino, que deu uma melhorada no finalzinho ali do primeiro tempo, chegou a dar uma melhorada, mas não o suficiente não para colocar em risco a vitória tranquila do Flamengo até aqui. O homem do jogo até aqui, sem dúvida nenhuma, o goleiro do Red Bull Bragantino, que está garantindo aí esse 1-0 para o Flamengo, porque não fosse ele, já estaria aí pelo menos 4 ou 5 gols aí para a equipe do Flamengo. Tamanho volume de jogo que o Flamengo está tendo nesta noite jogando no Maracanã. É lógico que o Flamengo é dono da casa, é lógico que a gente sabe de tudo isso, a gente sabe do potencial do Flamengo, a gente sabe da qualidade do Flamengo, mas a gente sabe também que o Red Bull Bragantino não é esse time que parece cachorro morto, não. É um time que sabe jogar, que sabe sair, não está conseguindo impor o seu ritmo de jogo. É lógico que o Mancini vai ter que conversar com a galera agora no intervalo e voltar um pouquinho mais atento. Eu acho difícil o Flamengo perder essa volúpia de tentar ganhar esse jogo, até porque tem um time muito bem armado, tem um time que sabe o que faz com a bola nos pés, não tem muito aí chance, não deixa muita chance não para a equipe do Red Bull Bragantino. E vai viver de lançamento? Viver de lançamento, quem vive de lançamento é cantor, né? Que vive de lançamento, lança uma música hoje, outra amanhã. O time do Red Bull Bragantino não vai conseguir viver de lançamento o tempo todo, porque até porque não tem para quem lançar. Você faz um lançamento, você pega numa defesa com os dois Léos lá do Flamengo, que são excelentes jogadores na defesa, né? O Ortiz e também aí o Léo Ortiz e também o Léo... fugiu o Léo Pereira, né? São os dois Léos, né? São muito bons jogadores. Então não adianta ficar fazendo esses lançamentos, o Pita sozinho lá na frente não vai resolver. Se você deixar, não, deixa o Pita de um lado, o Fernando do outro, também não vai, porque a bola não vai chegar. Não adianta, o Bragantino tem que ter a cabeça no lugar, tem que colocar a bola no chão, tem que tentar sair jogando do jeito que o Bragantino sabe jogar, tocando a bola, abrindo os espaços, e não é isso que aconteceu no primeiro tempo. No primeiro tempo o Bragantino ficou atordoado com o jogo da equipe do Flamengo. São 19 horas e 35 minutinhos, são 19h35, a primeira etapa terminou assim então. O Flamengo vencendo pelo placar de 1-0 e o Bragantino sofrendo e sofrendo muito e dando graças a Deus e ao goleiro de estar perdendo apenas por 1-0. Está voltando também as duas equipes, acho que vamos aguardar para ver se tem alguma mudança aí no Red Bull Bragantino, se tem alguma mudança também aí na equipe do Flamengo. Eu acredito que o Red Bull Bragantino deva fazer mudança já deva voltar aí com novos jogadores, mas isso é um assunto para ele, para o Luiz Henrique, né? Daqui a pouco ele fala se volta ou se não volta. Volta as duas equipes, volta o trio da arbitragem e volta com os senhores, o narrador emoção da Bragança.
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11: De volta, estamos de volta, torcedor do Brasil, para a transmissão da segunda etapa de Flamengo e Red Bull Bragantino. As duas equipes retornando já, Luiz Henrique vai aí informar para os amigos que está curtindo a Bragança FM se vai ter mudanças no Bragantino, se vai ter mudança na equipe do Flamengo. Já, o Luiz Henrique chega porque o árbitro da partida vai começar o jogo no Maracanã. Trilando, apita o árbitro com a saída do Mengão aqui na segunda etapa, a bola está rolando.
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11: É a Bragança FM 79.7, com mais 45 minutos de emoção pra você, torcedor do Brasil. Luiz Henrique Domingues, primeiramente desce o Red Bull Bragantino pela direita, chegou ali Isidro Lupita, deixa a bola com o Fernando, chutou a bola direto pra linha de fundo, tiro de meta pra equipe do Mengão. Teve mudanças no Bragantino, teve mudanças na equipe do Flamengo, alguma informação aí, Luiz Henrique?
13: Mudança dupla no Red Bull Bragantino pra essa segunda etapa. Saiu camisa número 20, Rodriguinho, entra o número 4, Alex Vinícius, zagueiro. Também sai o número 9, Isidro Pita, entra o 30, Henry Mosquera. Só confirmando, sai o 20, Rodriguinho, entra o 30, entra o 4, Alex Vinícius, e sai o 9, Pita, entra o 30, Henry Mosquera.
11: É a mudança do técnico Wagner Mancini para tentar buscar pelo menos o empate no Rio de Janeiro. Se manda o time do Mengão, vem pela direita. Chegou ali na direita, vem Varela para levantar a bola na área da equipe do Red Bull Bragantino. Chega a zaga, Alex Vinícius joga a bola para fora e ganha a lateral a equipe do Flamengo. Eu não entendi porque que o Alex Vinícius, inclusive hoje, não saiu jogando, já que vinha fazendo grandes jogos com a camisa da equipe do Massa Bruta. Aqui o time do Red Bull Bragantino vai descer pro campo de ataque, já perdeu a bola, sobra com o time do Flamengo, recebe Léo Ortiz, rola a bola aqui na quarta zaga com Léo Pereira, se manda o time do Mengão, rola a bola pro meio, chegou ali Prata, vai dominando a bola pra equipe do Mengão, rolou com o Jorginho, deixa atrás, enfia para dentro da área, vai chegar ali o goleirão Thiago Volpi, e faz a defesa pra equipe do Massa Bruta, goleirão da equipe do Massa Bruta, bem no jogo, Luiz Henrique.
13: É, a bola era enfiada e perigosa, Rascaeta recebe de primeira, toca de primeira inclusive, tentando acionar ali o Gonzalo Plata, mas ela vai muito forte e vai parar apenas nas mãos do Thiago Volpi, que faz a defesa sem maiores problemas. E olha o Braga.
11: Olha o Braga chegando. Vem por ali o time do Red Bull Bragantino. Vai jogar a bola pra dentro dela pro Fernando. Chega a zaga da equipe do Mengão. Vai jogar a bola pra fora, Léo Ortiz. O Red Bull Bragantino ganha escanteio ali pela direita na chegada ali do Agostinho Santana, Luiz Henrique.
13: É, o Bragantino pressionou a saída de bola do Flamengo. Agostinho Santana consegue roubar a bola. Conduz pra dentro da área e na hora de ameaçar tocar para Fernando, Léo Ortiz chega e Agostinho Santana acaba batendo em cima do defensor do time do Flamengo, escanteio lado direito do ataque, vem aí o primeiro escanteio do Massa Bruta.
11: É o primeiro escanteio do Massa Bruta no jogo, bola levantada na área, sube o zagueirão central, Léo Pereira vai cortar, rebote vai sobrar novamente com o time do Red Bull Bragantino pela direita, Agostinho Santana saiu com bola e tudo, a bola vai saindo.
13: Sérgio.
11: Arremesso lateral para a equipe do Flamengo no campo de ataque pelo setor esquerdo do gramado, um chamado informe.
13: Só corrigindo, o Bragantino teve um escanteio sim na primeira etapa, foi logo depois daquele lance ali envolvendo o Léo Ortiz, e aí depois, esse foi o segundo escanteio do Bragantino na partida, mas o primeiro da segunda etapa.
11: É o Red Bull Bragantino, segundo escanteio do Braga, então, neste jogo de futebol. Estamos no comecinho da segunda etapa, o Massa Bruta vai perdendo a partida pelo placar de 1-0, escapa o time do Red Bull Bragantino pela esquerda, bola com Lucas Barbosa, chega Varela, rouba a bola para a equipe do Massa Bruta, e vai tentar se mandar para o campo de ataque, tem jogador do Mengão caído no círculo central do gramado, me parece ser o de Rascaeta, Luiz Henrique.
13: Ele mesmo que caiu no gramado, a falta foi marcada e já batida. Só Sérgio arredondando, acabei de receber a informação. Ayrton Lucas, ele deixou o primeiro tempo com dores no músculo posterior da coxa direita e vai realizar exame de imagem para avaliar a intensidade da lesão ainda neste domingo.
11: Vem o time do Flamengo, se manda o Mengão pro campo de ataque ali pela esquerda, joga a bola pra dentro da área, sai o Thiago Volpi com tranquilidade e faz a defesa pra equipe do Massa Bruta, sobra a bola com o Pedro, ele vai tentar sair jogando, saiu com bola e tudo, arremesso lateral pra equipe do Massa Bruta que tem pressa, vem Agostinho Santana, faz a cobrança por ali com o Fernando que mata a bola no peito, a bola foi pra fora, arremesso lateral pra equipe do Mengão, aqui pela esquerda, vem Alexandro para a cobrança de lateral, um belo trabalho do técnico Léo Jardim da equipe do Flamengo, mas também treinar um time desse até o Luiz Henrique treinaria, não treinaria não, Luiz Henrique?
13: Aí tu tá me subestimando como técnico, Sérgio Silva, eu sou um excelente técnico de modo carreira do FIFA, já tô há 10 anos nessa carreira, mas assim, com o investimento que o Flamengo tem, com o elenco que o Flamengo tem, realmente torna a vida do técnico mais fácil. E aí o Léo Jardim já é um técnico de mão cheia, com experiência, inclusive até no futebol europeu, até porque ele é europeu, ele é português, mas ele tem experiência, treinou sobretudo o Mônaco, que numa época que tinha aí alguns jogadores como Mbappé, como Bernardo Silva, como Fabinho, que acabaram depois despontando em outros times de maior expressão no cenário europeu e no cenário mundial. Mas ainda assim é um técnico de mão cheia e no ano passado fez um bom trabalho no Cruzeiro e esse ano chegou para comandar o Felipe Luiz, que também é um técnico que vinha fazendo um bom trabalho no time do Flamengo e que agora segue treinando o mesmo Mônaco que o Leonardo Jardim treinou no passado.
11: Aí, portanto, o currículo do técnico do Mengão, Léo Jardim, para Dog Mil, alimento completo para o seu cão, vai informar o tempo e placar de jogo.
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11: 5 minutos de bola rolando na segunda etapa no Rio de Janeiro, o Campeonato Brasileiro. Red Bull Bragantino 0, Flamengo 1.
9: 13 minutos de bola rolando nesse instante, Atlético Paranaense 0, Bahia também 0.
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11: É o Campeonato Brasileiro pela Bragança FM. Se manda o Red Bull Bragantino pro campo de ataque. Bola com o Lucas Barbosa. Abriu o espaço, ele vai jogar a bola pra dentro da área. Chega de Rascaeta, comete falta na equipe do Red Bull Bragantino. Me parece ser o Varela que chegou firme ali no Bragantino, ali em cima do Lucas Barbosa, Luiz Henrique.
13: É na escapada do Massa Bruta pelo lado esquerdo. Lucas Barbosa vinha conduzindo pelo meio. Guilherme Varela chega com tudo, atinge apenas o pé do jogador do Bragantino. E a falta foi marcada na entrada da área do Massa Bruta. Jogadores do Flamengo ficaram reclamando bastante de uma possível falta na origem da jogada, mas o árbitro da partida marcou falta agora e ali a poucos metros do gol do Rossi. Vem bola parada pro Bragantino, quem sabe agora?
11: Quem sabe agora o Massa Bruta não busca o gol de empate. Se empatar no Maraca é um grande resultado. Estamos no comecinho da segunda etapa. O Massa Bruta perdendo a partida pelo
13: placar. Sentando na bola.
11: É ele. A bola carimbou de em cima da zaga da equipe do Flamengo. Rebote sobrou por aqui com o time do Bragantino. Com o Eric Ramírez. Joga a bola para dentro da área. Corta a zaga da equipe do Mengão. Rebote vai sobrar aqui na esquerda. Bola com a Derrascaeta. Vai dominando a bola. Deixando por aqui com o Carrascão. Puxou contra-ataque. Rolou a bola com o Jorge. Mete a bola ali próximo da grande área. Chega com a categoria Agostinho Santana. Domina para a equipe do Massa Bruta. E rola aqui na esquerda. É o time do Massa Bruta com Vanderlan, que está retornando no time do Red Bull Bragantino depois de ficar muito tempo fora do time por uns problemas de saúde. Mas graças a Deus, me parece que está tudo bem com o jogador da equipe do Massa Bruta, que foi contratado junto à Sociedade Esportiva Palmeiras. Se manda o Red Bull Bragantino para o campo de ataque. Chega Lucas Barbosa em cima de dois jogadores da equipe do Flamengo. Chega a zaga, vai tirar ali com Varela e vai meter a bola pro campo de ataque, bola pra Pedro, se manda o time do Flamengo, chegou por ali, vai pintar o segundo gol novamente, Thiago Volpe, salva o Bragantino na jogada do Carrascal, Thiago Volpe, sem dúvida nenhuma o nome do jogo, salva de tomar o segundo gol do time do Mengão, descreve aí a defesaça do goleiro do Red Bull Bragantino, Luiz Henrique.
13: Depois ali de um estourão do Varela no campo de defesa, o Gonzalo Plata vence no alto, consegue um passe de cabeça pro Carrascal, que sai cara a cara com o Thiago Volpe. Estava apenas Carrascal e Thiago Volpe cara a cara. Chega o Guzmán Rodríguez ali tentando cercar a jogada, mas ele bate em cima do goleiro do Massa Bruta, que faz uma belíssima defesa e impede o segundo gol do time do Flamengo. Na sequência, Rascaeta fica com rebote, mas manda pra fora. Tiro de meta para o Massa Bruta.
11: Tiro de meta para a equipe do Massa Bruta. Hoje, é lógico que, como o Luiz Henrique falou no último jogo, o goleiro tem que esperar terminar o jogo, mas se terminasse o jogo aqui, eu já tinha o melhor em campo, Luiz Henrique.
13: É que o goleiro é meio cedo de elogiar, a gente lembra aí recentemente no mês de agosto o que aconteceu com o Bragantino, né, Sérgio? É um assunto que eu prefiro nem tocar, mas o time do Bragantino tem contado com excelentes desempenhos do Thiago Volpe, sobretudo nessa volta da pausa para a Copa do Mundo. Claro que teve aquela falha contra o Corinthians, mas ele vem salvando bastante o Bragantino em alguns jogos.
11: Sérgio. Exatamente. Pois não, Roberto Moreira.
16: Só para falar um pouquinho sobre o reposicionamento do Red Bull Bragantino após as alterações do treinador, né? O Flamengo tá vindo, veja o Flamengo aí primeiro.
11: Vem o time do Flamengo, bola com Pedro, subiu o Alex Vinícius, vai cortar o rebote novamente, vai sobrar com o time do Red Bull Bragantino, pode prosseguir aí Roberto Moreira, mas primeiro deixa novamente o time do Flamengo, sobra com Carrascal, rolou a bola aqui na esquerda, bola com o Jorginho, ajeita, vem pelo setor esquerdo do gramado, vai descendo o time do Mengão, chega a zaga da equipe do Massa Bruta e comete falta, pode seguir aí Roberto.
16: Então, o Alex Vinícius, ele entrou para compor a zaga ali, juntamente ali com o Guzmán Rodríguez e o Gustavo Marques, ele abriu pela direita, fazendo ali a lateral direita, deixando espaço aí então para o Santana adiantar um pouco mais e jogar, mas quase como se fosse um ponteiro direito ali, para que o Bragantino tenha uma chegada maior, já que não tem essa chegada pelo lado esquerdo hoje com a falta aí do Juninho Capixaba. Então o treinador do Bragantino resolveu colocar ali pela direita, colocou também o Herrera, que dá uma puxada boa ali pela direita para tentar fazer essa passagem por ali, Sérgio.
11: Maravilha! Vem o time do Mengão, joga a bola pra dentro da área, vai cortar na zaga da equipe do Massa Bruta com o Alex Vinícius. Rebote sobrou com o Varela. Ele vem pelo setor direito do gramado, se manda a equipe do Flamengo. É pela direita, joga a bola pra dentro da área. Chega, Guzmán Rodrigues, vai cortar pra equipe do Massa Bruta e vai sobrar com o Vanderlan. Vanderlan, ele domina a bola aqui pelo setor esquerdo do gramado, enfia a bola pro ataque. Não tinha ninguém da equipe do Massa Bruta, somente o Fernando, mas a bola foi forte demais. Vai sobrar novamente com o time do Flamengo, recebe Jorginho, dominando a bola, rola aqui na direita. É o time do Mengão, vai tentando pressionar o time do Bragantino neste comecinho da segunda etapa. Por enquanto tá 1-0 para a equipe do Red Bull, para a equipe do Flamengo. Jogo difícil para a equipe do Massa Bruta no Maraca. Zagueirão Léo Ortiz, rola a bola com Léo Pereira, vai dominando no círculo central do gramado, recebe o time do Mengão, trocando passes, o Mengão do povo, o Bragantino também é do povo, todo o povo de São Paulo torcendo para a equipe do Massa Bruta, se manda a equipe do Flamengo, é pela direita, vem bola na área da equipe do Red Bull, Bragantino pressiona ali, Vanderlan vai ter que devolver a jogada com Arrascaeta troca passes, vem para a linha de fundo para fazer o levantamento, rola para dentro da área, deixou com Pedro, rolou ali com Arrascaeta, chega, zaga no Massa Bruta e vai fazer a proteção para a saída do goleirão Thiago Volpi, mais uma vez fez a defesa para a equipe do Braga, Luiz Henrique.
13: É, não conseguiu acompanhar a jogada ali o Gonzalo Plata, depois de vir ali se desvencilhando da marcação, trocando passes ali com o time, com o ataque do time do Red Bull Bragantino. Ele tenta acionar ali o Arrascaeta tenta devolver, mas a bola fica mascada pro atacante do time do Flamengo e vai parar nas mãos do Thiago Volpi.
11: E se manda, o equipe do Flamengo se manda mais uma vez pro campo de ataque, a bola foi forte demais, chegou ali até o goleirão Thiago Volpi e sai jogando com a equipe do Massa Bruta para Energisa, instale Energisa On e fique por dentro das informações. Vai informar o tempo e placar.

0: Flamengo 1, Red Bull Bragantino 0.
1: Momento em que sai o primeiro gol do Atlético Paranaense na Arena da Baixada. Atlético Paranaense 1, Bahia 0.
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0: A Rosa da cidade de Curitiba é torcedora do Atlético Paranaense. Aí, com o resultado, está muito feliz com o Furacão, que está fazendo mais uma vez um grande jogo. E aqui nós estamos transmitindo para você Red Bull Bragantino e Flamengo. Se manda mexeu. O Red Bull Bragantino para o campo de ataque. Chega, zaga do Flamengo, vai fazer a proteção. Mexeu quem?
4: Mexeu no Red Bull Bragantino. Sai 12, Vanderlan, entra 32, José Herrera. Sai número 12, Vanderlan, entra o camisa 32, o atacante argentino, José Herrera.
0: É a mudança do técnico Wagner Mancini, se manda. A equipe do Flamengo vem pro ataque, saiu o goleirão Thiago Volpi. Com tranquilidade faz a defesa para a equipe do Massa Bruta. Portanto, já são três mexidas do técnico Wagner Mancini, Luiz Henrique.
4: Isso mesmo, na entrada do intervalo pro segundo tempo, saíram ali o Pita e também o Rodriguinho para as entradas de Alex Vinícius e Henri Mosqueira. E agora entra o Herrera no lugar do Vanderlan.
0: Passamos de 13 minutos de bola rolando. Se manda novamente o time do Flamengo pela direita. Chegou o Lucas Barbosa, vai jogar a bola para fora. Arremesso lateral para a equipe do Flamengo. Vem Varela para a cobrança de lateral para a equipe do Mengão. Fez a cobrança ali com Léo Ortiz. Mete a bola para o campo de ataque para a chegada ali do Arrascaeta. Chega a zaga da equipe do Massa Bruta, vai cortar e a bola vai lá na zaga do Flamengo novamente com Léo Ortiz. Léo Ortiz trocando passes no campo de defesa. Recebe Jorginho. Lá o Pedrão ergueu a mão lá no ataque. Ele vai ter que devolver a jogada com Léo Ortiz. Encosta para receber Léo Pereira, ele prefere virar no jogo aqui na direita com Varela, dominou a bola para a equipe do Flamengo, chega Pedro, recebe ali pelo setor direito do gramado, chega, encosta para receber ali o Herrera, perdeu a bola no time do Red Bull Bragantino, encosta novamente o Varela e vai virar no jogo aqui no meio, próximo do círculo central, recebe o zagueirão Léo Ortiz, encosta para receber o Jorginho, faz a devolução com Léo Pereira, no campo de ataque pela esquerda do time do Flamengo, vai procurando um posicionamento para tentar pressionar o Red Bull Bragantino, que perde fora de casa para este Flamengo. Jogar contra a equipe do Flamengo não é nada fácil mesmo com esse resultado. Está subindo a liderança isolada no Campeonato Brasileiro. 3 pontos à frente da Sociedade Esportiva Palmeiras, que empatou hoje contra o Grêmio. Se manda o time do Mengão, vem para o campo de ataque, chega ali na marcação. Agustin Santana para a equipe do Red Bull Bragantino, vai fazer a devolução com a Carrascal. Ele vai dominando, chega ali o time do Massa Bruta com o time do Bragantino, recebe aqui no campo de ataque, deixou ali Mosqueira, vai dominando a bola, vai tentar se mandar pro campo de ataque, o Mosqueira parece que tá meio aborrecido, meio desanimado, não sei se foi por conta de perder ali uma sequência de titularidade com a camisa do Bragantino, parece que o homem tá meio desanimadão aí, Luiz Henrique, não tá não?
4: É o domingo chuvoso aqui, Bragança.
0: É o domingo chuvoso de Bragança Paulista, que deixou aí o Mosqueira um pouco meio aborrecido, pelo menos essa é a impressão que eu estou tendo aqui pela Bragança FM 79.7 para Cat Mil, alimento completo para o seu gato. Vai informar o tempo e placar de jogo.
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0: 16 minutos de bola rolando no Maracanã, Campeonato Brasileiro. Flamengo 1, Red Bull Bragantino 0.
1: Jogando hoje no Barradão, Vitória perdeu para o Cruzeiro pelo placar de 3-1.
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0: É a Bragança FM, se manda o Flamengo pro campo de ataque, joga a bola pra dentro da área, chega a zaga da equipe do Massa Bruta, vai fazer a proteção e vai sofrer uma falta, o zagueirão central, Alex Vinícius, o árbitro da partida marca uma falta pra equipe do Massa Bruta, Luiz Henrique.
4: É, a falta marcada, depois ali de receber dentro da área, o Carrascal acaba perdendo a posse de bola, o Alex Vinícius faz a proteção e é derrubado, falta marcada para Bragantino no campo de defesa.
0: Falta para a equipe do Massa Bruta, aqui no campo de defesa, o Bragantino precisa correr atrás do resultado. Nesses últimos 4 jogos, se permanecer a derrota do Massa Bruta até o final, nos últimos 4 jogos, somente 1 ponto disputado. É muito pouco, não, Luiz Henrique?
4: É pouco perto do que o Bragantino, inclusive, vem criando, até por circunstâncias de alguns jogos, né, Sérgio? Por exemplo, contra o Bahia, o Bragantino saiu na frente do placar, perdeu muitas chances, tomou gols de bola parada, 2 gols consecutivos de bola parada, teve erro de arbitragem, bem verdade também. Então, é muito pouco perto do que o Bragantino produziu, por exemplo, no primeiro turno. Porque no primeiro turno do Campeonato Brasileiro, se a gente for lembrar, no dia 2 de abril, o Bragantino venceu esse mesmo Flamengo pelo placar de 3-0 aqui em Bragança Paulista. Então, tá deixando muito a desejar, sobretudo porque o Bragantino no segundo turno tem a 18ª pior campanha. É, o Red Bull Bragantino tem uma campanha praticamente de Z4 nesse retorno do Campeonato Brasileiro, porque se a gente pega, foram 8 jogos, 5 pontos, 1 vitória, 3 empates e 3 derrotas, sendo 6 gols feitos e 9 sofridos. Então tá abaixo do Red Bull Bragantino do que fez, pelo menos, no primeiro turno.
0: Fora as eliminações pelas Copas, Luiz Henrique, que deixou um pouco decepcionado os torcedores do Massa Bruta também.
4: Ah, com certeza. A Copa do Brasil ainda aconteceu no primeiro turno, o Bragantino ainda tinha um espaço para se recuperar e demonstrar futebol, e foi o que fez, demonstrou um bom futebol. Mas na Copa Sul-Americana acabou caindo bastante também por conta de falhas individuais também. Isso pesou bastante na avaliação do torcedor, porque teve a falha do Cleiton no primeiro jogo, teve a falha do Lucas Barbosa no segundo jogo e no gol decisivo do Atlético. Então tudo isso deixa um sentimento, um gosto amargo para o torcedor do Massa Bruta.
0: E se manda, o time do Flamengo vem pela direita, bola enfiada para dentro da área para a chegada ali do Carrascal, chega a zaga do Massa Bruta, faz a proteção para a saída do goleirão Thiago Volpe da equipe do Massa Bruta e faz a defesa. 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Se manda, o time do Red Bull Bragantino pro ataque, perdeu uma bola, sobra com o time do Flamengo, que tenta arrancar pro campo de ataque. Chega, Alex Vinícius, coloca ordem na casa. Ali pediu falta, mas não houve nada, não, né, Luiz Henrique?
4: Não, sem falta marcada, apenas na bola o jogador do Bragantino.
0: Se manda, o Massa Bruta, bola com o Lucas Barbosa. Vai dominando a bola pelo setor esquerdo do gramado, vai jogar a bola pra dentro da área, corta a zaga da equipe do Flamengo, sobra com o Léo Ortiz, que não quis saber de brincadeira, vai tirar a bola dali, o rebote vai sobrar novamente com o time do Red Bull Bragantino, já perdeu a bola, sobra com o André Rascaeta, que subiu, não achou nada, sobrou com o time do Massa Bruta, vem Agustin Santana, rola a bola com o Fabinho, vira o jogo na esquerda, desce o Massa Bruta com o Lucas Barbosa, vai pra linha de fundo, vai levantar na área, a bola foi forte demais, se perdeu pela linha de fundo, ali ele foi tentar cruzar, mas ali a bola ultrapassou o telhado do Maracanã e foi lá na praia, Luiz Henrique.
4: É, tentou o cruzamento ali pelo lado esquerdo, mas de fato não pegou bem na bola, pegou apenas embaixo, apenas tiro de meta para o Rossi bater.
0: E o Marcelinho na cidade de Pedra Bela está triste com o Corinthians no Campeonato Brasileiro, estava torcendo para a equipe do Massa Bruta hoje, mas também acha que o Bragantino vai perder. É, fazer o quê? Jogar contra esse Flamengo não é nada fácil, mas enfim, faz parte do espetáculo. Você que continua ligado na Bragança FM, de segunda a sábado, das 8 ao meio-dia, no programa Primeira Mão, comandada por Jango, que agora está de férias, e quem está comandando é o nosso querido Luiz Henrique, cobrindo aí as férias do Jango, aquela fera merecida, né, Luiz Henrique?
4: Férias merecidas, eu costumo brincar que o Jango trabalha tanto que até o aniversário dele é no Dia do Trabalhador, que é 1º de maio.
0: Maravilha, boa, bem lembrado. 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Vai informar o tempo e placar de jogo.
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0: 21 minutos de bola rolando no estádio do Maracanã, Campeonato Brasileiro. Flamengo 1, Red Bull Bragantino 0.
1: Jogando ontem no Morumbi, o São Paulo venceu o Internacional pelo placar de 1-0.
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0: Se manda o Red Bull Bragantino pro campo de ataque, chega a zaga da equipe do Flamengo, vai jogar a bola para fora, arremesso lateral, tem pressa, a equipe do Massa Bruta tem pressa, vem ali para cobrança, Eric Ramírez, rola a bola com o Fabinho, deixa com o Mosqueira pela posição de ponta direita, já perdeu a bola, sobra bola com o time do Mengão, rede. Domina aqui na grande área, bola com o Léo Ortiz, tem bola na rede, o nosso plantão esportivo informa.
1: É na Arena da Baixada, é o gol do empate do Bahia, agora Atlético Paranaense 1, Bahia também 1.
0: É o Bahia aí, empatando contra a equipe do Atlético Paranaense, jogando em Curitiba. O Bahia tá fazendo realmente uma grande campanha no Campeonato Brasileiro. Vê se manda o Red Bull Bragantino, bola com Agustin Santana, joga a bola para dentro da área, subiu a zaga, vai cortar. Rebote sobrou com o Eric Ramírez, vai dominar a bola para a equipe do Massa Bruta, sofreu a falta, o árbitro da partida marcou uma falta ali para a equipe do Flamengo, em cima do zagueirão Gustavo Marques. É que ele caiu, tentou segurar a bola, só que o árbitro marcou a falta porque pegou na bola, né, Luiz Henrique?
4: É, o Gustavo Gustavo Marques estava ali na sobra do corte e do cruzamento, acabou levando um toque do Pedro, mergulhou no gramado e segurou a bola. A falta foi marcada para o time do Flamengo, mas ficou reclamando de falta para o Bragantino ali, os jogadores do Massa Bruta. Apesar de que eu senti ali que o Gustavo Marques, ele levou um toque de jogo e mergulhou. Claro que ele estava em deslocamento, estava em alta velocidade, estava ali correndo, qualquer momento naturalmente iria deslocá-lo. Mas ele mergulhou no gramado procurando a falta.
0: E o zagueirão Gustavo Marques da equipe do Massa Bruta. Aqui o time do Mengão rola a bola com o Léo Pereira. Ele dominou a bola, vira o jogo aqui na esquerda com o Alexandro. Vai meter a bola pro campo de ataque procurando o Pedro. Já perdeu uma bola, sobra com o time do Massa Bruta. Recebeu o Fernando, vai se mandar pro ataque. Chegou novamente. Jorginho rouba a bola pra equipe do Flamengo. Vai devolver na quarta zaga com o Léo Ortiz. Vira o jogo aqui na direita pra descida do Varela. Vai se mandar pro campo de ataque. Chegou ali cometendo falta o Herrera. E o árbitro da partida vai parar de marcar. Falta para a equipe do Flamengo, bem ali na linha lateral do gramado, pelo setor direito, Luiz Henrique.
4: Falta marcada, Guilherme Varela se antecipa, acaba levando um toque do José Herrera e o jogo foi paralisado, a falta já foi batida e já foi cobrada.
0: Já foi cobrado, sobra com Léo Ortiz, vira aqui na zaga central, bola com Léo Pereira, troca passo, o time do Flamengo no campo de defesa, o tempo vai passando, torcedor do Brasil, estamos quase chegando a 24 minutos, o Massa Bruta precisa buscar o empate. Esse resultado, apesar de ser fora de casa, é um resultado muito ruim para as pretensões da equipe do Massa Bruta, que no último jogo empatou com o Botafogo, agora tenta buscar também um resultado positivo contra a equipe do Flamengo. Um chamado em forma.
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0: Maravilha! 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Se manda a equipe do Flamengo pela direita, saiu com bola e tudo, tiro de meta pra equipe do Red Bull Bragantino, Luiz Henrique.
4: Tentou acionar ali o Guilherme Varela, mas a bola foi muito forte e acaba saindo pela linha de fundo, tiro de meta. E nesse, na verdade, teve um desvio, vai tiro de canto para o time do Flamengo ali pelo lado direito do ataque e nesse momento vai se preparando para entrar Bruno Henrique no time do Flamengo e vem Gonzalo Plata também na cobrança.
0: Aí, portanto, tem escanteio a equipe do Mengão. Pela direita, vem bola na área da equipe do Red Bull Bragantino. Estamos quase chegando a 25 minutos. Escanteio para a equipe do Flamengo. Pela direita, vem bola na área da equipe do Red Bull Bragantino. Levantou a bola, vai subir a zaga. Bola na rede!
4: Pedro.
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0: Flamengo! Escanteio cobrado, fura a zaga do Red Bull Bragantino, sobra a bola livrinho pro Pedro, que mandou a bola pro fundo da rede, pra marcar o segundo gol da equipe do Flamengo. Pedro, ele não aparece pro jogo, mas de repente o Orme surpreende, manda a bola pra rede pra marcar o segundo gol. A bola está na rede, agora o Flamengo tem dois, o Red Bull Bragantino não tem nada. Descreve o gol aí do centroavante goleador da equipe do Flamengo, Luiz Henrique.
1: Cruzamento no primeiro pau, acionando ali o Jorginho, que faz aquela casquinha, aquele desvio que desloca completamente a marcação do time do Bragantino, e Pedro estava ali livre, recebe essa casquinha e completa para o gol, ampliando o placar no Maracanã. Pedro faz 2-0 para o Flamengo e o 16º gol dele no Campeonato Brasileiro. É o vice-artilheiro do time, é o vice-artilheiro da competição até o momento.
0: Aí, portanto, Pedro marcando o segundo gol do time do Flamengo. Agora vai ficar muito difícil para a equipe do Massa Bruta, para restaurante, cozinha temperada, comida caseira em Bragança Paulista. Vai informar o tempo e placar de jogo.
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0: 27 minutos de bola rolando no estádio do Maracanã, Campeonato Brasileiro, 28ª rodada do Brasileirão. Agora Flamengo 2, Red Bull Bragantino nada.
3: Jogando ontem no Maião, o Mirassol bateu o Botafogo pelo placar de 2-0.
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0: Se manda novamente o time do Red Bull Bragantino pela direita, bola com Carrascal. Ele rola a bola pro Bruno Henrique. Chegou ali o time do Red Bull Bragantino, faz a proteção. E o goleirão Thiago Volpi saiu e fez a defesa, Luiz Henrique.
1: Gonzalo Plata faz a jogada individual, consegue acionar o Bruno Henrique dentro da área, que sai cara a cara ali com o Thiago Volpi, bate em cima do goleiro do Massa Bruta, que faz a defesa. E Sérgio, inclusive, teve alteração no time do Flamengo. Sai com a camisa número 9, Pedro. O autor do segundo gol do Massa Bruta, do time do Flamengo, não gostou, inclusive, de ser substituído. Reclamou bastante depois de ter feito o gol, para a entrada do camisa 27, Bruno Henrique. Sai também no time do Flamengo, camisa número 15, o Carrascal, para a entrada do 7, Luiz Araújo. Sai 9, Pedro, 15, Carrascal. Entram 27, Bruno Henrique e 7, Luiz Araújo. Mas o Pedro ficou na bronca, não gostou nada de ter sido substituído.
0: É o Pedro, que é um jogador bastante disciplinado, mas hoje ele perdeu um pouco a paciência com o técnico Léo Jardim da equipe do Flamengo. Como falou, informou o Luiz Henrique, ele saiu bastante. Ele saiu questionando bastante essa mexida do técnico Léo Jardim, né, Luiz Henrique?
1: É, ficou, porque acabou de fazer o gol, tava bem na partida.

0: Sentiu bastante dores no joelho. Inclusive, o técnico Wagner Mancini vinha preparando duas substituições, preparando as entradas de Matheus Fernandes e Nátio Souza, e daqui a pouco a gente vai trazer aí as informações.
1: É o futebol pela Bragança FM. Lembrando você, torcedor, só para recordar um pouco, o jogo de Bragança Paulista foi 3-0 para a equipe do Massa Bruta, e agora o Flamengo parece que está querendo dar o troco aí, Luiz Henrique.
0: É, um dia da caça e outro dia do caçador, né, Sérgio?
1: É, um dia da caça, o outro dia é do caçador. Agora estamos olhando aqui a imagem do Pedro, me parece que agora está um pouco mais conformado com a alteração do técnico Léo Jardim. É o Pedro, jogador da equipe do Flamengo, inclusive é um jogador, como eu falei, bastante disciplinado, mas que hoje saiu meio que descontente.
0: Segue sentindo o Thiago Volpe, está tentando ali dar uns trotes, mas está caído. Não sei não se vai dar para o goleirão do Massa Bruta.
1: Infelizmente, o Thiago Volpe acho que não vai dar realmente para continuar. E ele que, sem dúvida nenhuma, agora, como ele vai sair, inclusive, eu já queria deixar registrado aqui que depois do jogo, eu não vou ter dúvida na minha votação como melhor em campo. Eu quero aqui honrar aqui o goleirão Thiago Volpe, porque agora, se ele sair, sinceramente falando, ele não vai...
0: Agora dá para elogiar.
1: Agora dá para elogiar bastante. Goleirão Thiago Volpe, da equipe do Massa Bruta. Todos sabemos que também não é cera, porque o Bragantino não pode, né, Luiz Henrique, fazer cera, porque tá perdendo a partida, infelizmente.
0: E tem uma série de regras anti-cera agora no futebol que mitigam esse tipo de coisa.
1: É, o goleirão Thiago Volpe, da equipe do Massa Bruta, que provavelmente deverá deixar o gramado para a entrada do goleiro.
0: Sérgio,
1: nossa, que situação
0: e
1: dramática.
0: E sai com dificuldade, sai precisando ser carregado ali do gramado o Thiago Volpe.
1: Que tristeza para o torcedor do Massa Bruta, para esse goleirão que hoje fez uma partida brilhante, o goleirão da equipe do Massa Bruta. Esperamos que logo, logo ele esteja de volta, mas que aparentemente realmente é bastante delicada a situação do goleirão da equipe do Massa Bruta. 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Vai informar o tempo e placar.

0: Campeonato Brasileiro, Flamengo 2, Red Bull Bragantino 0.
1: Ontem no Mangueirão, o Remo recebeu a equipe do Santos e perdeu pelo placar de 2-1. E tem gente falando que pintou campeão.
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0: É o Campeonato Brasileiro pela Bragança FM, estádio do Mangueirão, aí que o Roberto Moreira elogia sempre ao Mangueirão, campo da equipe do Remo, que está numa situação dramática dentro do Campeonato Brasileiro. Eu diria que dificilmente o Grêmio vai escapar do rebaixamento. O Grêmio que subiu no último ano, já está voltando novamente para a Série B. O Grêmio, a equipe do Remo, que tem uma gigantesca torcida em Belém do Pará. Infelizmente aí para o torcedor paraense, o time do Remo está retornando para a Série B, porque acho muito pouco provável o time do Remo, nesses poucos jogos que faltam, se recuperar, não é não, Luiz Henrique?
4: É complicado pro time do Remo. É um time que recém, que volta a disputar uma série de campeonato brasileiro depois de 30 anos e tá pagando muito pelo que foi o começo do campeonato, e também tem emendado uma sequência de resultados ruins. Então, uma situação complicada do time do Remo, Sérgio. Só complementando as informações do Bragantino, saiu 5, Fabinho, entra o 15, Nátio Sousa. E também saiu o 18, Thiago Volpe, entra o 1, o goleiro, também goleiro Cleiton. Sai o número 5, Fabinho, 15, Nátio, e entra o 15, Nátio Sousa. E sai o 18, Thiago Volpe, entra o número 1, o Cleiton.
0: Maravilha, entrando Cleiton no lugar do Thiago Volpe, que fez uma grande partida hoje contra a equipe do Flamengo, infelizmente precisou sair. Vamos desejar aí que o Cleiton também faça esse restante de partida com boa atuação, assim como vinha fazendo goleirão Thiago Volpe. E se manda, o time do Flamengo vem pro campo de ataque, bola com Carrascal, vai dominando a bola, e chegou ali a zaga da equipe do Massa Bruta, vai tirar o perigo, vai sobrar com Sousa, que domina a bola para a equipe do Massa Bruta, e vai puxar o contra-ataque, tem Lucas Barbosa pedindo aqui, Sérgio, da esquerda. Pois não.
4: E essa é a primeira vez que o Sousa entra numa partida desde o dia 29 de julho de 2026, no jogo de volta dos playoffs da Copa Sul-Americana.
0: Se manda, o time do Red Bull Bragantino vai pintar o gol do Massa Bruta. Goleirão Rossi no centro do gol, faz a linda defesa para a equipe do Flamengo, Luiz Henrique.
4: É a subida pelo lado esquerdo ali do time do Bragantino. Gustavo Marques faz o cruzamento, a bola passa por todo mundo e é o Agustin Santana emenda um chute de primeira em direção ao gol, mas nas mãos do Agustin Santana, que faz a defesa.
0: Se manda o time do Mengão, aqui no campo de ataque vem Varela, vai dominando a bola para a equipe do Mengão, rolou ali na direita, chegou a zaga da equipe do Massa.

0: Bruta recebeu, vem Fernando, rouba a bola para a equipe do Massa Bruta, mete para o ataque, chegando Massa Bruta, faz a proteção ali, Fernando, a bola vai saindo para a linha de fundo, tiro de meta, é tiro de meta para a equipe do Flamengo, ali na linda jogada do Mosqueira, ele rolou para o Fernando, mas o Fernando não conseguiu dominar ali a bola, Luiz Henrique.
1: É, o Mosqueira limpou a jogada, faz o corte, deixa o Arrascaeta no chão, e na hora de fazer a bola enfiada, ela vai muito forte, Fernando até chega nela, mas ao tentar conduzir, ela sai pela linha de fundo, tiro de meta. E Sérgio, só complementando, tá com gelo no joelho ali o Thiago Volpi. Você preocupa a situação do goleiro do Bragantino.
0: É, vamos acompanhar aí durante a semana. Você que quer saber tudo do Massa Bruta, fique ligado aí que o Luiz Henrique Domingues, na programação aqui da Bragança FM, no programa Gol de Placa, também vai atualizando aí a situação do goleirão Thiago Volpi do Red Bull Bragantino, que realmente, pela experiência que tem o Luiz Henrique olhando aí a cena, é uma situação bem complicada e aparentemente transmite uma certa intranquilidade, uma certa insegurança para o torcedor do Bragantino, que tem visto aí no Thiago Volpi grandes defesas nesse Campeonato Brasileiro, não é, Luiz Henrique?
1: É, um goleiro que tem feito grandes atuações no Campeonato Brasileiro e vem salvando inclusive o Bragantino hoje, porque se não fosse o goleiro era pra ter tido até mais gols do Flamengo.
0: E vem o time do Flamengo, vem pela esquerda a bola com o Luiz Araújo, ele vai levantar a bola na área, preferiu fazer o recupero ali, chega Alexandro, vai dominando a bola, devolveu ali no campo de defesa novamente o time do Mengão, que tá vencendo a partida pelo placar de 2-0 para Restaurante Cozinha Temperada, comida caseira em Bragança Paulista. Vai informar o tempo e placar de jogo.
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0: 36 minutos de bola rolando no estádio do Maracanã, Campeonato Brasileiro, 28ª rodada, Flamengo 2, Red Bull Bragantino 0.
3: Jogando ontem em São Januário, o Vasco recebeu o Coritiba e não tomou conhecimento do time do Coritiba, venceu pelo placar de 5-0.
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0: É o Campeonato Brasileiro pela Bragança FM. Agora já passamos de 36 minutos de bola rolando. Eu quero o nosso comentarista Roberto Moreira. Agora tá 2-0 para a equipe do Flamengo. Eu diria que a fatura já está praticamente liquidada. Não tá não, Roberto Moreira?
3: Ah, com certeza, porque o Red Bull Bragantino não tem forças. É lógico que chegou uma ou duas vezes, mas agora tá chegando mais na tentativa. É lógico que vai tentar fazer um gol. O Flamengo também baixou um pouquinho o seu ímpeto nesse instante, porque está vencendo a partida pelo placar aí de 2 a 0, fica mais tranquilo para a equipe do Flamengo, mas o Bragantino pode até conseguir chegar aí a um golzinho, acredito que empatar vai ser difícil, mas tem que jogar, prestar atenção para não tomar mais gol, né, para não sair do Rio de Janeiro com uma goleada, Sérgio.
0: Segue o time do Red Bull Bragantino aqui pela esquerda, bola com o Lucas Barbosa, chega a zaga do Flamengo, comete a falta para a equipe do Red Bull Bragantino, Luiz Henrique.
1: Recebe o passe ali o Lucas Barbosa, tenta fazer a proteção, tenta avançar, acaba sendo derrubado pelo Léo Pereira, a falta está marcada perto da área do Flamengo. Nesse momento tem uma discussão ali entre os jogadores dos dois times, o Guzmán Rodríguez está reclamando bastante com o árbitro da partida, está conversando agora com o Alexandro, está reclamando, inclusive os jogadores do Bragantino estão reclamando da falta de cartão amarelo, mas de fato fechou o tempo ali, tá uma reclamação bem grande por parte dos jogadores do Bragantino, e agora sim vão armar ali a barreira para dar prosseguimento ao jogo e também com a batida de falta do time do Bragantino.
0: 38 minutos de bola rolando no Maracanã, tem uma falta a equipe do Massa Bruta, agora com certeza a gente vamos ter bastante acréscimo, porque o Thiago Volpi também ficou bastante tempo para ser atendido ali pelo departamento médico da equipe do Massa Bruta. Tem uma falta a equipe do Massa Bruta, tem ali na próximo da bola para a cobrança, tem o Herrera, tem também Agostinho Santana, é o time do Massa Bruta em busca ali do resultado, de marcar esse primeiro gol para tentar buscar o empate. Três jogadores próximo da bola, tem o Mosqueira, tem ali o Agostinho Santana, tem também o Herrera, me parece ser o Agostinho Santana que vai para a cobrança da falta, falta perigosa para a equipe do Massa Bruta, correu Agostinho Santana na cobrança, meteu a bola na barreira, escanteio para a equipe do Massa Bruta, vai lá Sousa na bola, Luiz Henrique.
1: É, vai o Sousa na bola depois da batida de falta, a cobrança da falta que pega ali na cabeça do Gonzalo Plata, que fica até meio desorientado depois, porque a bola acabou quase batendo no rosto dele e sai pela linha de fundo, escanteio para o Bragantino. Mais uma falta batida em cima da barreira.
0: Escanteio para a equipe do Massa Bruta, vem Sousa na cobrança do escanteio, fez o levantamento, subiu a zaga do Mengão, vai cortar, rebote, vai sobrar ali na quarta zaga com o Léo Ortiz, ele vai jogar a bola para o campo de ataque para ninguém. Chega ali o time do Massa Bruta, vai recuperar a posse de bola ali, vai voltar a bola com o goleirão Cleiton. O Alex Vinícius recua a bola para o goleirão Cleiton aqui na direita, tem pedindo aqui o time do Bragantino aqui na direita, Agustin Santana e o Cleiton prefere meter a bola para o campo de ataque para a chegada ali do Sousa, linda jogada, vem Bragantino, vai pintar um golaço, goleirão Rossi joga a bola para escanteio, escanteio para a equipe do Red Bull Bragantino numa jogada perigosíssima da equipe do Massa Bruta, Luiz Henrique.
1: Linda jogada do Bragantino, Agustin Santana toca para o Herrera ali pela direita, o atacante argentino do Bragantino faz o domínio, faz o dá o chapéu e bate pro gol, obrigando o Rossi a fazer uma defesa, ele bate de primeira e a bola sai pela linha de fundo, mais um escanteio pro Bragantino.
0: Escanteio para a equipe do Massa Bruta, bola levantada na área, corta a zaga do Flamengo, rebote sobrou com o Eric Ramírez, que vai virando o jogo aqui na esquerda com Gustavo Marques, vem para ataque a equipe do Massa Bruta, com Gustavo Marques, vai carimbar direto, Rossi manda a bola para escanteio numa pancada do zagueirão central da equipe do Massa Bruta, de longa distância o zagueirão também querendo marcar ali o gol dele nesta partida de futebol, Luiz Henrique.
1: É, foi o Mosquera que bateu, ele recebe o passe ali aberto pela esquerda, corta pra dentro e fuzila pro gol, ela até pinga e obriga o Rossi a fazer aquela defesa de manchete e mandar a bola pela linha de fundo, escanteio o lado esquerdo do ataque do Massa Bruta, vem Sousa na bola, quem sabe na bola parada.
0: Sousa na bola, levantou, bola na área, vai pintar o gol do Red Bull Bragantino, chega Rossi, faz a proteção, rebote novamente, vai sobrar com Sousa, linda finta do Sousa, entrou bem no jogo, o garotinho meteu a bola pra dentro, vai pintar o gol do Red Bull Bragantino, a bola

0: Red Bull Bragantino. Linda, linda, linda jogada do Sousa pela esquerda, entrou bem no jogo, garotinho. Pela esquerda ele driblou a zaga do Flamengo, foi jogar a bola pro fundo da rede para diminuir o placar no Maracanã. Agora o Flamengo tem 2, o Red Bull Bragantino tem 1. Detalhe do gol da equipe do Massa Bruta, as esperanças do time aumenta agora, Luiz Henrique.
1: É na sobra do escanteio que ele mesmo cobrou, o Nacho Sousa faz o domínio, limpa muito bem a marcação, deixa o Varela comendo poeira, tenta fazer o cruzamento pra dentro da área, ela carimba o marcador do Flamengo no meio do caminho, e isso mata o Rossi, porque ela desvia e vai direto para o gol. Bragantino diminui no Maracanã, 2-1, Nacho Sousa. Agora não sei se o gol vai ser computado para o Nacho Sousa, ou se vai ser computado como gol contra, ali me aparenta ser muito provavelmente do Alexandro.
0: É o Red Bull Bragantino. Se o Bragantino empatar amanhã, vai ser feriado em Bragança Paulista. Eu decreto feriado em Bragança Paulista. Vamos pra cima do Flamengo, Red Bull Bragantino. O torcedor do Massa Bruta está motivado com esse gol do Sousa aí, como o Luiz Henrique falou. Não sei se vai dar pro Luiz Henrique, pro Sousa, ou vai dar gol contra da equipe do Flamengo. Mas o torcedor tem a esperança que o Massa Bruta possa empatar a partida. Vem Massa Bruta, bola com o Mosqueira. Vai dominando a bola aqui pelo setor direito do gramado. Empata Bragantino. Chega por aqui, Herrera pela direita, chegou a zaga do Mengão, vai jogar a bola pra fora, arremesso lateral pra equipe do Red Bull Bragantino. Estamos quase no finalzinho da partida no Maracanã, para Dog Mil, alimento completo para o seu cão, vai informar o tempo e placar de jogo.
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0: 43 minutos de bola rolando no Maracanã. Flamengo tem 2, Red Bull Bragantino tem 1.
3: Na Arena da Baixada, 50 minutos de bola rolando na primeira etapa. Atlético Paranaense 1, Bahia também 1.
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0: Vem o time do Red Bull Bragantino, joga a bola pra dentro da área, corta a zaga da equipe do Flamengo. Parece que o Red Bull Bragantino cresceu muito no jogo com esse gol aí, Luiz Henrique.
1: É, agora o Bragantino vai ficando um pouco mais acelerado, vai ficando um pouco mais empolgado na partida. Tá acreditando no empate, mas falta 2 minutos no tempo regulamentar. É claro que ainda sem computar os acréscimos que ainda não foram definidos.
0: Vem o time do Flamengo novamente. Bola com o Carrascal, chega. O time do Massa Bruta com o Alex Vinícius, que vai dominando a bola para a equipe do Massa Bruta. E vai tentar enfiar a bola para o campo de ataque. O árbitro da partida vai parar o jogo. Vai parar o jogo, me parece. Vai marcar uma falta ali para a equipe do Flamengo. Pelo menos houve muita reclamação ali por parte do jogador flamenguista, Luiz Henrique.
1: É, a reclamação foi justamente pela não marcação da falta e pintou cartão amarelo por reclamação para o Bruno Henrique após uma dividida com o Alex Vinícius.
0: E vem o Red Bull Bragantino pela direita, bola com a Mosqueira, tenta partir para cima na zaga do Flamengo, sobra com o time do Red Bull Bragantino, chega Sousa, deixa a bola com o Herrera, vem pela direita, a bola vai saindo lateral para a equipe do Massa Bruta, que tem pressa. Vem Agustinho Santana, faz a cobrança, deixa com Sousa, que deixa a bola passar, chegou Léo Ortiz, vai cortar para a equipe do Massa Bruta, vai subir novamente, zagueirão central, Alex Vinícius vai recuar a bola pro Agustinho Santana, que vai fazer a proteção para o goleirão Cleiton sair jogando. Ele vai saindo jogando ali com Agustinho Santana pela direita, encosta para receber Alex Vinícius. O time do Red Bull Bragantino acelera a jogada para tentar buscar o empate. Estava perdendo pelo placar de 2-0, marcou um gol agora. O time incendiou, o time se motivou e o time vai tentar buscar o empate.
1: Sérgio,
0: tem muitos acréscimos ainda pela frente, pois não, Luiz Henrique?
1: Nesse momento, Eric Ramírez manca bastante ali no meio do campo e o Bragantino não tem mais nenhuma alteração para fazer. Wagner Mancini queimou todas as 5 alterações já.
0: Que coisa, se manda o Red Bull Bragantino pro campo de ataque, entrou bem o Sousa, o Alex Vinícius também entrou bem no time do Red Bull Bragantino, esperança de gol da equipe do Massa Bruta neste finalzinho de partida. 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Vai informar o tempo e placar de jogo.
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0: 45 minutos de bola rolando no Maracanã, 28ª rodada do Campeonato Brasileiro, Flamengo 2, Red Bull Bragantino 1.
3: Hoje pela manhã na Arena do Grêmio, o Grêmio empatou com o Palmeiras em 0-0.
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0: É Bragança FM levando para você as emoções do futebol do Brasil. Aqui cobertura total para você. Parece que tá tendo mudança, Luiz Henrique.
1: Isso mesmo, Sérgio. No Flamengo, alteração dupla. Saiu o 19, Gonzalo Plata, e o 10, o Georgian de Arrascaeta, para as entradas do 30, Freitas, e 18, Nico de la Cruz. Sai 19, Gonzalo Plata, e também 10, Arrascaeta. Entra 30, Freitas, 18, Nico de la Cruz.
0: É, e o árbitro da partida mostrando ali para os jogadores do Flamengo que por conta dessa demora em sair de campo e também as trocas, que ele dando aquele sinal em cima do relógio dizendo que vai acrescentar ali, Luiz Henrique.
1: É, vai acrescentar ainda, a gente já passou um minuto do tempo regulamentar, o quarto árbitro ainda não levantou a placa, ainda não foi definido quem vão ser os substituídos, e por conta do atraso do Arrascaeta para entrar em campo, para sair do gramado, melhor dizendo, vai atrasar em um minuto a entrada do jogador Nico de la Cruz. Flamengo tá com um a menos neste momento.
0: É o Flamengo com um a menos nesse momento. Sobra a bola novamente com o time do Flamengo. Chega a zaga daqui, chega o time do Red Bull Bragantino, tenta roubar a bola, sobra com Mosqueira. Mosqueira cabeceia, vai voltar a bola por ali com Agustin Santana, recolheu, devolveu no círculo central do gramado, bola com o Alex Vinícius. Domina para a equipe do Massa Bruta, deixa com Sousa, que vai devolver a jogada. Um abraço também ouvindo a Bragança FM, o nosso querido Fábio Braga. Ele disse que o Léo Jardim tá com medo de mexer no time do Flamengo. Tem um mega banco, mas que não tá com medo do Red Bull Bragantino. Vem Massa Bruta, é pela direita, bola com o Alex Vinícius, rola a bola com Sousa, ajeita a jogada, deixa por ali. É o time do Massa Bruta com o Alex Vinícius, enfia a bola pra dentro da área pra chegada do Mosqueira. Chega a zaga da equipe do Flamengo, cortou, rebote, sobrou com o time do Red Bull Bragantino. Vem pela de esquerda o time do Massa Bruta, vai pintar o gol de empate, a bola foi direto pra linha de fundo, tiro de meta. O Bragantino vai pressionando, mas é tiro de meta para a equipe do Flamengo, Luiz Henrique.
1: É, perde e ganha ali na entrada da área do time do Flamengo. Lucas Barbosa viu que tinha espaço e bate colocado mais para fora. Tiro de meta para o Rossi. Nesse momento, foi definido os acréscimos. 8 minutos, vamos até 53, sendo que já se passaram aí 2 minutos ou 1 minuto dos acréscimos, porque já são 47 minutos jogados.
0: É, faltando 5 minutos para terminar o jogo no Maracanã. Bragantino tem poucos minutos para tentar buscar o empate contra esse time do Flamengo, que realmente é muito difícil e vai aí na liderança isolada do Campeonato Brasileiro. O time do Flamengo agora ficando a 3 pontos à frente da Sociedade Esportiva Palmeiras. Se manda o time do Flamengo para o campo de ataque, saiu com bola e tudo lateral para a equipe do Massa Bruta. Tem pressa. Vem Agustin Santana para a cobrança de lateral. Faz a cobrança com o goleirão Cleito, que vai trocando passes aqui com Guzmán Rodrigues. Guzmán Rodrigues enfia a bola aqui na esquerda, vai descendo o time do Red Bull Bragantino, vem chegando Lucas Barbosa para receber, tem que se mandar pro campo de ataque, vem, ele deixa a bola com Mosqueira, partiu para cima da zaga do Flamengo, rola a bola com Sousa vai dominando, já perdeu a bola, ele deveria levantar ali na direita, perdeu a bola, Luiz Henrique.
1: É, na hora que ele estava armando o passe para centralizar ali o ataque do Bragantino, acabou sendo imobilizado, acabou sendo interceptado pelo jogador do Flamengo, que fica com a posse de bola.
0: Vem novamente o time do Flamengo, saiu o goleirão Cleiton, não quis saber de brincadeira e vai jogar a bola direto para fora, arremesso lateral para a equipe do Flamengo no campo de ataque. 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Abraço ali novamente pro pessoal de Bom Jesus dos Perdões. Hoje nós estivemos por ali fazendo ali uma cobertura, uma matéria para a Bragança FM da grande final do Campeonato Amador Regional. Um abraço também pro João Batista de Lima César, presidente da Liga Regional de Futebol, unindo os clubes de toda a região Bragança. São mais de 18 cidades ali reunidos neste projeto gigantesco do nosso querido amigo João Batista. Vem aqui o time do Flamengo, o árbitro da partida vai marcar uma falta ali, mas para o Massa Bruta, Luiz Henrique.
1: É, a falta tá marcada ali, pro time do Flamengo, na verdade. O Gustavo Marques vai ali, empurra o Bruno Henrique, depois ele tentar fazer a proteção e a falta tá marcada. Herrera vai reclamar da marcação da falta, vai contestar, acaba levando o cartão amarelo por reclamação. Ali o camisa 32 do time do Bragantino, José Herrera.
0: Herrera recebe cartão amarelo, o jogador da equipe do Massa Bruto Herrera. Vem ali uma falta para a equipe do Flamengo, vem Luiz Araújo, é pela esquerda, estamos no finalzinho da partida no Maraca, faltando menos de 3 minutos para terminar o jogo. Recebe Bruno Henrique, faz a proteção ali pelo setor esquerdo do gramado, já perdeu a bola, sobra com Agustin Santana, que vai tentar levantar a bola para o campo de ataque, sobra ali com Lucas Barbosa. que o fato, o árbitro disse que não houve nada. Sobrou com Gustavo Marques, ele vai meter a bola pro campo de ataque pra chegada ali do Mosqueira, chega a zaga do Flamengo e vai cortar e vai jogar a bola pro campo de ataque, mas pra ninguém. Saiu o goleiro Cleito pra fazer a defesa e tem pressa a equipe do Massa Bruta. Poucos minutinhos para terminar o jogo, Bragantino perdendo a partida pelo placar de 2-1, faltando 2 minutos para terminar, se manda, o Massa Bruta vem pela esquerda, bola com Mosqueira, tem que jogar a bola para dentro da área, rolou para dentro da área, chega a zaga da equipe do Flamengo, faz a proteção e a bola foi para fora, é tiro de meta para a equipe do Flamengo, Luiz Henrique.
1: Tiro de meta para a equipe do Flamengo, na subida do Bragantino pelo lado esquerdo, tenta acionar Lucas Barbosa que não chega nela, inclusive até tentando tocar, mas ela sai pela linha de fundo, tiro de meta. Nesse momento tá caído ali na linha de fundo o Lucas Barbosa com bastante câimbras. Lembrando que o Bragantino já fez todas as 5 alterações e até porque faltam 2 minutos, mas o Bragantino já fez todas as 5 alterações. Qualquer problema físico agora pro Bragantino significa um homem a menos.
0: Vem Bragantino com Agostinho Santana, rola a bola com Mosqueira, vem pro campo de ataque, 51 minutos e 40 segundos, faltando 1 minuto pra terminar o jogo. Chega Bragantino, levantou a bola na área, quem sabe gol de empate, a bola foi pra fora, a bola foi pra fora, quem do Bragantino que chegou cutucando de cabeça, quase que empata o jogo aí, Luiz Henrique.
1: Na subida ali pelo lado esquerdo do ataque do Massa Bruta, Henry Mosqueira chega completando em direção ao gol, mas pega muito mal e sai apenas pela linha de fundo. Tiro de meta pro Rossi bater.
0: Um grande abraço para você que está acompanhando a nossa transmissão do futebol. Um grande abraço, mas cada um de vocês que tenham uma semana incrível com muitas conquistas e vitórias. E muito obrigado pela audiência aqui pela Bragança FM. Você também tem que seguir aí as nossas redes sociais, Instagram, YouTube, Facebook. Nós temos as redes sociais também, né, Luiz Henrique?
1: O Instagram, arroba Bragança FM, Facebook, YouTube, Bragança FM. Siga no nosso YouTube, você acompanha as transmissões dos programas à tarde, também acompanha aí as nossas transmissões das nossas jornadas esportivas. No Instagram aí acaba consumindo bastante conteúdo de conteúdo de notícias e no Facebook também as nossas transmissões do dia a dia da Rádio Bragança FM, o som da região.
0: Aqui descia o time do Flamengo e tem uma falta da equipe do Flamengo na entrada dura ali do Agostinho Santana, Luiz Henrique, em cima do Luiz Araújo.
1: Tem falta marcada ali pro time do Flamengo, Agostinho Santana chega por baixo, chega apenas atingindo o marcador e a falta tá marcada ali pelo setor esquerdo do ataque do Flamengo. Pinta cartão amarelo para Agostinho Santana, inclusive.
0: E praticamente o Flamengo consegue a vitória e vai para a liderança do Campeonato Brasileiro, porque já não há tempo para mais nada e o time do Flamengo ainda tem uma falta pela esquerda. Tem uma falta a equipe do Flamengo pela esquerda, o árbitro da partida não quis saber de brincadeira, não deixou o Flamengo cobrar a falta. Ergue os braços e termina o jogo no Maracanã. Termina o jogo no Maracanã com este resultado, o Flamengo é líder do Campeonato Brasileiro e o Red Bull Bragantino nos últimos 4 jogos somente 1 ponto. O Massa Bruta perde para o Flamengo no Maracanã. 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Eu quero passar o comando agora para o nosso querido comandante Roberto Moreira, que vai dar aqui o todo, as manchetes final, vai repercutir esta derrota da equipe do Massa Bruta jogando fora de casa no Maracanã. Vitória, na minha opinião, não é surpreendente, é natural, o Flamengo era favorito, mas quem vai comandar tudo é ele, Roberto Moreira.
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3: São 20 horas e 32 minutinhos, 20 e 32. É, o Red Bull Bragantino não deu, viu? Não deu. Red Bull Bragantino perde aí para a equipe do Flamengo. Resultado até normal, né? Se você for analisar que jogou no Maracanã, jogou contra a equipe do Flamengo lá no Maracanã, resultado normal, mas enfim, Red Bull Bragantino perdeu, né? O Atlético Paranaense está empatando com a equipe do Bahia nesse instante, intervalo de jogo, um para a equipe do Atlético, um também para a equipe do Bahia, jogo lá na Arena da Baixada, nesse jogo, né? Antes nós tivemos aí o Grêmio às 11 horas da manhã empatando com o Palmeiras, tivemos aí também o Corinthians à tarde perdendo para a equipe do Fluminense pelo placar de 3-1, o Grêmio empatou em 0-0 com o Palmeiras e o Vitória da Bahia perdeu na casa aí também para a equipe do Cruzeiro pelo placar de 3-1 também. E você acompanhou aqui com a gente a transmissão esportiva do Red Bull Bragantino perdendo para o Flamengo pelo placar de 1-0. São 20 horas e 33 minutinhos.
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3: Bom, como a gente já havia dito, né, não houve novidade nenhuma, não. A gente sabia que era muito difícil o Red Bull Bragantino vencer o jogo de hoje, mas a gente esperava talvez um empate, né? Talvez um empate fosse um bom resultado aí para a equipe do Red Bull Bragantino, mas isso não se concretizou. A equipe do Red Bull Bragantino entrou em campo na primeira etapa até equilibrando o jogo nos seus primeiros minutos, mas foi só. Foi depois o Flamengo acabou tomando conta do jogo, ocupando todos os espaços ali, principalmente no campo defensivo da equipe do Red Bull Bragantino, e não teve, não, condições o Red Bull Bragantino de sair jogando, né? O Red Bull Bragantino é um time muito bem treinado, é fato, sentiu muito hoje a falta do Juninho Capixaba, a gente precisa falar isso, né? Sentiu muito a falta do Juninho Capixaba, o jogador da equipe do Bragantino, o menino lá, até sumiu o nome do menino lá, né, da escalação de hoje, ele acabou não fazendo ali uma grande partida, mas também é normal, né, o Vanderlan, né, Vanderlan o nome do rapazinho, ele é normal, né, tá muito tempo sem jogar e tudo, até que aguentou bem, viu, porque ficou até quase no final ali, permaneceu, mas dá dó, né, aquela história, ele não é culpado pelo resultado, não, viu, não tô culpando o menino pelo resultado, não, tá certo? Mas enfim, o que acontece? O Red Bull Bragantino poderia sim ter saído com um resultado até melhor frente ao Flamengo, mas não deu, né? Não deu, acabou, até conseguiu fazer um gol, perdeu aí pelo placar de 2-1, resultado justo pelo que apresentou o Flamengo dentro do campo, e um resultado justo até pelo que não apresentou a equipe do Palmeiras, né? Porque a equipe do Palmeiras, a equipe do Red Bull Bragantino, né? Porque a equipe do Red Bull Bragantino não conseguiu desenvolver hoje o futebol, né? Não conseguiu desenvolver aquele futebol que está acostumado. Não teve muita força, não. No finalzinho do jogo, chegou um pouquinho, mas foi só também, tá? Então é isso, não tem muito o que falar hoje, não. O Red Bull Bragantino não se apresentou muito bem jogando no Rio de Janeiro. O Flamengo é uma grande equipe. O resultado em si não é um resultado que seria assim, surpreendente, porque está jogando no Maracanã contra a equipe do Flamengo. Mas a forma com que o Bragantino aceitou o jogo, principalmente na primeira etapa da equipe do Flamengo, é que preocupa. O Bragantino não é o time de aceitar o jogo da forma que aceitou na primeira etapa. Então é importante que o Bragantino coloque a cabeça no lugar, que analise os erros que cometeram hoje, né? Os dois gols do Flamengo foram falhas da defesa. É lógico que os jogadores de defesa não estavam muito entrosados hoje, né? Os jogadores de defesa do Red Bull Bragantino, porque não estão muito acostumados a jogar junto, né? Os dois zagueiros ali, o Guzmán Rodríguez e o Gustavo Marques, né? Mas enfim, falhou duas vezes ali. Agora o grande nome da partida para mim foi o Thiago Volpi, que salvou o Bragantino de tomar uma goleada extensa no Maracanã.
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3: É, são 20h37, 20h37, então tá aí, o Red Bull Bragantino perdeu pelo placar de 2-1, agora tem que sacudir a poeira, dar a volta por cima, porque tem mais na sequência do campeonato, né? Precisa ganhar umas partidas aí, pra chegar ali aos seus 45 pontos, ficar mais tranquilo, né? Mas ainda tem muito campeonato ainda pela frente. Nós vamos a um rápido intervalo comercial, na sequência nós voltamos com a parte final do nosso Prorrogação.
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8: São 20h43, 20h43, estamos de volta aqui com Prorrogação para você nessa noite onde o Bragantino foi derrotado pelo placar de 2-1 no estádio do Maracanã para a equipe do Flamengo. São 20h43. Ah, deixa eu falar um pouquinho para você sobre a rodada, né? A rodada do campeonato que começou no sábado, e o primeiro jogo da abertura foi lá na Arena MRV. O Atlético Mineiro empatou com a Chapecoense em 1-1. Depois o Mirassol acabou vencendo a equipe do Botafogo pelo placar de 2-0, um jogo bem tranquilo do Mirassol, ontem jogando no Maião. Lá no Mangueirão, o Remo recebeu a equipe do Santos, e o Santos que vem aí numa crescente danada. O Santos está aí, é a quarta vitória consecutiva do Santos, venceu a equipe do Remo pelo placar de 2-1, é a quarta vitória consecutiva, e nessa sequência teve Corinthians, né? Então teve times grandes aí, né? E o Santos acabou vencendo pelo placar de 2-1 a equipe do Remo. Lá em São Januário, o Vasco recebeu o Coritiba e passou por cima do time paranaense, 5-0. O São Paulo recebeu a equipe do Inter no Morumbi e acabou vencendo pelo placar também de 1-0, né? O São Paulo deu aquela goleada no Morumbi pelo placar de 1-0 aí no Inter, né? Na Arena do Grêmio, o Palmeiras foi lá buscando a liderança do campeonato e acabou empatando em 0-0 com a equipe do Grêmio. O Corinthians, numa draga danada, recebeu a equipe do Fluminense, que bateu o Corinthians na Neoquímica Arenas pelo placar de 3-1. O Vitória recebeu o Cruzeiro e também foi derrotado pelo mesmo placar de 3-1. Red Bull Bragantino se acompanhou aqui, 1-0 para a equipe do Flamengo, aliás, 2-1, né, para a equipe do Flamengo. E o Atlético Paranaense e o Bahia estão jogando nesse instante. O jogo está na segunda etapa, 5 minutos da segunda etapa, 1 para a equipe do Atlético, 1 também para a equipe do Bahia. Esse jogo é na Arena da Baixada. Vamos ao melhor em campo, Demetrios?
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8: É, o melhor em campo, eu vou começar com o Luiz Henrique. O Luiz Henrique que tá lá sossegadinho, nesse instante, aliás, uma tarde chuvosa, né? Bastante chuvosa. Luiz Henrique, pra você, o melhor em campo hoje?
9: Pô, Roberto, pra mim, o melhor em campo não tem como não ser Thiago Volpi, apesar de ele ter saído aí. Ele salvou muitas oportunidades que o time do Flamengo criou e por isso o placar não foi maior, porque o Thiago Volpi fez a defesa na maior parte delas. Então, para mim, o melhor em campo é Thiago Volpi.
8: Tá aí para Luiz Henrique, Thiago Volpi, o melhor em campo. Para ele que narrou, que contou a história do jogo, Sérgio Silva, para você, o melhor em campo, Sérgio.
10: Olha, eu também vou seguir aí a votação do Luiz Henrique, vou votar no Thiago Volpi, fez uma grande partida contra a equipe do Flamengo, mas eu também quero fazer aqui menções honrosas para o Sousa, que entrou no jogo e entrou muito bem, inclusive o gol do Bragantino foi marcado por ele, o Braga até poderia até buscar um empate contra a equipe do Flamengo, mas não é nada fácil jogar contra o Flamengo no Maracanã, mas por a partida feita pelo Thiago Volpi, foi perfeito, o Thiago Volpi, o melhor em campo.
8: Tá certo, tá aí mais um voto aí para o Thiago Volpi do nosso narrador, o Sérgio Silva, agora ele, o menino dos botões dourados da Bragança, Demétrio Campos, para você, o melhor em campo.
11: Ah, Mansão, vou votar também pro Thiago Volpi.
8: Tá aí então, Thiago Volpi até agora com 13 votos aqui da equipe esportiva número 1 do rádio. Eu também vou pensar, vou falar também sobre o Sousa, né? Que eu gostei muito da entrada do Sousa também, entrou bem jogando, partindo para cima, tendo iniciativa de jogo, coisa que tá faltando um pouco para os jogadores do Red Bull Bragantino. O Sousa teve hoje, né? Iniciativa, então você acabou fazendo o gol ali do Bragantino, né? O chamado gol de honra, mas o Bragantino poderia até ter empatado no finalzinho do jogo, não muito porque o Bragantino cresceu muito não, essa é a verdade, mas porque o Flamengo parou um pouquinho, né? O Flamengo caiu um pouco no finalzinho e o Bragantino se aproveitou disso, mas eu vou votar também, seguir a equipe esportiva aí no Thiago Volpi, que para mim também foi o melhor em campo hoje pelo lado do Red Bull Bragantino. São 20 horas e 48 minutinhos, 20:48. Luiz Henrique, seu destaque final, Luiz.
9: Bom, Roberto, destaque final, o Bragantino perde aí mais uma partida, deixa de pontuar mais uma vez nesse segundo turno do Campeonato Brasileiro, agora já soma aí uma derrota contra o Corinthians, uma derrota contra o time do São Paulo, uma contra o Bahia, agora contra o Flamengo, já são 4 derrotas, quinta derrota fora de casa no Campeonato Brasileiro, números muito ruins fora de casa agora do Bragantino, mas agora o time do Massa Bruta vai ter aí uma semana de descanso, inclusive o próximo final de semana de descanso também. Isso porque entraremos em período de data FIFA, jogos de seleções, e com isso não teremos aí atrações no Campeonato Brasileiro para a semana que vem. O Bragantino volta a campo ainda durante a data FIFA, mas no dia 3 de outubro, portanto um sábado, para enfrentar o Atlético Mineiro, partida atrasada da 21ª rodada do Campeonato Brasileiro. E a gente aí traz mais atualizações do Bragantino. O Massa Bruta deve receber folga durante essa semana, por conta da data FIFA. Claro que ainda aguardamos alguma posição do clube em relação ao Thiago Volpi, que ele ainda deve realizar exames após aí a partida, mas a gente ainda aguarda a confirmação, primeiro sobre reapresentação do elenco do Massa Bruta e também sobre a questão do Thiago Volpi para essa questão de lesão. Para a próxima partida, o técnico Wagner Mancini conta com o retorno de Juninho Capixaba, suspenso pelo terceiro cartão amarelo, e também conta com o retorno de Wallace Ian. Então são jogadores que não vão desfalcar o Massa Bruta e que vão voltar e vão reforçar o Red Bull Bragantino para a próxima rodada. Mas a gente volta com mais informações e repercussão dessa partida amanhã, a partir das 18 horas, com o programa Gol de Placa aqui na programação da Bragança FM. Mas eu volto bem mais cedo, às 8 horas da manhã, com o programa Primeira Mão, e às 11 horas tem um momento esportivo. Obrigado, Roberto, obrigado, Demétrio, obrigado, Sérgio, pela parceria em mais uma jornada esportiva. Agradecer também aos nossos ouvintes pela audiência em mais um jogo do Campeonato Brasileiro, e agradecer à diretoria da rádio pela confiança no nosso trabalho. Tenham todos uma ótima noite e um ótimo descanso. Eu volto amanhã. Valeu, fui!
8: Tá certo, tá aí este Luiz Henrique, bom retorno, bom descanso aí também, depois de mais uma jornada esportiva por aqui. Eu quero também o destaque final dele, ele que narrou aí os 2 gols do Flamengo e o gol do Red Bull Bragantino também, Sérgio Silva, seu destaque final, Sérgio.
10: Meu destaque final também, eu quero relatar mais uma vez aqui essa votação do Thiago Volpi. Inclusive, eu sei que o Luiz Henrique já encerrou, mas eu não me lembro de nossa equipe ter uma votação unânime para algum jogador que pudesse ser eleito como melhor em campo. Hoje, Thiago Volpi foi unanimidade por toda a nossa equipe esportiva, indica o seguinte, que ele realmente foi o melhor em campo. Agora, futebol, só daqui a 13 dias, então, até porque o Braga pega essa folga prolongada de 12 dias e o Braga volta a jogar somente no dia 3, hoje é 20, então vamos ter uma folga boa aí para a rapaziada do Massa Bruta para se preparar e para tentar buscar a reabilitação no Campeonato Brasileiro. A nossa equipe também continua aí com o programa de esporte das 18 às 19 horas para repercutir tudo sobre a equipe do Massa Bruta no Campeonato Brasileiro e também destacar outros jogos do Brasileirão, a situação difícil do Corinthians, enfim, muitas informações por aqui no decorrer da semana. E um grande abraço, Roberto Moreira, Luiz Henrique, Demétrio Campos. Um abraço também para toda a direção da Bragança FM, Dona Maria de Lima, José Marcos, enfim, a todo mundo que ficou curtindo a transmissão do futebol. Hoje foi um dia que começou logo de manhã, com toda a cobertura lá em Perdões, depois aqui a transmissão do Bragantino, e que todos tenham uma excelente semana abençoada e que Deus abençoe a todos. Um grande abraço, Roberto, fui!
8: Tá certo, tá aí, bom retorno também pro Sérgio Silva, bom retorno aí pra casa, bom descanso, né? Agora, aquela semana gostosa, né? Sem narração, tranquilo, limpando a garganta pra voltar a narrar o jogo do Bragantino só no dia 3, né? Só no dia 3 de outubro, né? Aliás, no dia 3 de outubro vai ser véspera das eleições, né? É. Então vai ser o jogo do Bragantino na véspera das eleições por aí. São 20 horas e 52 minutinhos, 20 e 52. 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A equipe esportiva número 1 do rádio vai se despedindo de você com Roberto Moreira, com Luiz Henrique, com Sérgio Silva, com Márcio Souza, na técnica de som de Demétrio Campos, no comando de jornalismo esportivo de Ted Fagundes, na direção geral de rádio de Maria de Lima.

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